0: aqui na Educadora FM. Um abraço para todo mundo e até, se Deus quiser, na próxima terça-feira. Tchau, Brasil!
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0: Exumano de vida. Vai trabalhar comigo na direção artística é Dilmo Oliveira. A geral é de José Arinaldo de Oliveira e Dona Dulcelina. Sonoplastia, apresentação, produção de Carlos Alberto Popular Cacaia. Coadjuvante de hoje, João da Sopa. Nosso amigo Jorge da Serra Preta, além de Zé de Ribeirópolis, Mário Sena e o Pedrinho. A partir de agora, liga pra gente para os telefones 998-43-4109 e 998-28-0577. Você também pode acessar a internet www.radioeducadoradefreipaulo.com.br. Você acessa o aplicativo da Educadora. Os áudios e as mensagens você vai enviar para 99401691. É isso mesmo, 99401691. É sim, e lembrando que nosso Instagram é Rádio Educadora FM 89.5. Às 23 horas, ou seja, às 11 da noite, programa O Melhor da Nostalgia. 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E depois de meia-noite tem música sem parar, é uma atrás da outra. Horas 24 minutos, alô do telefone, boa noite.
1: Boa noite, Cacaia.
0: Opa, Giovânia, manda aí as ordens, Giovânia.
1: Cacaia, eu quero que você toque a música de Rick Renner, Ao Lado de Deus, viu?
0: Isso, Ao Lado de Deus.
1: Vou oferecer pra esses entes queridos que foram embora hoje, né, Cacaia, nesse traje acidente, né?
0: Oi, rapaz, o Boloto, também sua esposa Fabiana, né?
1: É, rapaz, a gente fica triste de saber uma história dessa, meu Deus.
0: Eu passei por lá, fui ver, rapaz, coisa feia, viu?
1: Muito sofrimento, né, Cacai?
0: Pois não, bagaçou foi tudo.
1: Só Jesus na causa, meu filho.
0: Só Jesus mesmo, viu, Joana?
1: É, eu vou oferecer para meus pais, para meus filhos, para meus irmãos, para Valda Carraco, para Valdo Luiz, para você, Cacai, que sua família, seja José Renato de família, para seu Jorge de família e todos que vai lhe ouvir nesse momento, viu, Cacai?
0: Ok, tá bom, Giovanna.
1: Pra Ida Fernanda também, né? Que ela gosta muito dessa música, viu?
0: Isso, ela gosta mesmo, viu?
1: É, verdade.
0: Ela
1: a minha mãe também. Mamãe também gosta muito dessa música.
0: É, também gosta.
1: É.
0: Isso. Tá certo. Música bonita, né?
1: É linda, Cacá. Conta a história mesmo. É. Conta a história que a gente vai embora sem poder se despedir, né, Cacá?
0: É, como o Rick mesmo fez a música nele mesmo.
1: Isso mesmo. É isso. E hoje, né? Tudo isso, né?
0: Foi verdade. Trabalhando, né?
1: É, rapaz, trabalhando, é só Jesus,
0: é isso mesmo, por causa de imprudência dos outros, né? É, segundo os comentários, mas pela posição foi imprudência mesmo, viu?
1: Uhum. É, então, é isso que eu digo, rapaz, quem vem
0: certo,
1: sempre se acaba mais, né?
0: É, um carro grandão, né, rapaz? Uhum. Teve uns que vinham aí na fila aí disse que viu, quase pega neles, um vinha carregando cerveja, que ganhou uma aposta aí, o outro tirou o fim no outro, daqui a pouco disse que foi o papoco lá, disse que a fumaça cobrindo a pancada. Faz parte da vida da gente, mas a gente não se conforma devido a essas imprudências das pessoas, né?
1: É isso mesmo.
0: Se seguisse todo mundo normalzinho, tinha que ter paciência, esperar a carreta subir e tal, e né? Uhum. Os outros diziam sossegado.
1: As coisas eram mais fáceis, né? Mas infelizmente, né?
0: Uhum.
1: A gente tem que passar por isso. É só entregar a Deus, entregar a família, né? Que Deus conforte o coração de toda a família.
0: Uhum.
1: E tome conta da alma deles, né?
0: Exatamente. Ok, Giovanna, valeu, obrigado aí, viu?
1: Boa noite, bom trabalho aí. Que Deus abençoe a todos nós, viu, Cacai? Com saúde.
0: Né? Todos nós, alô, você do telefone. Boa noite. Caiu, não teve paciência, né? Sempre eu digo assim, não teve paciência, porque quando tem gente na linha, tem gente que não tem paciência, desliga. Alô do telefone, boa noite. Alô?
2: Cacai, boa noite.
0: Quem fala?
2: É a Toquinha de Ribeirão.
0: Ô, Toquinha, manda aí as ordens, Toquinha.
2: Eu quero ouvir uma música hoje, viu?
0: De quem?
2: A mesma que Giovana pediu.

0: mesmo, pode ser.
1: Tá ao lado de Deus, né, Ju? Né, Toquinho?
0: Isso.
1: Você oferece pra quem, Toquinho?
0: Eu ofereci presente pra ela, para nossa amiga Giovânia, né? Para a Valda Barraca, para Zé Augusto e família, para a mãozinha da ração e família, para Leguinho de Dão, para Maria Bernadette do Espinheiro e para todos ouvindo de Ribeirão e região, Cacai.
1: Ok, Toquinha, valeu, obrigado.
0: E uma boa noite pra você, obrigado.
1: Valeu, tchau. Vamos pra outra linha. Alô do telefone, boa noite. Caiu de novo. Vou fazer o seguinte, já que não quer falar, eu vou fazer o seguinte. Eu vou tocar logo aqui a música ao lado de Deus e daqui a pouquinho... Vamos ao telefone? Alô, boa noite. Nada. Alô, boa noite. Alô. Alô. Bruxa, cadê? Alô, boa noite. É, tá com problema de junta. Junta tudo e vai pra Ribeirão, né, Joana? Agora são exatamente em Frei Paulo, 20:28, e vamos com Rick Rene ao lado de Deus.

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0: certa, confira comigo, hein, Frei Paulo. São 21 horas e 40 minutos agora e já estamos de volta, né? Já vamos diretamente ao nosso WhatsApp. Tem ouvinte? É, tem sim, tem. Regina Silva nos ouvindo aí, a gente nesse momento aqui na Rua Itabaiana, em Frei Paulo. Alô, Regina Silva, um abraço, viu? Nós vamos ao telefone. Alô do telefone.
1: Boa noite, meu grande amigo Carlos Alberto Cacaia.
0: É o Val da Barraca que acabou de chegar da missa.
1: Isso.
0: E aí, Val, o que é que você manda no programa?
1: Cacaia, hoje eu vou pedir com KLD.
0: KLD. Pronto, te oferece pra quem?
1: Vou oferecer pra você, sua esposa Neguinha, sua filhinha, sua neta, pra nossos amigos aí de Serra Redonda, Gobel, Pular, pra o seu Bacana, pra nossa amiga Ted Sator, o Vanille Tabanadelso, Raquel de Navarro Gama, pela festa que ele está completando anos hoje, que Deus abençoe ele, muitos anos de vida, pra Giovânia, pra Rita da Silva, pra Toquinha e família, Neguinha e família, pra nossa amiga Erivan Boiador, Naldi Almeida, Carlinha Almeida, Diana Almeida, pra José, pra Gilmara, pra Salete, para nosso amigo José Rinaldo de Salim, nosso amigo Chico, homem do bigode.
0: Chico tá lhe ouvindo, tá trabalhando.
1: Com certeza.
0: Tá trabalhando, mas tá lhe ouvindo, viu?
1: Ele não dorme não, aí ele é com o rádio ligado, só dorme quando tá vendo o seu programa.
0: Pois é, tá lá, o homem tá ligado.
1: Ele diz que é que nem Maria Bernadão, até música separar, uma atrás da outra, até meia-noite.
0: Isso.
1: Cacá, então, para todos os ouvintes, que Deus abençoe e uma boa noite, viu?
0: Valeu, obrigado aí, boa noite pela sintonia, viu, Val?
1: Valeu, Cacá, tamo ligado.
0: Estamos lá. É isso aí, meus amigos, e vamos seguindo. Vamos falar com mais ouvintes aqui no programa. Alô do telefone, boa noite.
2: Boa noite, Cacá.
0: Carlos do Leite. E aí, Carlos, o que é que você manda no programa?
2: Tudo bom, né, Cacá? Graças a Deus, né, Cacá? Cacá, eu gostaria de ouvir, Cacá, Daniel, tudo passa na vida, Cacá.
0: Como é o nome da música?
2: Daniel, tudo passa na vida, Cacai.
0: Daniel, tudo passa na vida, pra quem vai?
2: Cacai, pra você, pra sua esposa,
0: deve ser, falar deve agora. Ser, na vida tudo passa, né?
2: É, exatamente.
0: Na vida tudo passa, uhum.
2: É, na vida tudo passa. É, pra... Valda Barca terminou de falar agora, Lucas, o filho dele também.
0: Uhum.
2: A Rita da Silva, não esquecendo dela, na Ribeirópolis. Zé Augustinho Bros também, Valdo Isso, Beta de Pedagrão também, Vani Grato Cardoso, Bande Itabaiana, Nadelson, e também meu patrão Isaac, Joãozinho, Ninho, Aldinho Veniza, fica aí no céu, não esquecendo ele também, Jorge Aitarraia, Zé de Alcide, enfim, cara, pra todos meus amigos e minhas amigas, hein, aí.
0: Isso, pronto.
2: Tô na escuta, cara, valeu, uma boa noite, cara, Deus te abençoe todos nós, cara.
0: Ô, Carlos.
2: Opa.
0: Na verdade, o nome da música, você quase cê acertou, na verdade. É, Daniel, é Tudo na Vida Passa.
2: É, esse mesmo, porque mais Tudo na Vida Passa, cara.
0: É, mas eu também errei um pouquinho. Você errou um pouquinho, eu errei outro pouco. Viu?
2: O importante é pra tudo Deus dar um jeito, né, Cacaia?
0: É, o importante é que a gente vai tocar ela já, né, Carlos?
2: É, Cacaia, valeu.
0: Valeu, Cacaia, obrigado, noite, Carlos. Cacaia. Vamos pra outra linha. Alô do telefone, muito boa noite.
3: Meu amigo Cacaia.
0: Olha ele, o Ailton.
3: Você tá bom, Cacaia?
0: Eu tô aqui. É um pouco triste, nossos conterrâneos aqui, teve esses acidentes aqui, né?
3: É, rapaz.
0: Felizmente, né? Daqui na BR-235. Que pertinho de Frei Paulo já, rapaz, perto do açude.
3: Eu vi perto do açude.
0: Você viu, não foi?
3: Sim.
0: Infelizmente, né, rapaz?
3: E morreu também um amigão meu aqui, o pai de Machinha aqui. Aqui, vizinha nossa chácara aqui, pegado.
0: Acidente também foi?
3: Não, foi de doença. Tava domingo, ele tava tirando capim aqui, vizinha nossa chácara. Aí de repente adoeceu e levaram ele pra Itabaiana e tubaram ele, rapaz. Quando foi hoje, morreu.
0: É, Deus que bota no bom lugar, né?
3: É, rapaz.
0: É isso aí, o que é que você manda?
3: 73 anos.
0: 73
3: anos.
0: E 3. Uhum.
3: Aí amanhã vai ser o enterro dele amanhã, 8 horas da manhã, sabe?
0: É, Deus que dê um bom lugar a ele.
3: Mas é assim, né? Não é o caminho nós todos, né, Cacai?
0: Assim como é o casal aqui de Frei Paulo, né?
3: É, rapaz, ali. Ô, Cacai, eles eram de Frei Paulo mesmo, né?
0: Eles eram do povo Adalagadiço, município de Frei Paulo, mas eles moravam aqui há muito tempo.
3: Ih, era, rapaz.
0: Era. Ele morava, sabe onde ele morava? Na rua de Fernando Barbosa.
3: Ih, era, rapaz.
0: Isso.
3: Tinha filho?
0: Tinha duas filhas.
3: Duas filhas.
0: Uma casada e outra solteira que trabalhava com ele.
3: Quem estava errado, será?
0: Rapaz, pelo que comenta, a caçamba foi ultrapassar lá a carreta. Numa curva já vem errado, ultrapassar, né?
3: Eles... É, que ali é uma curva perigosa mesmo.
0: É, naquela curva ali, não... primeiro que em curva não se passa, né?
3: Descendo, né?
0: Então, aí a carreta não cedeu também, né? Essas garretas compridas, você sabe que são alçadas também, né?
3: A bagaceira é feia.
0: Aí o cara já tinha botado marcha, aí daqui a pouco, foi, aí só vê os carros ir pro acostamento. Passou um, quase bate. Passou uma ambulância, um palio lá de Coronel Jansá. Também andou beliscando. Passou, disse que a ambulância. Teve um cabelo de pau também daqui de Frei Paulo, taxista. E depois aí acabou batendo lá no outro. Só vê a pancada lá e a fumaça subir.
3: E o caçambeiro é responsável. Todos os caçambeiros, né?
0: Rapaz, esse cara devia ter respeito mais, né, rapaz? É porque o carro é de...
3: Eles botam por cima, rapaz.
0: É, já vi muitos.
3: Rapaz, é caçambeiro, carreteiro, é assim.
0: É, não respeita os carros pequenos, não.
3: Que nada, pois, meu Deus do céu. Não respeita de jeito nenhum. Mas não pode ser assim, não.
0: Aí eu pergunto, meu Deus me perdoe se eu estiver falando besteira. Aí se vem um trator lá pra cá, ele sabe frear, né?
3: É
0: porque o trator, tratorzinho não tem pena, né? Devagarzinho espera só a pancada, né?
3: Rapaz, é um absurdo, rapaz. Não tem... Olha, negócio não é brincadeira não, viu?
0: Uhum.
3: Meu Deus.
0: É isso aí, tu quer ouvir que usa.
3: De repente, pessoas que tá vindo, de repente, morre, né? Cagaia assim, de repente, né?
0: Oi?
3: Eu tô vendo.

0: Palominha.
1: Palominha gosta quando toca ela, rapaz.
0: É boa, Palominha, fala a verdade.
1: Palominha, rapaz.
0: Aí eu vou oferecer pra Gedalva, pra Cevaldo Wilson, pra seu Arivan, boiador, pra Salete Glória, pra Rita da Silva, pra você, pra Delmo Mota, pra Zé Augusto Garimpo, pra Olavo, pra Miguel da Loja, pra Lenilson Birico, Lenilson Montes, pra Cuscuz, pra Pedrinho Milagre, pra Zé Augusto Namorador.
1: Zé Augusto Namorador?
0: Zé Augusto Namorador.
1: Tem namorado muito ele, não?
0: Namoro, acho que 3-4 vezes por dia, sabe?
1: Vizinha, Nossa Senhora.
0: Papai é um cara perigoso, né? Ele é assim, mas pensa que ele é sozinho, ué. É perigoso, né, amigo? Aí é boca quente.
1: Aí, Hilton, inclusive, ó, mandaram pelo WhatsApp uma homenagem para o casal daqui. Escute só, repara, ó.

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1: Tá vendo aí, tá vendo?
2: Bonito, bonito, viu?
1: É, rapaz.
2: Bonito, bonito. Ô, Cacai, que carro era o deles?
1: Fui.
2: Que carro era?
1: Era um... era uma estrada, parecia uma estrada, branca.
2: Era,
1: né? Aham.
2: Uhum. Ah.
1: Vinha o casal.
2: Era o casal. Todos dois novos, né, rapaz?
1: Era, eles negociavam com galinha, com frango, né?
2: Ah, negociava com negócio de galinha, de frango.
1: Ele tinha batedor aqui em Frei Paulo.
2: Ah.
1: Uhum.
2: E era.
1: Isso.
2: Meu Deus.
1: É assim mesmo, Deus que bota no bom lugar, né?
2: E oferecer também para Deus trabalhar, né? É assim mesmo. É assim mesmo. Fazer o quê? Deus que bota no bom lugar, né?
1: Uhum.
2: É isso mesmo, cara. Então, boa noite, cara. E até amanhã, se Deus quiser, viu?
1: Tem visto Rita da Silva?
2: Oi.
1: Tem visto Rita da Silva?
2: Não, eu não vi ela, não.
1: Viu, não, não foi?
2: Só vi ela segunda-feira, na feira.
1: Ela na fica
2: segunda,
1: mais...
2: Na segunda outra.
1: É porque a Ritinha, ela gosta mais de... Vai lá na mãozinha das ações, comprar uma raçãozinha. Gosta de ir pra missa. Fica por ali mesmo, né?
2: É, ela fica por ali mesmo, é.
1: É, ela é gente boa ali, Ritinha da Silva.
2: Conversa ali com as vizinhas, sabe?
1: É.
2: É, gente boa. Ali eu conheço de mapa, gente boa mesmo.
1: Eu conheço desde quando ela mora em Frei Paulo.
2: Minha, é a minha amigona ali.
1: Já morou na minha rua aqui.
2: Já morou, não foi?
1: Foi na rua, na minha rua, depois aí se mudou pra outra rua, aqui perto da rádio.
2: Ah, já morou aqui, eu tô mais, viu? Só moro em casa boa, viu?
1: É, eu já fui em três casas dela aí, que ela morou aí.
2: Se você ver o casarão que ela morou aqui em Ribeirão, na avenida, casarão.
1: Eu tive lá também.
2: Teve?
1: Tive, sim.
2: Ai, tá, pois é, só moro em casa boa, graças a Deus, tá certo.
1: Tinha uma que tinha piscina.
2: Ah, não, é, tá fazendo você. Só mora em casa boa.
1: Exatamente.
2: Mas tá certo, tem condições, tá certo, né?
1: Oh, é isso mesmo, né?
2: É. E Deus abençoe ela e continue assim.
1: Isso, valeu aí, Hilton.
2: Valeu, meu amigo.
1: Valeu, obrigado. Tchau.
2: Ah, tchau.
1: Agora são 21h51. Estou em suas mãos. Canta KLB.

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uma música bonita com Julio Iglesias. Você também curtiu, Daniel? Tudo na vida passa. E a primeira do módulo, estou em suas mãos com KLB. Em Frei Paulo, são 22:05 agora. Volto daqui a pouquinho.

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0: Agora em Frei Paulo são 22:09, girando e chegando e dizendo que tem mais áudios, tem mais mensagens. Estou ouvindo, a gente é o Fabrício, está nos ouvindo aí nesse momento. Vamos a São Domingos agora, né? Vamos falar com mais um ouvinte lá em São Domingos. Boa noite.
1: Oi, Carlos Alberto, boa noite. Aqui estou falando da Aeronildes de São Domingos. Eu gostaria de ouvir a música do Biafra, Te Amo, especialmente para o meu namorado Carlos e aqui da Ban. Quero dizer para ele que eu o amo muito e que estou com muita saudade. E eu ofereço para você, amigo locutor, ofereço para Salete, para Gilvânia e, enfim, para todos os seus ouvintes. Um abraço, uma boa noite, um bom trabalho e fica com Deus.
0: Ok, valeu, obrigado pela sintonia. Tem uma mensagem aqui. Boa noite. Passe a música Hey Ju com Kiko Zambianchi, né? Oferecer a Gilvan de Nossa Senhora da Glória, ex-funcionário da DGM. Deve ser o Gilvan que está mandando, né? Ele não diz quem é, mas deve ser ele mesmo que está mandando aí para a gente, né? O Gilvan, tá legal? Vamos com mais um aqui. A Bernadette, cadê ela? Não, ela botou só uma figurinha aqui de boa noite. Boa noite. Não, mas tem, ela apagou aqui, ó. Tem um áudio sim. Vamos lá. Boa noite.
2: Oi, Fernando.
0: Que Fernanda, pai. Que Fernando. Você botou Fernando. Ô, Bernadette. Não é Fernando, não. É Cacaia. Mas ela diz o seguinte, também mandou mensagem. Boa noite, Cacaia. Aqui é Bernadette, aqui no Espinheiro, Itabaiana, né? Ofereço a música de Amado Batista, Alucinação. Ofereço para você e sua esposa e para a Tita aí na rua Marechal Floriano Peixoto, para Gorete Dantas, também vai para Beta na Pedra Grande, para Gilvane Ribeirão, Jorge das Serras Preta, para Val da Barraca, vai, e para todos os ouvintes, tá legal? É isso aí, aí foi a Bernadette. Tem mais um aqui, vamos lá. Boa noite.
3: Boa noite, Educador Frei Paulo. Quem faz é que a gente pode ver, vai, Baiano. Cristina Longa-Lima, eu quero mandar um abraço para todos os ouvintes da Educador Frei Paulo. E prefiro meter você, seu programa não é nota 10, não. Seu programa nota 1000. E mandar um abraço para o pintor de Arnaldo, que tá passando aí na Serra do Pai Filho. Fique com Deus, senhor.
0: Aí é o nosso amigo Zé de Querrechinho do Vermelho de Itabaiana. Ele gosta que chama assim. Zé de Querrechinho do Vermelho de Itabaiana. Ouvindo a gente, um abraço aí para o Zé de Querrechinho, né? Tem mais um aqui, diz o que? Nada, né? Só diz assim, terminação 4525. É o que isso aqui, não deu, né? Deve ser mensagem de boa noite. Então, boa noite para você também, tá legal? E tem mais um áudio aqui, vamos falar com mais um ouvinte. Boa noite.
4: Boa noite, meu grande amigo Carlos Alberto, mais conhecido por Cacai. Quem tá falando aqui é de Jane do bairro Marinha, como sempre, escutando a melhor. Hoje eu gostaria de ouvir a música de Fábio Júnior, Pareço um Menino, para oferecer a todos os seus ouvintes e também para todos os ouvintes aqui que tá curtindo no bairro Marinha e também para minha grande amiga que tá curtindo também lá em São Paulo. Uma boa noite para todo mundo, bom descanso, que Deus abençoe e até amanhã, se Deus quiser.
0: Valeu, é de Jânio aí, né? Não deixou nem terminar a coisa, né, de Jânio? Mas vai, valeu, eu entendi o nome da música. Pareço Menino com Fábio Júnior, tem mais gente? É a Bernadette? Diz aí, Bernadette.
5: Ô, Cacaia.
0: Ô, Daniel.
5: Mãe disse que esse áudio aí que você passou foi o áudio que ela mandou pra Fernando de tarde. Ah. Eu acho que você mexeu aí e entrou no áudio dele, não foi?
0: É, não, sabe
5: foi
0: que...
5: Foi no áudio que mãe botou pra ele de tarde, sabe? Sabe ela que... mandou pra você, foi a mensagem.
0: Sabe o que é Fernando... Esqueceu de apagar o áudio. Quando ele esqueceu, a gente vai e bota, né? Que tá, fica em aberto, né? Se ele apagar, você não tinha colocado, né? Isso aí, Daniel. Valeu, um abraço. Vamos fazer o seguinte: Alucinação. Amado Batista, canta pra gente.

0: te levando de volta aos bons tempos do passado. Você ouviu aí, BJ's, Rodips e... como é, rapaz? Quase não sai, não. Rodips Love. Música bonita, viu? É, Hey Joe, Kiko Zambianchi, Kiko Zambianchi e Amado Batista, Alucinação, agora 22h26, em Frei Paulo, é o Momentos de Amor, destacando muita música boa. 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
0: Wagner,

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Frei Paulo, são 22 horas e 38 minutos. Estou devendo ainda, né, Biafra, né, te amo. Estou devendo também aí o Fábio Júnior, parece um menino. Daqui a pouquinho vou tocar pra vocês, curtindo a Educadora, né? Galera lá ouvindo a gente em São Paulo, um abraço pra vocês lá de São Paulo, nos ouvindo aí nesse momento. Vocês lá de Santos, pessoal de São Vicente, galera ouvindo a gente pela internet, Praia Grande. A vocês também nos ouvindo aí na cidade de Itanhanhém, Cubatã, né? Guarujá, Vicente de Carvalho, né? Mas pra todos vocês pela internet. Educadora de Frei Paulo, simplesmente a melhor, destacando muita música bonita em seu rádio. E eu parabenizo a você hoje, completando mais uma primavera. Já que estamos na estação primavera, é primavera, 6 de outubro de 2026. É isso aí, meus amigos, e destacando as músicas belíssimas que você vai ouvir também a partir de agora, que eu fiquei devendo aqui do nosso amigo aí, o Edjane, também do Eronildes, lá de São Domingos. Vamos lá com Biafra, Te Amo.

0: isso, um menino. Agora são 22h48 em Frei Paulo. Vamos dar uma olhadinha mais uma vez no nosso WhatsApp. Tem sim, tem mensagem, tem áudio, né? Meu amigo professor Carlos Alberto Cacaia, aqui é Messias de Glória. Esse programa é simplesmente incrível. Não ligo, mas estou ligado. Mandar um abraço para você e toda a sua família, para os meus familiares aí em Frei Paulo, e mandar um abraço para minha comadre Marilene e meu compadre Chico, aqui em Glória, nos Olhos d'Água, e Dona Salete e sua prima Rosa, aqui em Glória. Para o professor Lô, Fernando Barbosa, Neguinho do Café, meus sentimentos a todos da família do casal aí de Frei Paulo, os mesmos eram vizinhos de Seca, meu sobrinho lá em Alagadiço, fica com Deus. Valeu aí, o Messias, ouvindo a gente. Vamos com mais um áudio. Alô, Lucas.
1: Boa noite, meu amigo Carlos Alberto Cacaia. Desculpa aí qualquer enjoo, essas coisas, porque eu não tava mandando mensagem, porque teve essas greves da rede do estado, aí ficou muito difícil de eu mandar mensagem, entendeu? Mas agora eu estou mandando mensagem. Cacaia, quero que o senhor passe aí qualquer música aí de Roberto Carlos, oferecendo para você e sua família, para o Senhor dessa Machada, desta banhana, bandida, pedra de pedra grande, nação da glória, boda de Greco Cardoso, para sua esposa Neguinha, sua filha, sua netinha, Zé dos Macacos, Lucinha, para a mãozinha das rações, para o baixinho do Catuabo, para Carlos Daniel, aí dos Espinheiros, Tom do finado do Messias do Badamotia, para Teide, Gilmária, para Lucas da Marcela, Nossa Senhora de Fato, minha família dele, para todos os ouvintes, boa noite, fique com Deus.
0: Obrigado, Lucas, e fica com Deus. O rei Roberto Carlos canta e encanta na educadora o homem.

0: Que música bonita, hein? Do rei Roberto Carlos, o homem. 22:55 agora em Frei Paulo.
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0: Com certeza. Opa, opa, daqui a pouquinho essa música completa pra você, porque tem gente na linha. Alô do telefone, boa noite.
2: Boa noite, meu amigo Cacai.
0: Valdo Wilson?
2: Com certeza.
0: O que é que você manda no programa, Valdo Wilson?
2: Oferecer aí as músicas pra você, pra seu Jorge, pra o carro do leite, Sequeiro de City Buzeira, pra o Val da Barraca, pra Giovanna, pra o Ailton, pra Bandida, pra o Adelso, o Zé Moisés, pra Fátima Gora, Salete, Maria José, pra o Erivan, Beto em Pedra Grande, pra Ailda Fernandes, pra Gilmara, Galega Amada, pra meu filho e minha família, e deixar aí meu sentimento aí, pensa. Família aí, pesquista, se que aconteceu aí, que Deus bote ele num bom lugar e fique lá ao lado de Deus, Cacá. Tchau e obrigado.
0: Valeu, Valdo Wilson, obrigado e tchau e obrigado. Dando sequência, Fernando.

Opa, cadê? Agora sim, simplesmente demais. Viu que música, pai, da Marisa Monte? É depois. Tocou agora. Era pra depois não, era pra hoje mesmo, tá bom? Agora são 23 horas e 13 minutos, finalizando mais um programa Momentos de Amor, mas você continue com o seu radinho ligado. Se tiver com sono, bota ele de lado pra ouvir agora o programa O Melhor da Nostalgia Comigo Mesmo.

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Agora em Frei Paulo são 23 horas e 10 minutos. Programa O Melhor da Nostalgia. 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Já estamos na última hora desta terça-feira, 6 de outubro de 2026. A estação é Primavera. Ainda continua trabalhando comigo da direção artística, é Dilma Oliveira. A geral é de José Arinaldo de Oliveira e Dona Dulcelina. A sonoplastia, apresentação, produção, Carlos Alberto Popular Cacaia. Adjuvante agora depois das 11, o companheiro Jorge da Serra Preta. É isso aí, meus amigos, os telefones continuam liberadíssimos para vocês, 998-43-4109 e 998-280577. Continue também acessando a internet, www.radioeducadoradefreipaulo.com.br, ou você acessa o aplicativo da Educadora, os áudios e as mensagens, hein? Você vai enviar para 99-40-1691. Lembrando que depois de meia-noite tem música sem parar, é uma atrás da outra. Eu já vou começar com a GP, Moça Criança. Paixão de Homem com Valdir Soriano e Odair José, foi tudo culpa do amor.

música da Diana na voz de Odair José, foi tudo culpa do amor. Valdir Soriano, Paixão de Homem, Moça, Criança, AGP, 23 horas e 21 minutos, agora é a Cidade Dorme. Nosso amigo aí, o Valdo Wilson, no Canidé, continua ouvindo, né? Alô, Gorete Dantas, aqui na rua Antônio Joaquim de Andrade, o Mano Henrique, também a Cristina, né? No ouvindo. Alô, Gabi, Gabi na Antônio Joaquim de Andrade, também o nosso amigo Júnior, também nos ouvindo aí nesse momento. Galera maravilhosa também nos ouvindo aí na Vila São Miguel. Alô, Dona Nete. Alô, Catica Tecuda. Alô, também é o Cícero. O Cícero Acida também nos ouvindo aí nesse momento. Nosso amigo Neno. Alô, Miguel.

recadinho pra Maria Souza. Alô, Maria Souza, na Rua Cedro, né? Nosso amigo Chico, popular Edmilson, o homem do bigode. Anderson Pedreiro e também a preta, o Genilson, doido pouco. A Lucilene, também o Leandro. Um abraço aí para o Paulinho de Ociro, a Dira. Isso, Maria Eduarda, Maria Cecília, Maria Flor. Um abraço para toda a galera também curtindo aqui a nossa programação. A você também, lá de Ribeirópolis, nossa amiga Rita da Silva, nos ouvindo. Um abraço para Rita da Silva, viu? Além da Rita da Silva, aí, um abraço também para Valdineide, Márcia Portela, Cristiane Mota. A você também nos ouvindo aí, a Maria José do Bar. O nome dela é Maria José do Bar, mas não tem bar não, viu? Alô, Maria José, é a titi aí da nossa amiga Gilvânia. E a cidade continua dormindo e eu digo que tem mariposa com o saudoso Nelson Gonçalves. Tem um solado fado da Delfina com seis Araceni, é um solista Henrique Casas. E o vagabundo com o Zezo. Agora são 23 horas e 24 minutos aqui na cidade de Frei Paulo.

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0: Roberto.
1: Agora em Frei Paulo são 23h38. 11h38. Alô, você aí da Avenida Napoleão Emílio da Costa nos ouvindo aí nesse momento. Pessoal da Avenida Engenheiro Carlos Reis, alô Nereu, né? Um abraço para o nosso amigo Ninho de Aldo na Fazenda Bela Vista, o Aldinho, Genilza, também nos ouvindo aí na Fazenda Bela Vista. Pessoal aqui do bairro Xã, toda a galera do Internacional Futebol e Cerveja, como do Internacional Futebol, não, Internacional Futebol, aliás, União Futebol Clube e Internacional Futebol e Cerveja. Falar nisso, tem futebol no próximo domingo, né, às 8 horas aí. É o Internacional Futebol e Sevilla, no estádio João Rodrigues Lima em Frei Paulo. Um abraço pra galera que tá ouvindo a gente aí no povoado Serra Redonda, o nosso amigo vereador Ivo Lima. Alô, vereador Rivaldo, também ouvindo a gente, o Carlos André. Carlos André, uma hora dessa, tá repousando para se acordar às 3h30 da matina para apresentar o seu Desperta Sertão. Alô, Rompo Ferro, Robson Maria José, na Chácara Santo Antônio, lá no terreno, né? Suzy Clay, aqui na Gra Cardoso, Jussiene, Céu, Sérgio Ribeirópolis. Nosso amigo também aí, o César, o Vitor. Galera da Rua Itabaiana também ouvindo a gente. Alô, Fim, alô, Tontonho. Tio Popó, Zé de Josino, também Nidinha, Elma, Tânia, além de Decinho, também de Rádio Ligado. Mirabel, Josabel, também nos ouvindo. Galera da Avenida aí, o Zé de Olímpio, Mário Sena, né? Luiz de Dandoura, Iraneide. Galera também do Bar São José, Irlaneide e o José Góes. José Augusto, Sérgio Pano, alô Maurício, lá em Petrolândia, Pernambuco. Alô também aí, nosso amigo José Farias em Porto de Pedras, lá no estado das Alagoas. Por isso que eu digo que José Augusto Sérgio Pano canta aquarela de Sergipe. E caminho incerto, Fernando Mendes, vai pra Zefa, na Avenida José da Cunha. Alô também, João Martins.

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1: Chegando e dizendo que ouviu essa música aí, a Aquarela do Sergipe, com José Augusto Sergipano, foi nosso amigo Teodinho. Teodinho aí na Avenida José da Cunha, grande curtidor, né? O Manuel da Ambulância, ex-vereador Manuel da Ambulância, ex-vereadora Adenils, aqui na cidade de Frei Paulo. Joãozinho, alô Camila, Zé Arnaldo Filho, Cassim, abraço pro neto de Zé Arnaldo na Praça Capitão João Tavares, sempre de sintonia. Ouviu também Caminho Inseto, Fernando Mendes. E Fernando Mendes é o cantor que a nossa amiga a Zefa na Avenida José da Cunha gosta de curtir. É isso mesmo, viu? Gosta de curtir. E a Salete? Cadê Salete? Salete deu um sumiço, foi? Será que o nosso amigo Cláudio está bem? Deve estar bem, né? Às vezes é que Salete está ocupada, né? Maria José tá lá, na cidade de Nossa Senhora da Glória, nos ouvindo aí nesse momento. Deixa aí, Evaldo Braga, não sou lixo, AGP, moro onde não mora ninguém. Vencemos o dia, os cansaços, as lutas e conseguimos chegar até aqui, e tudo isto porque o Senhor nos ajudou e não nos permitiu desistir. Gratão, Senhor, Deus abençoe, boa noite e até amanhã, se Deus quiser.

0: Zero Hora e 58 minutos.
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1: Ei, sertanejo, bom dia! Bom dia, meu sertão, bom dia, meu agreste, bom dia, meu nordeste. Bom dia pra você acordando nessa madrugada de quarta-feira, hoje dia 7 de outubro, né? É, 7 de outubro do ano 2026, 4 horas e 7 minutos, 4 e 7, bom dia! Bom dia pra você acordando, pra você levantando, você chegando, você saindo, você já trabalhando, bom dia! Vamos juntos, sertanejo, vamos juntos fazer a nossa oração da madrugada, agradecer a Deus por mais um dia de vida, colocar o joelho no chão, colocar as mãos para o alto e dizer muito obrigado, Senhor, pela noite que passou e por mais um dia que chegou. Bom

0: Sertanejo, agora sim estou falando pra você nessa madrugada. 4:12, 4:12, bom dia. Pra você acordando, você levantando, você chegando, você saindo, onde quer que você esteja, nosso muito obrigado pela sintonia. Vamos liberando os telefones, a partir de agora você liga para mim, participa aqui da programação da Educadora FM, 98-43-4109, liga também para o 98-28-0577. Olha, você pode mandar suas mensagens através do WhatsApp aqui da Educadora, 9940-1691, 9940-1691, tá bom? Alô, você do telefone, bom dia.
1: Bom dia, sertanejo.
0: Bom dia, seu Paulo Wilson, que é quem manda aqui nosso programa?
1: Quero desejar aí os parabéns para Zé da Festa, que foi ontem, né? Mas hoje ele tá de barriga cheia ainda de bolo, tá valendo.
0: Certo.
1: Que estão completando o ano hoje. E toca aí uma toada de Antônio Neto.
0: Antônio Neto, boiador. Certo, oferece para alguém?
1: Para você e sua família, para meu filho e minha família. Para o Rivaldo do Campinho do Bolo, para o Lucas aí, em Alagadeira, para o Zé de Moisés, para o Ailton em Ribeirão, para o Giovanni, seu Gessé, Geraldo em Cruz das Graças, para o Tibirio, para o Suro, para o Bizongo, Tonhão, para a Fátima Embora, para o Carlinhos Almeida, Nalvinho Almeida, Chaguinha da Queimada do Meio, para o Guri, Erivan, Zé de Armando no Saco da Serra, Marcelo do Rancho, quatro irmãos, para o Valdemir aqui em Grota Danta e para a galera aqui de Canindé e para todos os amigos e amigas sertanejo. Uma ótima sexta-feira, quarta-feira, com paz, saúde, felicidade para todos nós.
0: Muito obrigado para você também. 4:14, vamos à linha 2. Alô do telefone, bom dia.
2: Bom dia, Carlos Agrada.
0: Bom dia, Val da Barraca. Quem é que manda aqui no programa, Val?
2: Quero ouvir aí com o Rick Ren, aí oferecendo aí para esses abençoados aí que vieram a falecer ontem, né? Que Deus bota a alma deles em bom lugar, né? Muitos anos sem nós, umas pessoas muito boas, esse casal aí de São Paulo. Nossos amigos aqui, muito direito, aqui pelos quatro cantos da cidade de Ribeirão, bom pagador, Zé Vista, aqui para o Machinho. Que Deus abençoe a eles e em nome de Valdir, já para todos os ouvintes, que Deus abençoe e um bom dia, viu?
0: Obrigado, bom dia para você também, saúde e muita paz aí, nosso amigo Val da Barraca. 4:15.

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0: Sérgio Reis cantando pra gente a história aí do Chico Mineiro. Bom dia, sertanejo. Bom dia. 4 horas 22 minutos, 4h22, aqui na sua Educadora FM, na sua 89.5. Vamos que vamos, sertanejo. Abraçando os nossos queridos amigos ouvintes aí do povoado Marias Preta, né? Marias Preta que está em festa aí, acontecendo aí a festa aí do povoado Marias Preta, não é isso? Vamos aqui falar com nossa amiga Bandida lá de Itabaiana. Alô, Bandida, bom dia.
1: Bom dia, sertanejo, aqui é a Bandida de Itabaiana. Eu queria que você passasse a música Canarinho Prisioneiro para oferecer para você e toda a sua família, toda a educadora. Vanda Barracar do Leite, São do Leite, Ivana, Vanda Engato Cardoso, Colorido Tanhão, Vizinho, Zé de Guilherme Simão, Divaldo Cicandé de Aparecida, Divaldo do Cantino Bolo, Neguinha Santa Maria, Teixaco Toto, Zé de Carim, Beto de Piano, Pé da Grande, Tia Cotinha, Tira, Semivá, Boia, Dona de Amida, Bernadette Tabaiana, para todos os seus ouvintes, todos meus amigos, todos falando aqui, não falo um bom dia, até amanhã, sertanejo.
0: Até amanhã, sertanejo, grande abraço, obrigado pela sintonia do rádio ligado. Vamos ao telefone. Alô, você do telefone, bom dia.
2: Bom dia, Carlos
0: André. Bom dia, eu falo com quem?
2: Wanda de Graça Cardoso.
0: Pois não, Wanda, quem é que manda aqui nossa programação?
2: Se for possível, eu gostaria de ouvir Boêmio do Colégio Branco.
0: Para quem se oferece essa música?
2: Ofereço a minha amiga Bandida, que acabou de falar aí no instante, a Giovana de Ribeirópolis, a Valda Barraca, a minha amiga Giovana na Lagoa Rasa, município de Gararu, a minha amiga Eugênia no Guedes, seu esposo, a minha amiga Cleza com o esposo Cleza na Mãe Feita, a Zé Cosma no Arranhense, a Bizungo, a Sula aqui das Três Barras, a Reginaldo da Fazenda Mamoeira aqui em Gratardoso, a Tia Cotinha, a Tia Iracema, a Tia Elivan da Lagoa da Entrada, a José das Mãos do Saco da Serra, a minha amiga Teí do Saco Torto, a Beta de Pedra Grande Nossa Senhora da Glória, Beca de Pinhão, Maria José do Arranhense, e a todos os seus ouvintes, que estiver de radinho ligado. Quem esqueci, vamos desculpando. Um abraço, Carlos André.
0: Muito obrigado, bom dia para você também. 4 horas 24 minutos, 4h24. Alô do telefone, bom dia.
3: Bom dia, Carlos André.
0: Bom dia, falo com quem?
3: Ailton Padre Mateus.
0: Pois não, senhor Ailton, o que é que manda aqui no nosso programa?
3: Se puder passar aí galopeira com Donizete.
0: Donizete Galopeira, para quem se oferece?
3: Para Jedá, para Servando Wilson, para Serivan Boiador, para Pedro do Caldo de Cana, para Zé das Frestas, para Raquelzinho, para o pai dela, para Adidas, para Chubinho, para Pilola, para Tonho de Papel, para Luga Mercearia e para todos os ouvintes. Deus lhe abençoe, lhe dê um bom dia e até amanhã, se Deus quiser.
0: Até amanhã, se Deus quiser, sertanejo. Um ótimo dia para o senhor também. Obrigado aí pela sintonia do Rádio Ligado, Educador FM. Vamos que vamos, sertanejo. Bom dia pra você acordando nessa madrugada, né? Nesta amanhecer do dia. Bom dia pra esse povo querido. Olha, nota de falecimento e convite, e é com profunda dor que nós, Frei Paulistanos, né? Que o povo de Frei Paulo, em particular o povo de Alagadiço, tem o doloroso dever de comunicar e convidar ao mesmo tempo, comunicar o falecimento de um casal amigo da gente aqui de Frei Paulo, casal bastante conhecido, que na tarde de ontem, né, início da tarde de ontem, foram vítimas de um trágico acidente, né, o seu carro, juntamente com uma caçamba, e levando as duas vidas, a vida do nosso amigo Boluto e da nossa amiga Fabiana, né, conhecido também como Fabiana das Galinhas, Boluto das Galinhas, Boluto do Frango. E lamentavelmente nós temos esse doloroso dever, né, de comunicar para vocês o falecimento dessas duas pessoas e convidar todos para o seu sepultamento, que acontecerá hoje. Irá nesse exato momento, o seu corpo está sendo velado no velatório São Paulo, ali na praça do Coreto, né? Na Praça do Coreto, onde está acontecendo agora o velatório dos corpos aí da nossa amiga Fabiana e do nosso amigo Boluto. E logo mais às 2 da tarde, saindo aqui de Frei Paulo para o povoado Alagadiço, e às 3 horas da tarde lá em Alagadiço, teremos aí a missa do corpo presente, né? A missa de corpo presente, e em seguida irá acontecer aí o velatório. É com pesar, é com tristeza que nós lamentavelmente temos esse doloroso dever de comunicar esse trágico acidente levando as vidas da Fabiana e logo em seguida, né, o do nosso amigo Boloto, lamentavelmente. E que essa morte, ela vem nos ensinar, né, muitas coisas. O Boloto completou há pouco tempo 50 anos e ele fez uma festa e convidou vários amigos. E ultimamente o Boloto e a Fabiana, eles vinham, né? Eles tinham o hábito de andar a cavalo, o casal, né? O casal se juntava, colocava aí os parimentos dos seus cavalos e saía andando, né? Caminhando ali pelas estradas ali do Barro Branco, das Campinas, do Alagadiço. Praticamente quase todas as cavalgadas que tinha por aqui, eles também estavam junto. Isso era viver a vida, né? Já estavam com as suas filhas criadas, casadas, né? Formadas, e vivia a sua vida. E lamentavelmente, assim no trágico acidente, Deus os convidou. Quero dizer para você, meu irmão, que dessa vida nós não levamos nada e que essa vida tem nos ensinado muito. Muita gente apegada aos bens materiais, às coisas materiais. Muita gente, muitas vezes, deixa de descansar para trabalhar o tempo todo. Muita gente, às vezes, deixa de zelar um filho, zelar uma esposa, né, para viver mais a vida com a família, para estar, muitas vezes, apegado aos bens materiais. O exemplo aí da Fabiana e do Boloto, que eles trabalhavam, mas eles tinham sempre, né, todo final de semana, tinha sempre o seu convívio de se divertir, de ir para uma festa. Quando não ia, mas fazia a própria festa em sua residência. E lamentavelmente nós, no dia de ontem, né, perdemos aí. E hoje teremos aí a oportunidade de dar a última despedida, lamentavelmente. Logo mais às 14h, os corpos sairão daqui de Frei Paulo para o povoado de Alagadiço. E às 3h teremos lá a missa de corpo presente e em seguida o sepultamento. Música.

Agora em Frei Paulo, 4:30, 4:30. Michel Teló, vem cantar pra gente. Vem ensinar pra gente como devemos viver a vida e aproveitar a vida a cada momento. Aproveitar as oportunidades, desarmar esses corações, né? Ei, quantos corações armados ainda. O que vale da vida, meu irmão, é saber viver, saber amar as pessoas e respeitar.

0: 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Nuestro amigo Celso aquí en la Lago Rasa, Vaninha, nuestro amigo Flank, Valda Barraca, Valdo Will, o Erivan, Dona Wanda, o Sula, Inastebal, Reginaldo Estratu, Neném aqui da Ban, e essa turma que sempre participa do seu programa. Estamos aí, estamos na escuta, já vamos descer para o trabalho, Carlos André. Bom dia, abençoado.
1: Bom dia, sertanejo. Aqui quem fala é João Vitor, município de Pinhão. Passando aqui para mandar um alô para meus parceiros de trabalho, para meu amigo Oster na Luta dos Pães, meu avô Zé Baiano, meu amigo Naninho do Leite, meu amigo Zé de Alonso do Povoado Rajas. E queria pedir a toada e aquele casarão feito de barro e madeira. Dedicar toda a rapaziada na madrugada. Valeu, valeu, sertanejo. Bom dia para nós.
2: Valeu, sertanejo. Um ótimo dia, saúde e muita paz para você, tá bom? Vamos que vamos, 4 horas 39 minutos. Tem gente na linha, quer falar com a gente? Alô, você do telefone, bom dia.
3: Bom dia, sertanejo.
2: Bom dia, eu falo com quem?
3: Cebão da Baixa Larga.
2: Cebão da Baixa Larga, quem que manda aqui nosso programa, Cebão?
3: Se você puder aí, passa aí o menino da porteira.
2: Menino da porteira, pra quem se oferece?
3: Foi pra minha esposa, pra minha mãe, pra meus irmãos. A vozinha da Baixa Larga, família. O Alex de Pinhão, o Osso de Pinhão, o Alex da Fazenda Anta, Luciano Povoado Raja, o Barreto do Povoado Raja, Beca de Pinhão, Foguinho, José Nicolas de Pinheiro, José Guilherme de Simondia. E pra você, sertanejo, e pra o meu sogro Messias da Baixa, da cidade de Pinhão também. E desde uma quarta-feira abençoada. Pai, saúde para nós todos, sertanejo.
2: Valeu, sertanejo. Bom dia pra você.

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1: Vamos que vamos falar aqui com a galera aqui do WhatsApp. Vamos que vamos, sertanejo.
2: Bom dia, sertanejo. Casa André aqui, já falando sertanejo. Gostaria de ouvir a música aí, ao lado de Deus. Meus sentimentos aí, familiares aí, Lagadiz. Não conheço, mas são todos nossos irmãos. E tem um parente aqui na live ainda, mulher parente deles aí. E meus sentimentos, conforto a família. Que Deus bom lugar. Fica com Deus, sertanejo. Tchau, muito obrigado.
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4: Bom dia, meu amigo Carlos André. Quem tá falando é Reginaldo Jacardo. Salema Mulher, tudo bem com sua família? Reginaldo do Extrator. Quer que o senhor coloque aí as músicas da rádio? Afrecido, Bizum no Cajueiro, Marco na Barra das Almas, João José Grande fazendo mão esquerda, Marquinhos fazendo travessia, Oxi Mastão de Edinho no Antigo Município de Glória, Binho Valente, Maiarudo e João Vigília, Gol Raça Mundo Alegre, Carlos Carrinho, Carlos Henrique, Cabeça do Boi Gararu, Palme Jean Rezende, Sudo das Tebarras, Vânia Adriana Cardoso, Bandeira Itabaiana, Bizum do Cajueiro, Senhor Ivan Abaiador, Seu Buri, Dedo Belo Monte, Fábio de Curi, e todos estão ouvindo aí a rádio da Casa André, homem de Deus, abençoado.
1: Valeu, sertanejo, um ótimo dia para você, obrigado pela sintonia do Rádio Ligado. Alô, você do telefone, bom dia.
5: Bom dia, Carlos André.
1: Bom dia, falo com o Seu Guri.
5: Sim, senhor, é o senhor de lá e eu daqui.
1: Muito bem, diga aí, Seu Guri, que aqui manda criança programação.
5: Um bom dia pro senhor e todos os ouvintes que estão participando do seu programa hoje e sempre, né?
1: Certo.
5: Aí eu digo assim, olha, eu tô meio quebrado porque não tenho dinheiro. Se for possível, você me passa a música da Nega Feiticeira.
1: Nega Feiticeira, oferece pra alguém, sertanejo?
5: Bom, senhor, eu já fui do tempo que comi farinha seca, pisei descalço no chão, liguei para educador e pro programa Esperta Sessão.
1: Muito bem, então daqui a pouquinho tem essa linda toada aqui, a Nega Feiticeira.
5: A oferecida ao senhor, dona Givaneide, a Fabinho Júnior, o Reginaldo do Trator, a Elisvan, ao Deda, de família, ao Carlinhos Almeida, ao Naldinho Almeida, a Valdemir, a Valdomira, a Zé de Armando, a Sul Nascimento Barra, e Preto e Caçu, e Pai José da Fazenda, Marcelo da Santo, e todos os ouvintes que estão participando, que é muito, aí se for falar mais, toma espaço para o outro falar, né? A gente tem que compreender o lado do outro também.
1: Valeu então, meu amigo, que Deus dê um bom dia, saúde e paz para o senhor, uma feliz quarta-feira, tá bom?
5: Sim, senhor. E ontem aqui, rapaz, um pedido de João faleceu também, né? O dia foi ontem, né?
1: Isso.
5: Teve dois ontem aqui em Lagoa do Rancho, dois inteiros. Hoje um pedido de João e uma velhinha ali em Lagoa do Rancho.
1: Meus sentimentos aí a toda a família, tá bom, sertanejo?
5: Com certeza. Vamos dizer assim, é o caminho de todos nós, né?
1: Isso, com certeza.
5: Na hora da gente, a gente vai também.
1: Vai sim, né?
5: Mas eu não tô querendo ir agora, não.
1: Bom, mas isso aí não depende do senhor, não, viu?
5: Mas depende de Deus.
1: É, né? De Deus. E também.
5: Pois é.
1: E pra também fazer por onde, né?
5: É, fazer por onde passar mais um dia aqui.
1: Pois é. Forte abraço, saúde e paz pro senhor, obrigado. Sertanejo. Grande abraço. 4h43, vamos à linha 2, alô do telefone. Bom dia.
6: Bom dia, meu compadre Carlos André.
1: Bom dia, compadre José, que é quem manda aqui no programa?
6: Meu compadre, passa aí, relógio quebrado, viu?
1: Relógio quebrado, pra quem se oferece?
6: Ofereço pra toda a minha família, tá ouvindo você. E ofereço pra todos esses ouvintes que tá ouvindo esse maravilhoso programa. E só agradecer essas pessoas que ligaram. Alô, meu pai?
1: Tô lhe ouvindo.
6: Vou agradecer essas pessoas que desejaram meus parabéns no dia de ontem, a você, meu pai, a todo isso.
1: Caiu a ligação aí do José. José, retorna a ligação novamente, tá bom, sertanejo? Caiu a ligação, mas pode retornar. Olha, 4h44, vamos ler aqui as mensagens.
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1: Olha, bom dia, toque Roberto Carlos, que fala em taxista, para oferecer ao Marcelo, ao Claudinho, ao Zé Raimundo, ao Raul Augusto e para todos os buraqueiros. Assina Clécio Transporte. Clécio, Eu vou procurar outra música que fale taxista, viu? É, nesse horário a gente não toca Roberto Carlos não, tá bom? Aqui só toca só sertaneja, tá bom? Mas vou procurar aqui uma música que fala aí de taxista. Valeu, Roberto? Roberto não. Nosso amigo é o Clécio Transporte. Valeu, Clécio.
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1: Bom dia, meu amigo sertanejo. Passa a música aí de Barreirito, Cadeira Amiga, Etinho das Cutias. Valeu, Etinho.
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1: Bom dia, manda um alô para minhas duas filhas, Vitória e Raíssa. Minha esposa, Verônica, assina Tony da Lagoa das Malhadas. Valeu, Tony. Forte abraço, obrigado aí pela sintonia do Rádio Ligado. Abraçando os amigos ouvintes.

Ei, sertaneja, é pra você. Chico Rei Paraná cantou pra gente aí Canarinho Prisioneiro, atendendo vários ouvintes. Vamos que vamos, sertanejo. Educador FM, a sua 89.5. 4:52, 4:52. Vamos ouvir os ouvintes. Tem muita gente aqui. Quer falar com a gente nessa madrugada, neste amanhecido dia? Hoje, quarta-feira, estarei lá no povoado Marias Preta, né? É, hoje teremos aí mais uma noite de novena em homenagem a Nossa Senhora Aparecida, e hoje nós estaremos aí no povoado Marias Preta fazendo a pregação, né? Convidando aí todos os amigos aí, povoado Pau Ferro, Marias Preta, Catuabo, pessoal da região aí, Riachinho, Lagoa das Esperas. Vamos juntos louvar a Maria, Nossa

0: Antônio de Ribeirópolis, obrigado aí pela mensagem. Bom dia, Carlos André, eu gostaria de oferecer todas as músicas do programa para dois grandes amigos, Heraldo e Zé do Finado Aloísio. Abraço aí para Heraldo e Zé do Finado Aloísio, mas não disse quem foi, né? Não disse quem foi que mandou a mensagem, mas tá bom, tá valendo, né? Bom dia pra vocês aí, obrigado pela sintonia. Bom dia, aqui é Damião de Pião, sempre ouvindo a educadora de Frei Paulo. Alô, seu Damião, bom dia.
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0: e vamos que vamos, sertanejo, educadora FM, a sua 89.5.
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0: Educador FM, tem mais gente que quer falar com a gente. Alô, você aqui do WhatsApp. Vamos aqui falar com o ouvinte aqui do WhatsApp. Alô, você aqui do WhatsApp da Educadora, bom dia. Fala, sertanejo.
2: Bom dia, meu compadre Carlos André. Ô, meu compadre, só agradecer a todas essas pessoas que ligaram no dia de ontem e falaram meu nome, desejaram meus parabéns, né? Então, obrigado a todas essas pessoas. E no dia de hoje, quem está completando mais uma primavera também, meu compadre, é meu netinho, Davi, viu? Davi tá acompanhando mais uma primavera de hoje também. Pedir a Deus, Nossa Senhora Aparecida, dê muita saúde a ele e que essa data se repita por muitos e muitos anos. Valeu, meu compadre.
0: Valeu.
2: Bom dia, meu compadre. Tudo de bom. Uma boa quarta-feira, meu compadre.
0: Parabéns aí então para o Davi. Feliz aniversário. Vamos que vamos falar com mais ouvinte aqui na sua Educadora FM. Bom dia, sertanejo.
3: Bom dia, Carlos André. Bom dia para todos os ouvintes da Rádio Educadora. Aqui é Josinaldo, moro na Estancinha, povoado São José, município de Estância. Sou filho de Toninho do Beiju, de Carilha, Sergipe, povoado Massaranduba. Irmão de Lara Vaqueiro, gostaria de se passar a sua música de Paulo Nunes, a felicidade para todos os ouvintes da Rádio Educadora. Pateta de Recife no Tanque Novo, Exato Leite no Glotão e toda a família Carirensa. E para você, Carlos André, um bom dia. Tudo de bom. Aqui é José Rinaldo.
0: Valeu, sertanejo. Um ótimo dia para você também. Obrigado aí pela sintonia do Rádio Ligado.
4: Sertanejo, aqui é Preto Tanque Novo. Que é que você passando para nós aí, Ana Batista? Esposa aí, minha filha Valéria, meu filho Alex, para minha nora, meus cabelos, minha tia Tatá, minha Giovanni Ribeiro, minha nossa tá aí, minha família, minha menina fazendinha, para Beto Pegangora, para todos os amigos e amigas, para o Educadora Frei Paulo, um bom dia, que é Preto.

0: Bom dia, Kardec. Bom dia, Neninha aqui do Pau d'Arco, Sertão do Expresso, pra minha música. Homem triste com barriga, pra você, meus filhos, minha esposa ali do leito, meu neto, pra toda a minha família, pessoal aqui do Pau d'Arco, vaqueira aqui do Pau d'Arco, que tá se dirigindo a seu curral pra tirar seu leitinho. É, pra você, pra sua família, pra seu Zé Walter na Jurema, Zé Cosmo no Arranhento, pra todos que estiver ouvindo.
1: É muito bom estar aqui junto com você.
0: Até mais, se Deus quiser, sertanejo. Deus te dê um bom dia. Muita saúde, muita paz. Bom dia.
2: Bom dia, sertanejo. Aqui quem fala é o Washington, na cidade de Pinhão, na Lida dos Pães. Sertanejo, se possível, passar aí fim da estrada com o milionário José Rico. Quero oferecer a você, meu compadre Vanzinho na Baixa Larga, minha comadre Dil, Cebão na Baixa Larga, Alex na Fazenda Antas, meu tio Neguinho de Juvenço, meu amigo Zé Fofoca lá no Povoado Rádias, Vanderlei na Fazenda Japão, meu amigo Neném Boiadeiro Rancho R.A., Naninho de Marielza na Lida do Leite. Bora, Naninho, com o dia que tá ficando tarde, nego. Quero oferecer meu amigo Ninho da Oficina de Moza aqui na cidade de Pinhão também, sua grande ouvinte Beca aqui da cidade de Pinhão, oferecer a todos os ouvintes. Valeu, sertanejo, fica com Deus.
3: Valeu, sertanejo. Vamos de modão, vamos de música bonita. Eduardo Costa, né? Cuitelinho. Alô, alô, seu Walter, bom dia. Alô, nosso amigo aí também, nosso amigo Flávio lá de Jonsá. Bom dia, seu Flávio. Por favor, de Nossa Senhora da Glória, breve estou aí, viu? Breve nós vamos aí dar umas voltas aí nas ruas de Nossa Senhora da Glória, viu? Nosso amigo Valdo Wilson. Alô, Deida do Belmonte, levanta seu Deida.

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1: Pra você que pediu, tá chegando. Lourenço Lorival, Relógio Quebrado. 5 horas e 5 minutos, 5 e 5. Bom dia, sertanejo.

0: Sertaneja, é você aí. Lourenço Lorival cantou pra gente aí, né? Relógio Quebrado Sertanejo. Vamos que vamos aqui pela sua Educadora FM, vamos ouvir mais áudio. Tem mais gente que quer falar com a gente. Alô, você aqui do WhatsApp da Educadora. Bom dia. Fala sertanejo, bom dia.
1: Bom dia, Casandé. Prefiro esse dia, moço, Nossa Senhora Aparecida, Maria passa na frente. Para minha mãe mocinha, meu irmão Tiago. Para minha esposa, minha filha. E para todos ouvindo a Rádio Educadora. Viu?
0: Valeu, sertanejo. Obrigado, bom dia para você também. Deus abençoe, saúde e muita paz para você, viu? Tem mais gente que quer falar com a gente? Alô do telefone, bom dia.
2: Bom dia, sertanejo.
0: Bom dia, eu falo com quem?
2: Giovanni Figueiredo.
0: Pois não, sertanejo, quer que manda aqui nosso programa?
2: Para você, que sua família e
0: todos estiverem ouvindo esse momento, ok? Ok, um ótimo dia para vocês aí, saúde e muita paz aí para vocês, tá bom?
2: Amém,
0: obrigado, querido, obrigado. Olha, 5:09, 5:09, mais uma vez nós queremos aqui passar para vocês essa nota de falecimento, né? E ao mesmo tempo convidar todos. Faleceu no início da tarde de ontem, em um trágico acidente aqui em Frei Paulo, o casal que bastante conhecido, amigo nosso, né? Nosso amigo Boloto do Frango, conhecido como Boloto do Frango, e também a Fabiana, nossa amiga, a sua esposa. Trágico acidente que aconteceu ontem, levando aí, né? Ceifando as duas vidas, né? Desse casal. E nesse exato momento o seu corpo está sendo velado lá no Velatório São Paulo, no velatório ali na Praça do Coreto, né? Naquela praça que tem o Banco do Brasil e o Banese. E logo mais às 14h, né? Às 14h do dia de hoje, teremos aí o cortejo sendo levado até o povoado Alagadiço. E logo mais às 15h, teremos a missa de corpo presente lá no povoado Alagadiço. Em seguida, teremos aí o sepultamento aí, né, do Boloto e da sua esposa Fabiana. Lamentamos muito, com muita tristeza, muita dor no coração, que hoje Frei Paulo Alagadiço se encontra de luto por esse trágico acidente, da forma como aconteceu, enfim. Não temos palavras, não temos muitas vezes, né, o que dizer. Pedir a Deus que dê força e coragem aos familiares, às suas duas filhas, a toda a família, tanto do Boloto como da Fabiana, pela perda aí dessas pessoas queridas. Então, desde já fazer o convite para hoje, logo mais às 14h, saindo aqui de Frei Paulo, indo até Alagadiço, e lá em Alagadiço, às 15h, teremos aí então a missa de corpo presente, tá bom? Educadora FM, a sua 89.5, agora em Frei Paulo, 5:11, 5:11. Bom dia para você ouvindo a nossa programação. Vamos falar com os ouvintes, tem gente na linha que quer falar com a gente. Vamos que vamos, seu Erivan Boiador, tá na linha, o Erivan Boiador. Alô, seu Erivan, bom dia, sertanejo.
3: Bom dia, sertanejo, bom dia aos ouvintes. Quero deixar um abraço para todos e desejar uma boa quarta-feira com paz e saúde para você, para sua família e para todos que estão nos ouvindo nesse momento, cara.
0: Isso, e o que é que manda hoje aqui nossa programação?
3: Oferecer a programação aí toda para minha esposa, Nivaldo, né? Para toda a minha família. Parabenizar também o Zé das Flechas, né? Que aniversariou ontem, o neto dele está aniversariando hoje. Ontem aí, parabenizar o Zé das Flechas aí de manhã com os serpentes aí. Mas aí, quando eu cheguei no terreno, faltou lá uma novilha e eu me preocupei, fui procurar essa novilha, até que encontrei depois, né? Me deram lá umas pistas, ela estava no quarto do vizinho e eu encontrei, deu tudo certo, graças a Deus. Mas aí perdi o horário do programa, não tive mais como participar, porque já tinha acabado o horário quando eu cheguei no terreno com a novilha, já eram umas 8h mais ou menos. Mas é isso, Carlos André, e a gente lamenta, né, essa morte aí dessas pessoas, né, que a gente não conhece pessoalmente, mas como você falou, são pessoas boas, pessoas maravilhosas, pessoas que participam de festa, tem grande amizade, conhecimento, então a gente sente como que fosse da nossa família, né? Então eu mando os meus pêsames, né, os meus sentimentos, que Deus dê o conforto aí à família e que Deus sabe o que faz, né? A gente infelizmente passa por essas coisas. Faleceu também um tio meu ontem, né? Faleceu ontem não, anteontem. acho que umas 11 horas da noite, eu estive lá tardezinha, na segunda tarde, ele ainda estava vivo, mas só esperando a horinha mesmo, estava só arquejando. Ele já vinha doente, sofrendo há muito tempo, foi uma pessoa que sofreu bastante, e ontem à tarde foi o sepultamento, né? Inclusive o guri acompanhou também o sepultamento. E é isso, Carlos André, a gente tem que passar por essas coisas, né, infelizmente. Mas eu quero deixar um abraço para todos os ouvintes, pedir desculpa aí aos que me mandaram muito áudio ontem, eu não respondi porque também estava sem internet aqui, mas hoje eu vou ver se respondo a esses amigos aí. Mas tudo de bom para você, para todos, né, um abraço, que Deus abençoe a todos e dê o conforto a todos nós. Bom dia e um abraço, Carlos.
0: Obrigado, meu querido, obrigado aí, nosso amigo Serivan Boiador, né, também sentido aí. Pela morte aí desse casal, né?

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Vamos que vamos de modão, vamos de música bonita aqui na sua Educadora FM. Bom dia, sertanejo. Tá chegando mais música bonita pra você que pediu, ó. Milionário José Rico, Tropeiro. Bom dia, sertanejo. 5 horas 22 minutos. 5h22.

aí pra você, o herói do sertão com o grande Léo Costa, um abraço aí nosso amigo Léo Costa e sua esposa Adriana lá na cidade de Ribeirópolis ouvindo a nossa programação, tá bom? Grande abraço, obrigado aí pela sintonia do Rádio Ligado. Vamos que vamos ler as mensagens aqui do WhatsApp sertanejo. 5:28. Bom dia, Carlos André, gostaria de ouvir a música de Milionário José Rico. Lenha molhada, Nininho do Lucas Careira, ofereço para todos os ouvintes, obrigado, fica com Deus. Valeu, nosso amigo Nininho de Lucas, forte abraço aí para essa turma boa, obrigado aí pela sintonia. Bom dia, meu padrinho, que Deus conforte o coração da família desse casal, minha afilhada Nira, alô Nira, bom dia, Nira. Alô, Valdemir.

0: Vamos que vamos ouvir aqui mais áudio aqui, né? Tem mais gente que quer falar com a gente. Alô, você aqui do WhatsApp, aqui da Educadora. Bom dia, fala sertanejo.
1: Bom dia, Carlos André. Agradecimento a Deus, a noite que ele deu, nosso dia, nossa Maria Santíssima. Carlos André, gostaria que você passasse aquela música e canta. Sentindo a falta de alguém, parece que tem espinho na câmara. Para meu esposo Nena, para a formiga, para Maciel, como José Anjo Azevaldo. Deus abençoe o nosso dia, que a Senhora proteja nós todos nesse mundo, ilumine os caminhos e dê o consolo daquele que perdeu seus entes queridos ontem. Aqui é a mãe de formiga. E para dar uns afins, que maravilha.
0: Valeu, sertanejo. Abraço aí a mãe do nosso amigo Formiga. Obrigado aí pela sintonia do Rádio Ligado. Tem mais ouvinte que quer falar com a gente. Bom dia. Alô, bom dia.
2: Bom dia, sertanejo. Aqui é Deisiane do Carilho, da Fazenda Cajazeira. Que Deus conforte essas famílias. Passe pra mim, por favor, a música Maria Passa à Frente. Tenha um santo dia e abençoado.
0: Obrigado, abençoado. Um ótimo dia para vocês aí da Cajazeira. Obrigado pela sintonia. Tem mais ouvinte, vamos que vamos. Vamos ao intervalo comercial, né? Nós vamos ao intervalo comercial. Daqui a pouquinho tem muito mais música para você. Daqui a pouquinho tem Rick Renda, a música Ao Lado de Deus, né? Aqui na sua Educadora FM, em Frei Paulo, 5 horas e 30 minutos, a JR Atacadista, em Itabaiana, informando para você a hora certa, sertanejo, 5 horas e 30 minutos, bom dia, daqui a pouquinho tem muito mais música para você.

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7: Vende-se um terreno medindo 8 tarefas, a 200 metros do posto Lacerdão, em Frei Paulo, e uma casa na rua José Onofre Barbosa dos Santos, número 142. 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
8: Alô, alô,

Sertanejo, 5 horas e 36 minutos, 5 e 36 aqui na sua Educadora FM, a sua 89.5, vamos que vamos. 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Alô, meu amigo Fernando da Lagoa Grande, bom dia. Bom dia para o Fernando da Lagoa Grande e bom dia também para o Fernando da Baixa Grande, lá em São Miguel do Aleixo, né? Forte abraço, obrigado.

0: nossa amiga Gileide, dê uma olhadinha aí nessa programação que eu acho que já finalizou, viu? Ontem foi o último dia, certo? É, veja aí se hoje tem alguma programação. E na programação que aí você mandou aqui pra gente, Gileide, ontem, terça-feira, foi a última noite, né? A não ser que hoje tem alguma programação, tá bom? Manda aí alguma coisa, viu, Gileide? Mas na programação que você mandou pra gente aí, começou quinta-feira da semana passada e foi até ontem, dia 6 do 10, né? Hoje é 7, veja aí se hoje tem alguma coisa. Valeu, minha querida? Imaginaste o que é. Um abraço é para todos os moradores do povoado Diogo, município de Pinhão. Bom dia para todos vocês aí. Alô do telefone, bom dia.
1: Bom dia.
0: Eu falo com quem?
1: Com Ilda Fernandes.
0: Pois não, dona Ilda Fernandes, que é que manda aqui nosso programa?
1: Meu filho, se der tempo para sair ao lado de Deus com Rick e Rene, viu?
0: Certo, oferece para alguém.
1: Se der tempo você passar, eu lhe agradeço. Mas
0: não,
1: se
0: não já, passasse, não dá já tempo. Já tá na ponta da agulha, já pediram essa música hoje aqui, nós vamos tocar daqui a
1: tá
0: pouquinho.
1: Tá bom, meu amigo. Fica com Deus, que Jesus te abençoe, te livre dos maus e dos perigos e tudo de bom. Eu vou oferecer também pra Gileide, pra seu Arivã e pra Valda Barraca e pra você. Tchau e fica com Deus.
0: Valeu, bom dia. Olá, bom dia, sertanejo. Estou te ouvindo. Que o Senhor abençoe nosso dia. Amém, amém. Cinco horas, 39 minutos. Alô, você do WhatsApp, bom dia.
2: Bom dia, Carlos André.
0: Deixa eu ver aqui de novo, né, rapaz? Bom dia.
2: Bom dia, Carlos André. Fala aqui, Adão do Assentamento, mano, nosso Porto da Folha. Puder com essa música de Rinho vendo aí, Nossa Senhora Aparecida. Agradecer minha esposa, meus quatro filhos, meus dois netos, Davi.
3: Alô, meu amigo
2: Alex Cacheado. Bom dia, bom trabalho. A todos ouvindo desse maravilhoso programa.
0: Valeu, sertanejo. Bom dia. Alô, você do telefone, bom dia.
4: Bom dia, sertanejo.
0: Bom dia, eu falo com quem?
4: José de Oliveira, fala já camarada município de Cariri.
0: Diga aí, José, que é que manda aqui nosso programa, sertanejo.
4: Eu queria pedir a música de Rick Henry no lado desse.
0: Pra quem se oferece a música?
4: Para mim, o Carlos Augusto Oliveira,
0: Novo,
4: e todos que estão ouvindo maravilhoso programa.
0: Valeu, meu irmão, que Deus dê saúde e muita paz para vocês aí, tá bom, sertanejo? Valeu, grande abraço, tem mais ouvinte, alô do telefone, bom dia, caiu? Então vamos de música bonita. Ei, sertanejo! As nossas comunidades que têm como padroeira Nossa Senhora Aparecida estão em

festa, né? E diante do que aconteceu, da triste tragédia de ontem aqui em Frei Paulo, nós queremos, como devotos e filhos de Nossa Senhora Aparecida, pedir a nossa mãe querida, padroeira do Brasil, a nossa mãe do céu Morena, que ela interceda por esta família que nesse exato momento sofre por essa dor, por essa perda, né? Um filho perder pai e mãe de uma hora para outra são dores, e nós não temos palavras que sejam suficientes para acalmar essas pessoas. Por isso eu vou tocar essa música, para que a gente possa fazer uma prece à Nossa Senhora Aparecida, que ela sempre nos livre do ódio, da maldade, da ignorância, da violência, das tragédias. Que Nossa Senhora Aparecida, ela passe à frente das nossas casas, das nossas famílias, que ela passe à frente de tudo aquilo que muitas vezes o ser humano programa em querer nos atingir. Que Nossa Senhora Aparecida nos livre de todo tipo de tragédia. Por isso, meu irmão, vamos ouvir Elba Ramalho, Mãe do Céu Morena, 5h42.

0: de Paulo e Paulinho, Marília Mendonça, Estrelinha, né, sertanejo? Vamos que vamos aqui ler as mensagens aqui, as últimas mensagens de hoje, aqui da programação da Educadora FM. Olha, deixa eu trazer pra você aqui a programação da festa, né, da novena de Nossa Senhora Aparecida, lá do povoado Marias Preta, né? Por falar em Marias Preta, lembrar que amanhã nós teremos aí a primeira noite, a missa de abertura, né? A missa de envio das novenas e festa aí de Nossa Senhora Aparecida, lá do povoado Barro Branco, né? Pois é, convidar todo o povo de Deus. Amanhã teremos aí missa de adoração, adoração santíssimo, abertura aí para a festa de Nossa Senhora Aparecida, lá do povoado Barro Branco. Todo mundo convidado, tá bom? E hoje nós estaremos aí no povoado Marias Preta, né? Pois é, meu irmão, hoje estaremos aí no povoado Marias Preta, hoje dia 7 de outubro. Homenageados Barro Branco, patrocinadores Amigos do Sertão, atenção os Amigos do Sertão. Hoje à noite vocês são os patrocinadores, aliás nós, né? Patrocinadores de hoje, lá do povoado Marias Preta, Amigos do Sertão, Grupo das Santas Chagas, da Paróquia, Pastoral do Acolhimento, Prefeitura e Câmara de Vereadores, lá de Ribeirópolis, né? Isso é Aparecida ali, é Ribeirópolis, sertanejo, é Ribeirópolis, viu? Então, e hoje o celebrante sou eu, Carlos André, estaremos lá com fé em Deus, tá bom, povo de Deus? Amanhã teremos aí mais uma noite de novena, né? E domingo agora, dia 11, nós teremos aí o encerramento aí da festa do povoado Marias Preta. Tá bom? Um abraço aí pra toda a rapaziada, as meninas que fazem parte aí da coordenação e organização da capela Nossa Senhora Aparecida, povoado Marias Preta.
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0: Deixa eu mandar um grande abraço aqui para o meu amigo Givaldo lá de Coronel Gonçalo. Givaldo, bom dia, sertanejo. Deus abençoe sempre, meu irmão. Tem gente que quer falar com a gente? Alô, você do WhatsApp, bom dia. Fala, sertanejo.
2: Bom dia, sertanejo. Aqui é Joelma, Gamileiro, Caria, não me gostou ligado.
0: Joelma.
2: Se puder tocar aí aquela música, A Voz da Verdade, para oferecer a todos os outros. E lá aqui, todos os meus sentimentos aos familiares do casal aí de Frei Paulo, né? Fale assim, ontem, que Deus bote eles no reino do céu e abençoe todos.
3: Bom dia, Carlos André. Aqui é Ivone da Barra Nova, município de Nossa da Glória. Por favor, me toca a música do Jim Júnior. E ofereço a meu pai, a você, a meus irmãos, a meu esposo branco. Carlos André, eu te vi aqui você na Boa Vista.
4: Vamos que vamos.
3: Eu sou parente de Naldinho, Almeida.
0: Valeu, forte abraço aí pra vocês aí, viu? Obrigado aí pela sintonia. 5:53, bom dia.
5: Bom dia, Carlos André, sou Maria José do Arranheta. Programação oferecer a você e família, a Nima Geraldo, Luiz Silene Zé Cone e a dona Ivone Graça Cardoso. Fica com Deus e um bom dia.
0: Obrigado, amiga.
6: Bom dia, Carlos André, bom dia, Carlos André. Aqui é Maria de Almeida Oliveira. Quer se coloca meu nome na lista, Maria José de Oliveira, Zazarão de Jesus, Maria Carlos André.
0: Valeu, dona Maria, bom dia pra senhora. Nós vamos finalizar o programa porque vou tocar essas duas músicas. Frei Paulo hoje se encontra de luto, pleno luto, alagadiço.

disso, teremos a missa de corpo presente. Em seguida, o sepultamento aí dos amigos Bolotto e Fabiana. Só resumindo um pouquinho a história do Bolotto e da Fabiana. Nos últimos tempos, nos últimos dias, nós tivemos a grata alegria de vê-los, né? Tanto a Fabiana como o Bolotto, vivendo numa vida tranquila, fazendo o que mais gosta, andando em seus cavalos, passeando pelos povoados Barro Branco, Campinas, por aquelas estradas de chão ali das Campinas, Barro Branco, Alagadiço. Me encontrei várias vezes com eles, durante a semana mesmo, no fim de tarde, tanto Bolotto e Fabiana, andando a cavalo, fazendo aquilo que gosta. Presenciei também em algumas cavalgadas nos últimos tempos também, tanto a Fabiana como Bolotto, participando de algumas cavalgadas, se divertindo. E há poucos dias atrás, nós tivemos aí, né, o aniversário do Bolotto. Ele comemorou seu aniversário de 50 anos, ao lado de seus familiares, de alguns amigos. A Fabiana, mesma coisa. No seu aniversário, ela fez uma comemoração somente com as irmãs, com a família. O que eu quero dizer com isso? Que eles aproveitaram a vida. Trabalhavam como sempre trabalharam, duro, pesado. Quem conhece a Fabiana e o Bolotto vê o quanto eles trabalhavam, né? Na labuta ali, dos abatimentos, abatendo frango, vendendo frango na sua residência, na feira municipal aqui de Frei Paulo, trabalhava, tinha o que gostava, fazia do que gostava. Isso é a vida, meu irmão. É você aproveitar a vida, trabalhar, mas também viver a vida. Porque a nossa vida é como uma vela acesa. Qualquer vento que se passa, apaga essa vela. Assim, de uma forma trágica, inesperada, foi o Bolotto e foi a Fabiana, lamentavelmente. Mas nós queremos pedir e rogar a Deus que possa confortar toda a família, dando a eles o conforto. Não é nada fácil você perder duas pessoas queridas de uma vez só. Nós que somos amigos ou conhecidos, nós temos a missão de rezar, de fazer uma prece para que Deus possa confortar esses corações e amenizar essa dor. E se colocar muitas vezes, o que falta na humanidade também é isso, se colocar no lugar do outro. Quando a gente se coloca no lugar do outro, a gente tem uma humanidade mais harmoniosa. Em vez da gente muitas vezes, em algumas situações da vida, criticar alguém ou condenar alguém, se coloque no lugar daquela pessoa. Então, o que falta hoje na humanidade é isso. É você se colocar, se perguntar, se fosse eu naquele lugar, eu criticaria, eu falava mal. Então, a nossa mensagem de hoje é para que a gente possa refletir sobre a vida. Você, você mesmo. Isso é. Você que regala os olhos aí e levantou a sobrancelha. Você tem vivido bem a vida? Você tem sido flores em vida das pessoas que Deus tem lhe dado? Ou você tem sido aquela pessoa de balde de confusão, que ao invés de jogar um balde de água fria nas confusões, nos problemas, você tem levado um fogaréu, um tição de fogo? Hein, sertanejo? Cuidado, viu? Cuidado. Faça o bem sem olhar quem e procure sempre amenizar os problemas de alguém, para que na frente você também possa encontrar alguém que possa amenizar o seu problema. Um abraço, bom dia. Hoje, dia 7, quero aqui parabenizar minha amiga Ivanilde, lá do povoado Mucambo. Ivanilde, parabéns, feliz aniversário, muitos anos de vida. Também quero aqui parabenizar minha amiga Silvânia Dantas, lá na fazenda São Domingos. Alô, Silvânia, bom dia para você, feliz aniversário. Parabenizar minha amiga Leila, filha de Zé de Valdomiro, lá do Alagadeça, professora Leila, que Deus abençoe, feliz aniversário, muitos anos de vida. Parabenizar nossa amiga Jane, Jane, filha do nosso amigo Aelso, lá da fazenda Onça, né? A princesinha Jane, feliz aniversário, Deus abençoe, muitos anos de vida. Um abraço, bom dia, e convidamos a todos para dar último adeus ao Bolotto e a Fabiana no dia de hoje.

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3: Seis horas, 14 minutos em Frei Paulo. 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
3: Lideranças da direita em Sergipe se reúnem e anunciam mobilização favorável a Flávio Bolsonaro. Em Frei Paulo, colisão na BR-235 deixa duas pessoas mortas. Você vai saber os detalhes deste acidente ocorrido no dia de ontem e que infelizmente vitimou fatalmente duas pessoas bastante conhecidas aqui no município de Frei Paulo, daqui a pouco, aqui no Tribuna Livre. Música.

0: com a nossa equipe de repórteres, trazendo os primeiros destaques com ele, o repórter Mário Sena. Muito bom dia, Mário.
1: Para você, Ronaldo, um abraço especial para os amigos e ouvintes, principalmente para as pessoas que param para ouvir as nossas informações no princípio do dia, aqui pela FM Educadora, emissora do Grupo José Linaldo de Oliveira para um Brasil de informações. E a gente destaca na sequência do programa, Ronaldo, de uma jovem que teve várias queimaduras pelo corpo devido ao incêndio que foi registrado na cidade de Lagarto. Ela estava hospitalizada, infelizmente não resistiu e evoluiu a óbito. A gente destaca também na sequência da prisão de mais um indivíduo, mais um homem que foi preso por agressão e espancamento à sua própria companheira. Esse fato aconteceu em um município no interior do estado de Sergipe, Ronaldo.
0: E olha, o ministro Alexandre de Moraes concede semiaberto a Débora do Batom. Pois é, amigo. Ele manda também arquivar inquérito contra o jornalista Alan dos Santos, que está exilado nos Estados Unidos. Daqui a pouco, a gente vai repercutir essa e outras decisões de ministros do Supremo. O ministro Gilmar Mendes, por sua vez, manda arquivar inquérito contra Alfredo Gaspar. E a direita estranha essas decisões logo após, né, o final do primeiro turno das eleições, em que o Flávio sai na dianteira contra o presidente Lula. E olha, professores de Sergipe mantêm greve após um mês sem resposta. São praticamente 28 dias sem resposta do governador. Daqui a pouco a gente fala sobre este assunto. Vamos mais uma vez às ruas da cidade com ele, Mário Sena.
1: Olha, Ronaldo, daqui a pouco nós vamos trazer detalhes de uma ação policial envolvendo as delegacias de Itabaiana e Tobias Barreto. Três traficantes foram tirados de circulação. Por falar em ação policial, ontem, na cidade de Itabaiana, homem que foi acusado de roubar uma moto devolveu o veículo e disse que foi um mal entendido e inclusive se desculpou, né, a vítima. E a gente destaca na sequência do programa. No mundo do futebol, do mundo esportivo, ontem tivemos jogos realizados pelo Campeonato Brasileiro da Série B, com vitórias do Esporte Clube do Recife, do Goiás e do Juventude. Hoje tem mais futebol, hoje inclusive também tem Campeonato Brasileiro Divisão de Elite. A gente destaca tudo isso daqui a pouquinho, Ronaldo.

Civil de Sergipe divulga balanço das eleições 2026. O Ronaldo Caiado anuncia o apoio a Flávio Bolsonaro em segundo turno. Zema já havia anunciado e agora começa efetivamente o segundo turno das eleições, que acontece no próximo dia 25.

0: acidente foi registrado também na BR-235. Além do acidente que vitimou fatalmente um casal do povoado Alagadiço, aqui no município de Frei Paulo, houve outro acidente envolvendo moto e três carros. A gente vai trazer os detalhes daqui a pouco. Tudo isso e muito mais você irá conferir a partir de agora aqui no Tribuna Livre, edição de hoje, que está no ar pela sua rádio Educadora FM.
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0: Agora, 6:24, 6:24. Bom, já estamos de volta com Tribuna Livre, o seu jornalismo diferente, aqui pela Rádio Educadora FM. Estamos iniciando o programa de hoje e, evidentemente, queremos agradecer a você, ouvinte querido, ouvinte especial, pelo carinho da audiência. Agradecer, sobretudo, por nos permitirem adentrar ao seu lar para levar o melhor da informação com absoluta responsabilidade. Obrigado pela audiência. Tribuna Livre também cumprimenta você que é internauta, que longe ou perto, em qualquer município sergipano, em qualquer estado deste imenso Brasil, além fronteiras, também acompanha a nossa programação. Obrigado pela audiência. Hoje, dia 7 do mês 10, 7 de outubro, não poderíamos deixar de cumprimentar a você, aniversariante, a você que completa a idade nova. Desejamos muita paz, saúde e harmonia. Um dia muito especial a todos os aniversariantes. Parabéns de coração. 6:25, a gente começa o programa de hoje se solidarizando com as famílias do casal que infelizmente perdeu a vida em um trágico acidente ocorrido ontem aqui no município de Frei Paulo, ali bem próximo ao açude, né? Infelizmente, o advogado Evonilson, colega Evonilson, com quem já tive a oportunidade de atuar, evidentemente em campos opostos, mas com muito respeito, infelizmente ele é uma das vítimas fatais deste acidente, a outra, a sua esposa Fabiana. Fabiana que, de acordo com as informações preliminares, tem em torno de 42 anos, tinha, né? 42 anos. E o Evonilson, 50 anos. Casal jovem, do povoado Alagadiço. Repito, bastante conhecido. Ela, irmã de uma grande amiga, uma pessoa que a gente conhece há bastante tempo, né? Desde a adolescência, que é a Celeste. Mariela Gadiço. Então aqui a gente manifesta nossa solidariedade a Celeste e a todos os familiares, né, da Fabiana, que infelizmente foi uma das vítimas fatais. Uma tragédia, né? Uma verdadeira tragédia. Frei Paulo, sem dúvida nenhuma, toda ela está de luto, né, sertanejo? Muito triste, né? Muito triste. De acordo com a matéria que foi publicada hoje no portal Itinet, foram identificadas as duas vítimas que morreram em um grave acidente registrado na tarde desta terça-feira na BR-235, no trecho entre o povoado Terra Dura e o município de Frei Paulo. O acidente envolveu um caminhão caçamba e uma Fiat Toro. Imagens que circulam nas redes sociais mostram os veículos às margens da rodovia e diversas pessoas acompanhando a ocorrência. Foi exatamente através desse vídeo que nós tomamos conhecimento desse trágico acidente. As vítimas eram um casal de Frei Paulo. Uma delas foi identificada como Evonilson Pereira, advogado conhecido na região. A outra vítima, Fabiana, era conhecida na cidade por trabalhar com venda de galinhas abatidas na feira. Os dois ocupantes do veículo não resistiram aos ferimentos e morreram após o acidente. As circunstâncias da colisão ainda deverão ser esclarecidas pelas autoridades responsáveis. Há informações de que o motorista teria passado mal, motorista da caçamba, e acabou invadindo a contramão e provocou este acidente. Uma outra versão que surgiu depois é de que o acidente ocorreu por conta de uma ultrapassagem. Não há nada concreto em relação a essa questão, as causas do acidente, mas a polícia está apurando, né? A polícia está apurando. Se houver responsabilidade, o causador do acidente deverá ser devidamente punido. Mas nada vai mudar a situação que envolve o casal, né? Nada trará a vida. A dor, ela vai permanecer, sofrimento pela perda. E nesse momento muito triste, a gente só tem a lamentar profundamente e rogar a Deus que dê o consolo necessário e o conforto para os familiares do Evonilson e da Fabiana, e que os conduza para um lugar iluminado. Eles tiveram suas vidas interrompidas de forma muito trágica, ainda inexplicável. Pelo que tomamos conhecimento, eles estavam retornando para Frei Paulo, provavelmente de Itabaiana, e já em terras freipaulistanas, praticamente em casa, infelizmente ocorre uma tragédia como essa. Esse foi o segundo acidente registrado no dia de ontem na BR-235. Houve um outro acidente envolvendo uma moto e três carros. A gente traz os detalhes daqui a pouco. Mas olha, mais uma vez, nossa solidariedade profunda, né? E muito sincera aos familiares da Fabiana, nossa queridíssima Celeste. Receba aí todo o nosso carinho, o nosso respeito e a nossa solidariedade por esse momento de muita tristeza que vocês estão vivendo, né? A todos os familiares de forma indistinta. E aos familiares também do advogado Evonilson, que é irmão do policial Oliveira, né? Hoje acredito mudou de patente, a gente não sabe se sargento, mas o policial Oliveira, bastante conhecido, atuou muitos anos aqui em Frei Paulo. É o Oliveira, hoje não sabemos se está aposentado, mas é uma pessoa extremamente conhecida, é o Oliveira. Então receba aí todo o nosso carinho também, Oliveira, e os demais familiares do advogado Evonilson, lamentavelmente. Ainda muito jovem, 50 anos, teve a sua trajetória interrompida. Mas são coisas que acontecem, a gente não sabe explicar exatamente, porque esse tipo de evento que interrompe a vida ocorre, mas são desígnios de Deus. Nada acontece por acaso, as coisas só acontecem quando tem de acontecer. E mesmo as tragédias que provocam muita dor, elas devem ter uma explicação celeste, não é, sertanejo? Não há explicações aqui na Terra. A gente não sabe exatamente o porquê que acontece, porque um acidente, a gente se pergunta, os familiares principalmente, por que comigo, por que com uma pessoa querida nossa. Mas são coisas que acontecem na vida, é um ciclo, e a gente só tem a lamentar, mas desejar muita paz, muito equilíbrio, mas sobretudo conforto de Deus para todos os familiares nesse momento de perda, de dor, nessa lacuna que fica com o passamento, com a morte prematura e trágica da Fabiana e do advogado Evonilson. Nossa solidariedade profunda. A gente vai para o intervalo comercial e volta já já. 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
0: 6:34. Bom dia pra você.

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0: 12:42. Já estamos de volta com o Tribuna Livre, o seu jornalismo diferente, aqui pela Rádio Educadora FM. 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Já temos o Mário Sena no circuito? Vamos então acioná-lo nesse instante. 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Repórter Mário Sena, é com você.
1: Muito bem, Ronaldo, dentro do giro de notícias do nosso programa e a unidade móvel celular da Educadora FM girando pelas ruas da cidade, trazendo algumas informações, inclusive atualizando os nossos amigos, motoristas, caminhoneiros, taxistas, motoristas e proprietários de veículos que transitam nesses atestantes nas BRs federais, também nas ECS, com relação a essa 235, a gente chama atenção pelo número de veículos, o fluxo superior a qualquer expectativa, é bom muita atenção no trânsito, a gente destaca o fatídico, acidente do dia de ontem, que vitimou fatalmente o jovem Boloto e a sua esposa Fabiana. A gente traz detalhes daqui a pouco, Ronaldo, porque antes das informações do mundo policial, a gente quer informar que existe uma expectativa positiva com relação à Romaria, à Nossa Senhora Aparecida, no próximo dia 12, segunda-feira, dia 12 de outubro, e nesta Romaria, todo o plano operacional já está pronto para ser executado pela administração pública, pelas forças de policiais, ou seja, pela polícia, que vai estar coordenando o trânsito naquela região. Enfim, todos os pontos vistos e revistos para que tudo saia dentro da normalidade e que tenhamos aí uma romaria à Nossa Senhora Aparecida no próximo dia 12 de outubro, do jeito em que está sendo planejado. Plano operacional pronto para ser executado. Outra informação, a gente quer convidar a garotada, a criançada, para a festa das crianças do povoado Mucambo no dia 18 de outubro. É dia 18 de outubro, a festinha que será realizada, que já é tradição na sua 25ª edição, sob a organização do Lalá e Amigos. A gente agradece a todos que estão colaborando com este evento para o próximo dia 18. Com relação, Ronaldo, às informações do mundo policial, a gente traz detalhes, inclusive, de algumas ações da polícia aqui no estado de Sergipe. Ontem, policiais de Itabaiana, da delegacia de Itabaiana e da delegacia de Tobias Barreto, ação conjunta, tiraram de circulação 3 traficantes lá na região de Tobias Barreto, a região sul do estado do Sergipe. Os traficantes que vinham sendo procurados, que já estavam se achando, os donos do pedaço, foram tirados de circulação, drogas foram apreendidas e eles foram tirados de circulação por esses policiais que trabalharam nessa ação policial conjunta lá na região sul do estado de Sergipe. Com relação à cidade de Lagarto, Ronaldo, o que antes foi uma tentativa de feminicídio se caracterizou e se confirmou ontem com a morte da jovem de 18 anos de idade que estava hospitalizada, com cerca de 75% do corpo queimado. Ela sofreu essas queimaduras devido o seu companheiro ateu fogo criminosamente no seu corpo e ela foi hospitalizada, mas infelizmente não resistiu, evoluiu a óbito no dia de ontem em um hospital da Grande Aracaju, essa jovem com apenas 18 anos de idade, procedente aí do município de Lagarto. Já na cidade de Japaratuba, região do Vale do Cotinguiba, aqui em Sergipe, um homem foi preso, acusado de agressão e espancamento à sua própria companheira, foi denunciado momentos após o ato criminoso. Ele foi encontrado, foi preso, tirado de circulação, conduzido até a delegacia para responder essa bronca que não é pequena e parece que virou rotina, né? Coisa cotidiana, a gente está trazendo informações todos os dias, sempre um valentão aí espancando as mulheres, está sendo preso aqui no estado de Sergipe. Com relação, Ronaldo, à cidade de Itabaiana, considerada a cidade de Itabaiana, a população jovem de Itabaiana já se prepara, que já foi anunciado aí o roteiro da festa, da programação festiva para a Festa do Vaqueiro lá na cidade de Itabaiana. Será no domingo, dia 29 de novembro. Um domingo, dia 29 de novembro, com as atrações Milcinho Toque 10, Rei Vaqueiro e a Rei de Ouro. Né? Galera jovem que gosta do esporte vai estar presente nesse dia 29 de novembro, um domingo, a nossa cidade de Itabaiana. Já está se tornando também uma grande tradição a festa de vaqueiros, este ano com Milcinho Toque 10, Rei Vaqueiro e Arreio de Ouro. Na cidade de Itabaiana, nem tudo são flores, né? Nem tudo são flores. Por exemplo, a gente traz a informação de que ontem nós trouxemos aqui a informação de que uma moto teria sido roubada na cidade de Itabaiana. E o homem que foi acusado de ter roubado esta moto devolveu o veículo, né? Surpreendentemente, devolveu o veículo e disse que foi um mal-entendido, inclusive se desculpou com a vítima e de que foi um mal-entendido. Esse fato chamou atenção, né, lá na cidade de Itabaiana de ontem, porque a moto foi roubada e foi devolvida rapidamente assim. Ainda com relação à cidade de Itabaiana, ontem, uma vergonha, cara, né? A sessão da Câmara de Vereadores do município de Itabaiana, marcada por discussões e acusações. Aquele disse, não disse, disse, me disse, da política ainda, cara. E o vereador Alex Henrique usou a tribuna e fez o seu pronunciamento, né? Desabafou, cara. Desabafou, né? Dizendo que foi perseguido. A gente teve essas informações, porque a sessão de ontem, não, nada em prol da comunidade e da sociedade. Só discussões e acusações, né? Disse, não disse, disse, não me disse, enfim, esse foi o roteiro de ontem na sessão na Câmara de Vereadores do município de Itabaiana. E a gente traz uma informação de um acidente, Ronaldo, que aconteceu na Rio Bahia, acidente esse com um caminhoneiro sergipano. Nós somos informados que o jovem motorista perdeu a sua vida, né? Perdeu a sua vida neste acidente, caminhão carregado de madeiras, na Rio Bahia, enfim, mais um sergipano que perde a sua vida em acidentes, né, por esse mundão aí de, meu Deus, essas BRs que cruzam, que cortam o nosso Brasil. Ação policial, ontem, inclusive, o Corpo de Bombeiros foi acionado, a Polícia Militar foi acionada para uma ocorrência ali na região da Aruana, na capital sergipana. Um jovem morreu após colidir a sua moto em alta velocidade contra um poste. Velocidade demais, perdeu o controle do veículo, se chocou com o poste e aí teve morte instantânea. No mesmo instante que aconteceu a morte desse jovem, nessa colisão do poste de sua moto contra o poste, uma outra ocorrência policial também, colisão envolvendo um ônibus no transporte coletivo e uma outra moto já em outra localidade, mas também ali na Aruana, também com morte. Foram dois jovens que morreram na Aruana no dia de ontem, vítimas de acidentes com motos, né, levando em consideração a velocidade, né, desenfreada que esses caras imprimem, e infelizmente mais dois perderam suas vidas no dia de ontem lá na Grande Aracaju. E uma última informação, antes aqui dos detalhes do mundo do futebol, do mundo esportivo, a gente fica triste, Frei Paulo está de luto pelo passamento aí dos jovens Bolotto e da Fabiana, numa tragédia que choca, né, de uma certa forma, e quebra a rotina da nossa Frei Paulo, né? Infelizmente, por irresponsabilidade do caçambeiro, cara, né? Tentar cortar um veículo naquele local da BR, como nós conhecemos, é realmente inadmissível, né? E a princípio, que foi ventilado de que ele teria passado mal, mas nós ouvimos o áudio aí de um outro motorista que estava na cena do acidente. Ele disse que escapou por pouco e que ele foi quem forçou a barra de uma ultrapassagem indevida e aí colidiu frontalmente com o veículo do Bolotto. Infelizmente, os dois perderam as suas vidas. A gente aqui envia nossa solidariedade, os nossos sentimentos para essas duas famílias, né? Era um casal deixando duas filhas. A gente fica triste, infelizmente, os corpos estão sendo velados, serão sepultados hoje. A informação inicial que eu tenho é que eles serão sepultados no povoado Alagadiço. São pessoas, filhas naturais daquela região, daquela localidade, mas infelizmente a gente hoje vai ter que se despedir do casal, jovem casal, Boloto e Fabiana. Conhecíamos, eram amigos nossos. Infelizmente aconteceu, a gente fica triste, mas fica alerta para você que transita nessas BRs, principalmente nessa 235, o número de acidentes que está acontecendo é algo assim impressionante, e de mortes, né? Que agora são acidentes com mortes. A gente traz essa informação que já é do conhecimento de todo mundo. Esse acidente repercutiu em todo o estado desde ontem, nas primeiras horas da tarde de ontem, né? Com essa informação, lamentavelmente. Mas para finalizar, Ronaldo, detalhes aqui do mundo do futebol. Ontem, 3 partidas pelo Campeonato Brasileiro da Série B foram realizadas. A Ponte Preta perdeu mais uma, já está rebaixada, a Macaca, e o Juventude de Caxias do Sul venceu a Ponte Preta pelo placar de 2-0. O time do Goiás venceu o Atlético de Minas, né? Goiás 2, Atlético 1, e o Esporte Clube do Recife na Ilha do Retiro, lotada, cara, né? Torcida apaixonada, e o Esporte venceu São Bernardo pelo placar de 2-1. Hoje nós vamos ter Operário e Botafogo de Ribeirão Preto, Avaí e Londrina, o América Mineiro enfrenta o Fortaleza, o Vila Nova enfrenta o Cuiabá e o CRB, o Galo da Pajuçara, em Alagoas, no estádio Repelé, enfrenta o Atlético Goianiense. São jogos de hoje. Para amanhã, tem Ceará e Criciúma, Náutico e Novo Horizontino. Na divisão de elite, hoje nós vamos ter, primeira divisão do futebol brasileiro, hoje vamos ter Remo e Grêmio Porto Alegrense, Bragantino e Mirassol, Internacional e Corinthians, Vitória e Chapecoense, Botafogo e Vasco, Cruzeiro e São Paulo. São os jogos de hoje. Para amanhã tem Santos e Flamengo, Atlético Mineiro contra Atlético do Paraná, Fluminense, Curitiba, Palmeiras e Bahia. São jogos programados para o meio de semana do Campeonato Brasileiro Divisão de Elite. Só para finalizar, nós queremos informar que o Itabaiana anunciou, o Clube Esportivo Sergipe anunciou mais um reforço, mais uma contratação para a próxima temporada. Essa já é a 13ª, né, contratação. Goleiro Alan já está contratado, deve se apresentar nas próximas horas ou nos próximos dias lá no Mundão do Siqueira Campos, reforçando o Gipão para a próxima temporada, e a gente fica na expectativa de como será esse futebol no próximo ano. São essas as minhas informações, Ronaldo, um abraço, vida e saúde. Se Deus permitir, a gente volta amanhã com novas informações. Valeu, Ronaldo!
0: Ok, meu caro Mário Sena. Hoje sim, Mário.
1: Hoje sim, Ronaldo.
0: Hoje sim. Muito bem.
1: Eu estou como aquele operário padrão, né? Operário padrão. Hoje.
0: Tô sim, percebendo, cara. Viu? Tô percebendo. E tem alguém que fica muito feliz com isso, viu, Mário?
1: É porque ele é feio, cara. Toda pessoa feia gosta de viver feliz, cara. Pra desafogar as mágoas, né?
0: Né? Ele disse que vai fazer uma harmonização facial, né?
1: Imagine como não vai ficar.
0: Ele ficou meio traumatizado. Ele ficou um tanto quanto traumatizado com essas falas suas, né? Quando você chama ele de feio.
1: Não, mas você está querendo jogar ele contra a minha pessoa.
0: Não, aí ele...
1: Eu não digo que ele é feio, eu digo que ele é mal desenhado.
0: Eu lhe defendi.
1: Mal desenhado é outra, pai.
0: Não, veja, eu lhe defendi. Eu falei, não, ele só está preocupado com a sua aparência. Ele disse, então eu vou agradar ele. Como é o nome daquele aquele negócio que faz no rosto para ficar mais bonito? Eu disse, harmonização facial. Ele disse, isso. Eu quero fazer isso, onde é que eu faço? Eu digo, pronto, vamos arrumar um...
1: É por isso que ele estava falando do negócio clínica, de botox. Eu não entendi outra conversa dele.
0: Uma clínica de estética, né?
1: E ele puxou ontem um assunto comigo, negócio de botox.
0: Botox.
1: Eu não entendi, agora que eu estou entendendo, agora que eu estou encaixando, né?
0: Então é por isso, viu?
1: Não, mas você...
0: Veja
1: nunca
0: o tamanho do carinho que ele tem por você. Vai fazer a harmonização facial para ficar...
1: Nunca diga, Ronaldo. Nunca
0: pra lhe agradar, viu, Mário?
1: Hein? Nunca diga que eu chamo ele de feio.
0: Chamou de mal desenhado.
1: Mal desenhado.
0: Ah, entendi.
1: É diferente, cara.
0: Entendi.
1: É diferente. Ele me perguntou se ele estava no corpo padrão.
0: No corpo?
1: No corpo padrão de estado, de barril. Padrão de barril.
0: Padrão de barril.
1: Tá certo. Mas ele com esses procedimentos aí, cuidado, né? Porque a gente vê muito na televisão que esses procedimentos não dão certo, não, né? As pessoas depois se arrependem. As sequelas não são coisas boas,
0: Mas... E para voltar ao padrão feiura original, é não volta fácil. Mais não, né? Não
1: aí
0: volta.
1: É mais fácil, pô.
0: É?
1: É mais fácil, no caso dele é mais fácil.
0: Não, para voltar, depois que fizer a harmonização, para voltar ao padrão original feiura, não volta não, né?
1: Ah, não volta mais não.
0: Não volta mais não.
1: Vai então, estragar, tem... vai estragar mais.
0: Então por isso que tem que pensar, né, Mário? Tem que... Tem que analisar direitinho.
1: Tem que analisar,
0: né?
1: Cara, tem que analisar. Agora, ele que não venha com história de campanha, viu?
0: É, né?
1: Ele que não aparece com negócio de...
0: Pedindo o adjuntório,
1: é.
0: Né?
1: É. Mas vamos esperar para ver os últimos...
0: O resultado, né? O resultado.
1: É, o resultado que vai dar essa operação facial aí.
0: Tá bom, então. Olha, bom valeu, programa, bom programa para você, viu?
1: Valeu, obrigado.
0: Grande
1: vida
0: abraço.
1: E saúde.
0: Pra gente. 7:02. É, o horário eleitoral começa no dia 9, né, sertanejo? Vai até o dia 23. Oportunidade em que você poderá analisar as propostas dos candidatos presidenciáveis, uma vez que a eleição agora aqui para Sergipe é apenas para presidente, então mais rápida, né? Será uma eleição muito mais rápida, só dois números. Você vai lá e digita e confirma. Né, no candidato que você acredita que será o melhor presidente para o nosso Brasil pelos próximos 4 anos. Eleição será dia 25, tá pertinho. Hoje já são 7, daqui 18 dias nós teremos eleição novamente. Vamos pro intervalo, sertanejo? 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Vamos para o intervalo, sertanejo? Daqui a pouco a gente volta com muito mais informações para você. Aguarde um instante só.
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Agora são 7h19. Já estamos de volta com o Tribuna Livre, o seu jornalismo diferente, aqui pela Rádio Educadora FM. 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Olha, um outro acidente envolvendo moto e três carros foi registrado também na BR-235 e deixou um motociclista ferido. Um motociclista ficou levemente ferido após se envolver em um acidente com três carros na manhã desta terça-feira, na BR-235, nas proximidades do povoado Gandu, em Itabaiana, no agreste de Sergipe. De acordo com as informações iniciais da Polícia Rodoviária Federal, a ocorrência foi registrada por volta das 7 horas no quilômetro 46,8 da mesma rodovia. O motociclista, ele recebeu atendimento de uma equipe do Serviço de Atendimento Móvel de Urgência, o SAMU, e até o momento não há informações sobre outros feridos. Por causa da colisão, a pista ficou interditada nos dois sentidos. Afinal de contas, né, um dos veículos ficou atravessado, um veículo Hilux. Agentes da PRF foram acionados e permaneceram no trecho para realizar o atendimento da ocorrência e organizar o fluxo de veículos. As circunstâncias que provocaram o acidente ainda não foram informadas. Mas as imagens são impressionantes, né? A gente pode ver um utilitário que ficou na cabeceira da ponte, mas sobre, parte dele sobre um veículo, um dos veículos que se envolveu no acidente, um veículo Corsa, né? E há também um veículo Hilux que, com a violência do acidente, acabou arrancando um dos pneus dianteiro, né? Mais precisamente do lado esquerdo, lado do motorista. E a motocicleta ficou quase que embaixo do utilitário. Felizmente, neste acidente não houve vítimas fatais, né? Apenas o motociclista, ele ficou ferido, já foi conduzido ao hospital, né? Está recebendo todos os atendimentos, a gente vai buscar informações sobre o seu estado de saúde, mas pelo que foi divulgado pela Polícia Rodoviária Federal, esse motociclista foi a única vítima, né, ferida neste acidente. A gente espera que ele se recupere o quanto antes.
7h24, 7h24. Você continua acompanhando Tribuna Livre, o seu jornalismo diferente, aqui pela Rádio Educadora FM. Olha, o Moraes concede semiaberto a Débora do Batom. Vocês lembram desse caso, né? A Débora, cabeleireira, que foi condenada a 14 anos pelo Supremo Tribunal Federal, naquele caso do 8 de janeiro, né? A farsa do golpe, né? Não é pelo golpe, é pela farsa do golpe. Não houve golpe nenhum, todo mundo sabe disso. Não precisa repetir, né? A realidade é essa. Bolsonaro, inclusive, foi condenado sem sequer estar no Brasil. Ele não estava no Brasil no 8 de janeiro, estava nos Estados Unidos. E foi uma das pessoas que se contrapôs a qualquer tipo de movimentação naquele domingo. Inclusive foi chamado de covarde por alguns. Alguns militares que queriam promover algum tipo de baderna. O Bolsonaro disse que só atuava nas quatro linhas. E ainda assim, Moraes criou uma narrativa lá para condenar o Bolsonaro e condenou. Bolsonaro primeiro ficou inelegível, depois foi condenado e preso. E está preso até hoje, né? É um ano que o Bolsonaro está preso. E aí ontem veio uma decisão do Alexandre de Moraes permitindo, veja que absurdo, né? Que o Flávio Bolsonaro visite o seu pai. Ou seja, os filhos estavam terminantemente proibidos de visitar o Jair Bolsonaro, como se ele fosse o pior bandido da história do Brasil, um cara que fazia mal apenas com o olhar, né? Não podia ninguém chegar perto. E aí eu lembrei daquele filme, lembra do Silêncio dos Inocentes, com Anthony Hopkins? Que ele era um canibal, né? Mas extremamente inteligente, perigosíssimo, né? E ninguém poderia chegar perto dele, ele era amordaçado dentro de uma cela, pra você ter uma ideia. Só faltou o Alexandre de Moraes fazer isso, amordaçar o Bolsonaro. Porque da forma que o Bolsonaro foi tratado, parecia que ele era realmente o pior bandido, não do Brasil, mas da humanidade. Um cara extremamente perigoso, proibido de receber a visita dos filhos. Dia dos pais, eles não puderam parabenizar o pai. Eles não puderam dar um abraço no pai, porque o Moraes não permitiu. Aí agora, depois do primeiro turno, subitamente, o Alexandre de Moraes permite que Flávio visite o seu pai. Mas não foi só isso. Ele também permitiu que a Débora do Batom, aquela que escreveu na estátua, apenas reproduziu a frase de Luiz Roberto Barroso, perdeu mané, ele permitiu que ela progrida de regime para o semiaberto. O semiaberto é aquele regime intermediário em que o apenado, ele cumpre a sua pena da seguinte maneira: durante o dia ele vai trabalhar, ele vai estudar, ele vai para sua casa, mas à noite ele tem que ficar recolhido, ele tem que ser recolhido numa unidade prisional, né? Uma penitenciária. Bom, ministro Alexandre de Moraes, do Supremo Tribunal Federal, concedeu nesta terça-feira, dia 6, progressão de regime para o semiaberto à cabeleireira Débora Rodrigues dos Santos, a Débora do Batom, condenada a 14 anos de prisão por participação nos atos que eles classificaram antidemocráticos de 8 de janeiro de 2023. Débora ganhou notoriedade por ter pichado com um batom a frase "perdeu mané" na estátua da Justiça,
localizada em frente ao edifício sede do STF. E aí uma funcionária do Supremo, com apenas uma bucha e sabão, uma bucha, água e sabão, em 5 minutos tirou aquele batom, viu, sertanejo? Mas por isso ela foi condenada a 14 anos. Ê, Brasilzão, né? Pois é, amigo. A mudança de regime não tirou Débora do batom do cumprimento domiciliar da pena, mantido por Moraes em razão de ela ter filhos menores de idade. Com a progressão, ela agora poderá sair de casa durante o dia. Antes ela não podia. Ela estava cumprindo a prisão domiciliar por conta de ter filho menor, né? Mas não deixa de ser uma prisão, porque você está dentro da sua casa, mas você não pode sair. Mas com a progressão do regime, isso já lhe é permitido, ou seja, ela pode sair de casa durante o dia. Ela pode trabalhar, enfim. Débora iniciou o cumprimento da pena em setembro do ano passado, de 2025, quando já se encontrava presa preventivamente em regime domiciliar. Sobre a condenação, para você entender esse caso, pelos atos do 8 de janeiro, a cabeleireira foi condenada pela primeira turma do Supremo Tribunal Federal pelos crimes de abolição violenta do Estado Democrático de Direito. Isso aqui é um tremendo absurdo, né? Abolição violenta, né? Golpe de Estado, escrever uma frase, perdeu o mané numa estátua, caracteriza incidência do crime de golpe de Estado. Associação criminosa armada, a arma dela era um batom. Dano qualificado, qual foi o dano à estátua? E deterioração do patrimônio tombado, qual foi a deterioração? Ela escreveu com batom em 5 minutos, a moça lá do Supremo, a faxineira foi lá e limpou, e ficou tudo certo. Não teve deterioração, né? O placar final do julgamento foi de 4-1. O Luiz Fux, ele votou contra. Inclusive, o pedido de condenação do Alexandre de Moraes, que era o relator, foi de 17 anos, quase 18. E por conta da interferência, da divergência do Luiz Fux, caiu para 14. Né? Veja que absurdo, né? Mas enfim. Bom, desde maio, a defesa pedia a progressão de regime para o semiaberto. Na ocasião, os advogados também solicitaram que fosse aplicada ao caso dela a lei da dosimetria promulgada pelo Congresso Nacional naquele mesmo mês, mas que não foi aplicada por conta de uma decisão do Alexandre de Moraes. Ou seja, o Supremo desrespeitou totalmente as regras, não cumprindo, ao não cumprir essa lei da dosimetria que foi aprovada por ampla maioria na Câmara. Bom, criada especificamente para alterar o cálculo das penas de presos condenados pelos atos golpistas de 8 de janeiro de 2023, a lei da dosimetria teve seus efeitos suspensos por decisão de Alexandre de Moraes. A suspensão é válida até que o plenário do STF julgue ações que questionaram a nova lei, né? Uma decisão monocrática. Sobre a invasão dos três poderes, só para relembrar, em 8 de janeiro de 23, centenas de apoiadores do ex-presidente Jair Bolsonaro, insatisfeitos com a derrota na tentativa de reeleição, invadiram, aqui diz a matéria, e depredaram as sedes dos três poderes em Brasília. Essa informação, ela é fake news, viu? Já está mais do que provado que ela é fake. E sabe por quê? Porque em nenhum momento os manifestantes que estavam em frente ao quartel do Exército em Brasília e que seguiram para a Praça dos Três Poderes
praticaram nenhuma depredação ao patrimônio público. Eles chegaram e subiram a rampa do Planalto de maneira pacífica. Ninguém estava armado com porretes, com pedras, com facas, com revólveres, com espingardas. Ninguém estava com nenhum tipo de arma. E eles chegaram pacificamente. Só estavam celebrando aquele momento. E quando chegaram, por volta aí das 2h40, 3 da tarde, já havia gente desde o período da manhã, desde o turno matutino, promovendo o quebra-quebra. Inclusive, tudo isso foi filmado, só que o Flávio Dino, ele não entregou as câmeras. Ele não entregou as câmeras. Tinha cerca de 195 câmeras. Ele só entregou 4. As imagens que mostram o G. Dias, você lembra daquela imagem? Que era o chefe do GSI, o gabinete

tudo do seu gabinete. Em pleno domingo poderia estar com a família, mas ele estava assistindo. Mas não tomou nenhuma providência. Não reforçou a segurança da Praça dos Três Poderes. E o Lula mentiu, que disse que estava no interior de São Paulo e ele estava lá, transitando juntamente com os seus dentro dos prédios dos Três Poderes e dando ordens. O Flávio Dino chegou até a dançar, a ensaiar uma dancinha. Isso depois que tudo tinha sido quebrado. E aí tem vários outros momentos que foram registrados. Aquela loira, eu não me recordo o nome dela, petista, ferrenha, que foi filmada dizendo missão dada, missão cumprida, lembra disso? Né? O rapaz que quebrou, que derrubou o relógio, que foi uma doação do Dom João VI, lembra? E depois descobriram que esse cara, ele na verdade fazia parte do Movimento Sem Terra, ou seja, ele vestia uma camisa de Bolsonaro só para criar uma narrativa. Claro que ele estava ali amando de alguém. Ele derrubou o relógio, só que aí depois descobriram, né? Hoje é muito fácil, as imagens mostram por meio de celular, câmeras de celular, enfim. E há um verdadeiro Big Brother, né, nesses prédios. Então foi mostrado o rosto dele e aí descobriram que esse rapaz, ele era do Movimento Sem Terra, logo ligado ao PT e não ao PL de Bolsonaro. Não era bolsonarista, era um infiltrado que estava lá para promover o quebra-quebra, claro que amando de alguém, pois interessava alguém fazer isso, e depois colocar a culpa nos manifestantes que nada tinham a ver com aquela depredação. Essa que é a grande realidade, né? A Globo, inclusive, após o episódio, passou praticamente duas semanas falando sobre isso, né? Depredou um relógio histórico, um presente de Dom João VI ao Brasil, né? É um terrorista e parará, parará, e aí de repente descobre-se que o cara é do Movimento Sem Terra, perdeu o discurso, a Globo não falou mais sobre isso, não mostrou mais esse cidadão, né? Foi bem assim o caso Marielle, lembra? O caso Marielle, todo mundo querendo saber quem foi que matou, a população, mas de verdade querendo saber quem matou, mas a Globo atribuía a família Bolsonaro, sempre faziam a ilação, né, as milícias, que o Flávio e o Eduardo estariam envolvidos, que o Bolsonaro tinha mandado, criou até uma narrativa de que o porteiro do prédio onde Bolsonaro morava, no condomínio que ele morava, teria dado um depoimento de que o Bolsonaro tinha autorizado o autor dos disparos, que está preso, inclusive, né, o ex-policial, que tinha autorizado que a guarita liberasse ele para entrar no condomínio. Isso nunca aconteceu. No mesmo dia, no mesmo jornal, que a Globo teria feito essa insinuação, colocando o Bolsonaro na cena do crime, praticamente, ela teve que se retratar e dizer que não procedia a informação porque o Bolsonaro nem lá estava. Ele estava em outro estado. Veja quanta coisa aconteceu. Aí se descobriu, né? Porque muita gente tinha a foto da Marielle na parede da sala, do quarto, enfim. E quase que invariavelmente, todas as semanas, a gente via esquerdistas postando banners com a foto da Marielle, pedindo justiça e sempre fazendo uma ilação à família Bolsonaro. Aí, de repente, a polícia correta descobre quem foi que matou Marielle. E ao descobrir quem matou, ele delata os autores intelectuais, ou seja, aqueles que o contrataram para esse serviço. E os dois irmãos que fizeram, que planejaram tudo isso e que pagaram para executar Marielle, era um deputado estadual e um conselheiro

0: do Tribunal de Contas do Rio de Janeiro, os irmãos Brazão. Eles, inclusive, foram condenados. E você sabe a quem eles são ligados? À esquerda. Não tem ligação nenhuma com os Bolsonaro. E aí perdeu o discurso também, ninguém mais falou sobre isso. A Globo não falou, Marielle desapareceu. Não interessa, mas tinha até filme da Marielle. E aí a Marielle sumiu. Até a irmã da Marielle não fala mais sobre isso. Porque o interesse dela é desfrutar das benesses do cargo de ministra, né, no governo Lula. Então ela está pouco se lixando para a memória de sua irmã, infelizmente. É triste dizer isso, mas é uma realidade. Os fatos, né, eles mostram exatamente isso. E como diria o saudoso João Alves Filho, contra fatos não há argumentos. Não é isso? Pois é, amigos, né? E aí as decisões do Supremo acabaram surpreendendo muita gente. Inclusive o Gilmar Mendes, ele deu uma decisão também ontem, parece que combinou com Alexandre de Moraes, arquivando o inquérito policial que foi aberto com base numa denúncia esdrúxula, maldosa, absurda, criminosa, feita por duas pessoas ligadas ao atual presidente, o Lindenberg Farias e a Soraya Tronic. E depois o Lindenberg tirou dele da reta e jogou a responsabilidade em Soraya, né? Soraya é uma daquelas que foram demitidas, que foi demitida, né? Foram várias pessoas demitidas pelo povo nessas eleições. A Soraya foi uma delas, ela, Simone Tebet, o Randolfo Rodrigues, o Renan Calheiros, enfim. Então, a Soraya foi uma dessas pessoas que acusaram falsamente o Alfredo Gaspar, o alagoano, o promotor de justiça e candidato a vice-presidente na chapa do Flávio Bolsonaro, de ter praticado o crime de estupro de vulnerável, né? Crime grave, gravíssimo. E o Alfredo fez questão de fazer DNA, porque disse que a moça tinha engravidado, enfim. Ele fez DNA, deu negativo, e ficou provado que ele não tinha absolutamente nada a ver com essa situação. E o caso não passava de uma denúncia caluniosa, né? E aí ele pediu punição para os dois. Pediu punição para os dois. E aí o ministro Gilmar Mendes, ontem, depois do segundo turno, toma essa decisão de mandar arquivar o inquérito que estava apurando esse crime de estupro de vulnerável contra o Alfredo Gaspar. Justiça, porém, um pouco tardia. Deixou passar o primeiro turno para ver o que ia acontecer para tomar a decisão. E aí a galera tá estranhando, né? Que os ministros de repente ficaram bonzinhos, né? Pintou aí um espírito solidário, né? Amigueiro. Será que é o bom velhinho? É o bom velhinho, né? Natal tá chegando. 7h45. Vamos tomar um cafezinho, sertanejo? Uma pequena pausa para aquele cafezinho com canela. A gente volta já já para a sequência e conclusão do programa Tribuna Livre. Aguarde um instante só.
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0: 7:53. Já estamos de volta com o Tribuna Livre, o seu jornalismo diferente, aqui pela Rádio Educadora FM. 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Olha, professores de Sergipe mantêm greve após um mês praticamente sem resposta do governador, né? Pois é, amigos, a greve dos professores em Sergipe, ela segue em andamento quase um mês depois de deflagrada, em 8 de setembro. Professores e professoras da rede estadual decidiram manter a paralisação. Né? Então, o Sindicato dos Trabalhadores da Educação Básica do Estado de Sergipe, o Sintese, cobra do governador Fábio Mitidieri uma audiência e uma proposta concreta sobre o cumprimento da decisão do Supremo Tribunal Federal sobre a inconstitucionalidade da Lei Estadual 213 de 2011. A entidade também exige a reforma dos escalonamentos da carreira do magistério de 40% a 100%. Tudo isso aqui está garantido por lei, mas não foi cumprido. Atos foram convocados para esta semana. Na manhã desta terça-feira, o ato se concentrou em frente ao Palácio dos Despachos e seguiu em marcha até a Secretaria de Estado da Educação. Na quinta-feira, dia 8, amanhã, portanto, às 14 horas, será a vez da Marcha do Magistério, com concentração no Parque da Sementeira, em Aracaju. Na sexta-feira, dia 9, uma nova Assembleia Geral decide se a paralisação continua ou não. Tá aí, né? A gente lamenta, porque a gente tá falando de um mês sem aula e estamos às vésperas da realização do Enem. Os alunos precisam de uma base, né? Precisam de conteúdo, de estarem na ativa. Então, praticamente 30 dias sem aulas, é um prejuízo tremendo para esses alunos. Como é que vai ficar o ano letivo? Para repor todas essas aulas, os alunos vão ter que estudar nas férias, né, Mário? Vão ter que estudar nas férias, amigo. Pois é, e após a eleição, a sua reeleição, o governador concedeu entrevista e disse que a proposta que ele fez para o Sintese, aliás, para os professores, porque ele disse que não conversa com o Sintese. Então, diz que a proposta foi concreta, foi muito boa, eles não aceitaram, mas ele mantém a proposta, enfim. né? Significa dizer que ainda não há diálogo, né, Mário? E não tendo diálogo, essa novela está longe de chegar ao capítulo final, que a gente lamenta profundamente. Bom, 7:58, estamos chegando aqui ao finalzinho do programa, agradecendo a todos pelo carinho, pela audiência, por sua paciência. Muito obrigado de coração. Amanhã tem mais Tribuna Livre a partir das 6 da manhã. Tá chegando ele, Mário Sena, excepcionalmente substituindo o peso pesado da Rádio Educadora, né? Apresentando aí o programa do Cícero Dias, mas ele continua com você e coadjuvado, né? Vai estar auxiliado pelo Cabeção logo mais às 10, né? Ele vai estar aqui, viu, Mário? Já mandou uma mensagem há pouco. Ei, diga a ele que eu sigo já, viu? Tá certo. Gente, um abraço, obrigado pela audiência, boa quarta-feira para todo mundo, fiquem com Deus.
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0: Salve, salve, felicidades no canal das nossas descontrações, emoções e todas as nossas energias positivas. Aumente o volume no seu receptor, porque a partir de agora tudo vai ficar por conta da emoção. Vamos mudar o clima sem deixar cair o astral. De agora até o meu dia, só coisas boas e gostosas e se ouvir o que há de melhor na música nacional e internacional, em todos os ritmos e estilos, a gente toca pra você a partir de agora, porque a educadora é assim, quem manda é o ouvinte. A nossa playlist foi construída dentro daquilo que foi expressado pelo seu gosto, pode ter certeza disso. Então aumente aí o volume do seu receptor. Bom dia, Frei Paulo, bom dia, amigo. Eu estou chegando, de agora até o meu dia, está no ar mais um programa com a qualidade digital da nossa 89.5.
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0: Família educadora, bom dia, bom dia, bom dia, dia, dia. Um bom dia recheado de muita alegria, de fluidos positivos, na graça do nosso bom Deus. Libere, meu amigo, o seu sorriso e abra o seu coração, porque eu estou chegando, eu estou pintando, invadindo a tua casa, a sua privacidade. Levarei a você a emoção da boa música, vou transformar o seu dia em um verdadeiro colorido de felicidades. Acorda pra vida, desperte pra vencer e ser feliz com Mário Sena até o meio-dia aqui na Rádio Educadora. Você e eu, é assim, eu, você, educadora, é um trio acima do normal, meu amigo. Você, claro, curtindo sempre a educadora, fazendo parte dessa história maravilhosa. Um abraço, bom dia. Eu sou Mário Sena, eu sou Seninha, tô com a educadora na cabeça e Frei Paulo no coração.
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0: Hoje, quarta-feira, dia 7 de outubro, hoje é um novo dia. Com Deus eu estou livre da maldade dos homens. Se nada tenho, amigo, também nada devo. Vida que segue, eu, você, educadora, assim nós vamos longe. Um abraço, essa conexão fortalece a amizade, acelera o coração no ritmo e na batida do sucesso. Não tem pra ninguém. Emissora que tem a superintendência de José Arinaldo de Oliveira e dona Dulcelina Motesto. Claro, né? Direção comercial artística geral de Edmo Oliveira. Eu sou Mário Sena, um cara de alma transparente, coração puro e cheio de amor pra dar. Eu estou chegando pra fazer a festa. Um abraço, bom dia, alegria, felicidade. Cidade, mete aí o pontapé na tristeza, porque aqui só tem espaço para mil e uma felicidades, cara.
2: Arrebenta, Seninha.
0: Quem foi que disse?

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Zetão, tá aí, Sandy de Pilares e Sandy Harmonia. Que encontro legal é esse, cara? Anda com fé, eu vou. Música de Raimundo Sodré e Gilberto Gil. Esse pagode bem legal, gostoso, só aqui na Educadora, né, cara? Encontro como esse aí, você só encontra aqui na Rádio Educadora de Tripolo. Até o meu dia tocando só as melhores pra você. Um abraço, muito bom dia pra você, meu amigo trabalhador. Bom dia. Bom dia pra você, minha amiga dona de casa. Esta é a Rádio Educadora de Frei Paulo. Eu sou Mário Sena. A partir de agora, você que está acordando agora, hein? Desperta pra vida. Desperta pra vida e pra vencer com Mário Sena até o meio-dia. Nós dois juntinhos colados, tá certo? Eu vou com você, você vai comigo. E nós vamos colados até o meio-dia. Com certeza aqui pelas ondas sonoras da Rádio Educadora de Frei Paulo. Detalhe seguinte, eu vou em intervalo comercial. Volto rapidinho, rapidinho. Em 3 minutinhos, estarei de volta pra dar continuidade e tocar a sua música, tá certo? Tá combinado então, porque a JR Atacadista e Distribuidora em Itabaiana informa no set oficial para você não se atrasar no tempo agora, 8h31.

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essa juntinhos corados. Você curtindo de montão. Um abraço, bom dia pra você, meu amigo trabalhador. Bom dia pra você, minha amiga dona de casa. Pra você, meu amigo homem do campo. Nos sítios, nos povoados, nos rincões, a sua senda, nos vilarejos. Um abraço, muito bom dia pra você que está acordando agora, hein? Bom dia, acorda pra vida, desperta para ser feliz e pra vencer com Maricena, com Seninha. Até o meu dia. 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Vamos nessa, todo mundo ligado, ligando pra gente. Eu sou Maricena, eu estou na Educadora. Ah, que bom. Sabe por quê? Porque a Educadora está no seu rádio, no seu aparelho celular e em todas as plataformas digitais. Estamos falando de Freipólio, Sergipe, para o Brasil e para o mundo. Nós temos ouvintes nos quatro cantos do mundo, cara. Deixa eu mandar aqui um abraço especial, né, para a jovem Tainá, né? A Tainá, ela é uma jovem lá de Monte Alegre do Sergipe e ela está ouvindo a gente na Austrália, cara, né? Através do aplicativo da Rádio Educadora de Freipólio, ela está ouvindo a gente na Austrália. Quero mandar um abraço especial também para a Bruninha. A Bruninha é uma jovem, né, sergipana, que, de Nossa Senhora da Glória, que reside em Salvador, Bahia. Está lá no Shopping Salvador, ouvindo a gente também no aplicativo. Já está trabalhando, já confirmou aqui. Está trabalhando lá em Salvador, no Shopping, mas está ouvindo o Seninha. É, um abraço especial aqui para meu amigo Carlão, casado com a minha prima, Luciana, lá no Rio de Janeiro. Estão ouvindo a gente, a prima Lil, também titia Bernadette, tia, né, Bernadette. Estão ouvindo a gente, com certeza, estão ouvindo a gente lá no Rio de Janeiro. Aquele abraço lá, né, na capital fluminense. Estão ouvindo a gente através do aplicativo da Rádio Educadora. A gente agradece a todo mundo, tá certo? Um abraço especial para meu amigo Meiru, ouvindo a gente em Pão de Açúcar, Alagoas. Aquele abraço. Todo mundo ligado, ouvindo de montão, a mais gostosa, a mais ouvida. Então vamos essa, eu faço a festa. Então avisa aí pro papai, avisa pra mamãe, pros amigos, pros vizinhos, avisa geral que o Seninha já está na Educadora fazendo a festa pra você. E tocando só os melhores. Marquinhos Maranhão. Tá pintando Marquinhos Maranhão. Isso.

0: demais, então, que belo poporri, pagode gostoso pra você ouvir aqui na nossa rádio, Alexandre Pires.
1: Não preciso de...
0: Não tem pra ninguém, todo mundo ligado, ouvindo com certeza a mais gostosa, a mais ouvida, número 1 do seu rádio, educadora. Esta é a rádio oficial pra você ouvir todas as manhãs. Eu, você e a educadora é um trio acima do normal. Aqui você ouve, participa e eu só adiciono a minha emoção. 8:56, 8:56, horário oficial de Brasília. Pra você não se atrasar no tempo e quando alguém te perguntar, viu? Quando alguém te perguntar que rádio você ouve, diga simplesmente a verdade. Diga que só ouve a rádio educadora de Prepolo. Essa rádio que com certeza faz a diferença. É assim, faz a diferença acontecer no universo de todas as outras que são iguais. Não tem pra ninguém. Então vamos essa, todo mundo curtindo de um montão. A educadora tem a playlist mais gostosa de você ouvir. É a sua rádio onde você estiver. Ela é gostosa pra se ouvir. É algo diferente no ar. Bom dia, deixa eu mandar aqui um bom dia especial para os meus superintendentes. Senhor José Arinaldo de Oliveira e dona Dulcelina Modesto. Estão ouvindo a gente? Ela, dona Dulcelina, o Sinadinho e as meninas que trabalham lá. Um abraço especial com certeza pra vocês que gostam de ouvir a gente. Quem gosta de ouvir a gente também, manda um abraço especial, né? Dona Cassinha, a esposa do José Arinaldo Filho, e as meninas Marta e Luciene, estão ouvindo a gente também. Aquele abraço, bom dia. Deixa eu mandar um abraço especial aqui para a Regina, e o Tony, Regina, Tony e a Jeane, aí na rua Itabaiana, estão ouvindo a gente diariamente. E você curtindo de montão, então vamos essa. Bom dia, bom dia, bom dia, bom dia para quem é de bom dia. Axé pra quem é de axé. Estradas largas, caminhos abertos. Vida longa, plena e próspera pra você hoje, completando idade nova. Todas as felicidades do mundo. Pra você, parabéns, felicidade. Um abraço especial aqui pra meu amigo vereador Ivo Lima. Ouvindo a gente lá no povoado Serra Redonda. Vereador que tem um trabalho social maravilhoso. Ouvindo a gente. Alô, alô, vereador Ivo Lima. Também gosto de ouvir a gente. É o vereador Zé Lima, presidente da Câmara Municipal de Nossa Senhora Aparecida. Estão ouvindo a gente. O ex-vereador Miguel das Lojas, são novidades em Ribeirópolis. Também está em sintonia com a gente. E a gente manda um abraço especial. Agradece de coração. Dona Vanildes e também o Eduardo Mota na EDM Material para Construção aqui em Prepolo. Estão ouvindo a gente. Todo mundo ligado, curtindo de montão. Minha produção traz mais uma pra gente aí. Dilcinho e Ian. A gente separou.

Mais Antel, sucesso com Gustavo Lima, Bala Alojada. Só aqui na Rádio Educadora de Frecolo. Estamos assim até o meu dia, tocando só os melhores para você. Um abraço, bom dia. Vamos essa, juntinhos colados, até o meu dia. Eu faço esse climão bem gostoso, tá certo? Eu vou em intervalo comercial e volto rapidinho, para dar continuidade e tocar a sua música. Tá combinado? Confira aí. Agora 9 da manhã, 5 minutos, horário oficial para você. Não

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0: Então, vamos nessa, juntinhos, colados, todo mundo ligado, curtindo de montão. Aqui a Rádio Educadora de Frei Paulo é a rádio que entra na sua mente e mexe com as suas emoções. É emoção a todo instante, aqui, sucesso na veia. Um abraço, bom dia pra você, meu amigo. Bom dia pra você, minha amiga.
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0: Simplesmente a melhor em tudo, tocando suas melhores. 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Deixa eu mandar um abraço especial aqui para meu amigo Tiago dos Anjos, o homem da StarTech Soluções Elétricas, está ouvindo a gente lá em sua residência, no bairro, né, subestação aqui na cidade de Frei Paulo. Grande Tiagão, aquele abraço, ouvindo a gente. Vai ter sofrimento esse meio de semana, né? Seu Flamengo joga, né, cara? Beleza, grande Tiago. Um abraço especial também para meu amigo Pedro Alcides, da Alcides História, a loja de celulares que Frei Paulo precisava. Está ouvindo a gente. Meu amigo LX, o homem do mel de abelha natural do Apiário São José. Ele diz que consumir mel vai aumentar a sua imunidade e vai te fazer bem. Grande LX do Mel, está ouvindo a gente. Grande empresário. Aquele abraço, vida e saúde para você que curte de botão. Elmo, da Elmo Sati. Ele e dona Denualda. Dona Denualda gosta de ouvir a gente diariamente. É ou não é, dona Denualda? Ela está dizendo que sim. Aquele abraço para os meus amigos, os mecânicos das bikes aqui em Frei Paulo. Meu amigo Marcos de Jontinel, o homem da super banda de forró vaqueiro da Curtição. Daqui a pouco tem uma lindona aí da banda. Quem também gosta de ouvir a gente, meu amigo Gordo Bike. É, grande Gordo Bike. Na rua aqui, né? Rua Barão do Rio Branco, na cidade de Frei Paulo, cara. Tá ouvindo a gente, né? Curtindo de montão. Ele e a esposa dele, lá na lojinha dele, tá ouvindo com certeza. Quem também gosta de ouvir a gente é meu amigo Zé de Bizoca. Grande José de Bizoca. Tá ouvindo na sua oficina e rádio ligado em sintonia com a Maricena. Zé de Mizoca, aquele abraço, bom dia, irmão. Então vamos essa, tem mais emoções, tem música de qualidade pra você que curte e gosta de ouvir uma boa música só aqui na Rádio Educadora com Maricena. Daqui a pouco eu mando um abraço para os mecânicos, os carros são os mecânicos de plantão. Quanto isso, lute pra viver. Cidade Negra, às 9 da manhã, 19 minutos.

0: demais, então, duas vezes você, Bruno e Marrone. Só aqui na Rádio Educadora de Frei Paulo. 89.5 é o prefixo da emoção. Eu feliz com a Educadora na cabeça, Frei Paulo no coração. Seguindo aqui, fazendo a festa para você até o meu dia. Nesta quarta-feira, hoje, dia 7 de outubro. Quarta-feira triste, né, cara? Infelizmente, tira o BG pra eu passar aqui a informação. Infelizmente, né, Frei Paulo ontem sofreu realmente um duro golpe, foi justamente a morte do Boloto e da sua esposa, a Fabiana, vítimas de um fatídico acidente no final da manhã de ontem, princípio da tarde, aqui na BR-235, bem próximo aqui à cidade. Infelizmente, né, faleceram, vítima desse brutal acidente aqui na BR-235. A gente envia aqui a nossa solidariedade às famílias, às duas filhas do Boloto e da Fabiana, aos familiares do Boloto, também aos familiares da Fabiana. Jovens ainda, infelizmente, vítimas de uma irresponsabilidade sem precedentes, cara. Né? De uma irresponsabilidade que o cara que causou esse acidente, esse cara não tem nem palavras para qualificar um motorista dessa qualidade, cara. Mas lamentavelmente, faleceram, estão sendo velados aqui no velatório na cidade, e hoje por volta das 2 horas da tarde de hoje, os dois corpos sairão, né, para o último adeus nessa tristeza que chocou a sociedade paulistana. Frei Paulo está de luto, cara. Mas a gente vira que segue, a gente vê aqui a nossa solidariedade, convida os amigos, parentes e amigos para o último adeus ao Boloto e a Fabiana. Eram nossos amigos, no último domingo, inclusive, no último domingo pela tarde, eu falei com o Boloto, com a Fabiana, lá no Colégio Cônego João Lima Feitosa, aqui em Frei Paulo, no dia da eleição. Falei com eles dois, felizes, alegres, radiantes. É a vida, cara. O golpe foi muito duro para as famílias e para nós, Frei Paulistanos. Mas vida que segue. Então você, que é parente, amigo, que queira dar o último adeus, será hoje à tarde no cemitério lá do povoado Alagadias. Confira, agora 9 da manhã, mais 32 minutos. Ô, minha produção, me diga uma coisa, nós vamos ao intervalo comercial ou vamos trazer logo o quadro daquela bela música do passado, né, no Love Time da Educadora? Vamos para o quadro Love Time? Então bora. Agora sim, você ligado com a gente nesta manhã gostosa e especial, é hora do Love Time da nossa rádio, depois da vinhetinha.
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0: Tocando suas melhores para você, o Love Time da Educadora no dia de hoje traz sucesso com Chicago, If You Left Me Now. Bela música para você ouvir da gente, um abraço.

simplesmente demais. O Love Time da Educadora no dia de hoje com a Chicago. Infio, Liminal. Música do passado e presente para revivermos grandes emoções. Para mexer com as estruturas do seu coração. Um abraço, bom dia. Sejam todos bem-vindos ao intervalo comercial. Volto rapidinho com mais emoções, muito mais músicas para você. Até o meu dia, eu continuo fazendo a festa. Eu estou assim, feliz da vida, com a Educadora na cabeça e Frei Paulo no coração. Um abraço, bom dia. A JR Atacadista.

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0: Vamos nessa, juntinhos colados até o meu dia aqui na Rádio Educadora de Frei Paulo, que é o espaço da imaginação, onde você produz a imagem e nós liberamos o seu som.
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0: Meu amigo, nunca diga a Deus que tem um grande problema, sempre diga a este problema que você tem um grande Deus. Faça como eu estou assim, guiado pelo Divino Espírito Santo e abençoado pelo bom Deus, na graça divina. Vamos nessa, juntinhos até o meu dia, fazendo aquilo acontecer, o que é a felicidade no seu rádio. Daqui a pouco tem Mestre Gomes, ainda hoje tem Sandra

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0: Bom dia, amigos. Bom dia, minhas amigas, meus irmãos e irmãs. Que Deus, nosso Pai Criador, hoje, sempre e todos os momentos, possa estar na vida de todos vocês. Porque, meus amigos, porque minhas amigas ouvintes, sempre é um prazer abençoado, sempre é um prazer maravilhoso eu estar aqui levando a minha voz para todos vocês. Para todos vocês que já considero como minha família. Para todos vocês que considero como meus amigos. Para todos vocês que com certeza estão neste momento em suas residências, em seus comércios, em seus transportes, não só aqui em Frei Paulo, mas em várias cidades daqui do estado de Sergipe, que neste momento estão ouvindo a Educadora FM. Várias pessoas, centenas, até milhares, que estão em várias regiões, em vários estados, longas distâncias, ouvindo esta emissora através da internet. E aqui sempre estou, meus irmãos. Aqui sempre estou, meus amigos e amigas. Pedindo a Deus as bênçãos, as realizações, as felicidades para todos vocês. Por que, meus amigos? Por que, minhas amigas? Eu não peço a Deus as bênçãos, eu não peço a Deus as felicidades, não é só para mim, e sim para centenas, milhares de pessoas que me procuram em todas as regiões através do WhatsApp. Milhares de fotos andam comigo. Milhares de fotos são reveladas e estão lá no meu tabernáculo espiritual. E quando estou nas minhas preces poderosas, quando estou nas minhas fortes correntes de oração, estou pedindo a Deus as bênçãos, as felicidades, as realizações para todos vocês. Porque sempre peço as bênçãos em nome de Deus Pai, em nome de Deus Filho, em nome de Deus Espírito Santo, para que possa chegar o momento dos atrasos financeiros, as invejas, os maus olhados, as demandas, os vícios destruidores, as desuniões conjugais. Sempre estou pedindo a Deus para que todos os problemas que estão na vida dos meus ouvintes possa colocar um ponto final através de um sentido da vida daquela pessoa que me procura. Deus possa colocar um ponto final naquele mal que rodeia a vida dos seres humanos. Então, meus amigos, minhas amigas ouvintes, o Mestre Gomes, o vidente e astrólogo, esta pessoa que está lutando, lutando sempre, sem pensar em desistir jamais, está lutando pela felicidade, não só das pessoas que me procuram, mas também peço a felicidade daquelas pessoas que não conheço. Peço a felicidade de todos os meus seres humanos. Quando digo todos os meus seres humanos, porque todos vocês são meus irmãos, irmãos espirituais, porque Deus é Espírito Santo, porque Deus é vida eterna, porque Deus é luz divina, porque Deus é felicidade, porque Deus é prosperidade, porque Deus é realização, porque Deus é bondade. E agradeço a Deus por esses anos de vida, de batalha, de luta e de caminhada. Agradeço a Deus por ele ter me colocado nesta missão, nesta caminhada, nessa peregrinação, nesta missão de fé, nesta missão de força, nesta missão de confiança. Porque quem confia em Deus, quem está com Deus, está seguro. Mesmo que às vezes acontece dos seres humanos passar por alguns problemas nessa vida. Porque neste mundo, meus irmãos, nenhum ser humano passará sem passar por algum problema. Nenhum ser humano passará sem sentir uma dor. Porque os problemas fazem parte da vida. As dores fazem parte da vida. Porque somos matéria humana. Temos sensibilidades. Somos feitos de carne, sangue e ossos. 70% do nosso corpo é água. Mas não é porque que estamos sujeitos a sentir dores, a passar por vários problemas, que vamos se acostumar com isso aí, não. Você tem que lutar sempre, para que em alguns momentos, se você sente uma dor, se você passa por algum problema, mas você tem que lutar para que essa dor possa sair da sua vida, para que esse problema possa desaparecer, para que você possa alcançar a sua felicidade em todos os sentidos da sua vida. E então aqui estou lutando, lutando para afastar todos os maus das vidas de todas as pessoas que me procuram. E se você deseja uma orientação, se você deseja uma consulta de caráter particular na área espiritual, você pode entrar em contato diretamente através do WhatsApp, já para fazer a sua consulta espiritual, que é todos os dias. Só precisa de uma foto, o nome da pessoa e a idade, para que possa chegar o momento de ser feita a sua consulta espiritual. DDD 79, número 981672079. Vou repetir para você aqui agora, só o número do telefone. É o 981672079. Você pode entrar em contato para fazer diretamente, através do WhatsApp, as suas consultas espirituais. Porque todas as consultas espirituais são através do WhatsApp. Já há mais de 3 anos que todas as consultas espirituais aqui na região de Frei Paulo são feitas pelo WhatsApp. Centenas de pessoas entrando em contato. Centenas de pessoas agradecendo as suas bênçãos, agradecendo as suas curas, agradecendo as suas realizações. Mas não vá embora.
1: Não vá embora, Pai. Fica, Jesus. Fica aqui.
0: Então é isso aí, meus amigos e amigas ouvintes. Você está ouvindo a sua Educadora FM e o programa A Vida e os Astros, com o vidente astrólogo Mestre Gomes, e o que foi desenvolvido pelos mestres espirituais da Irmandade, ou das Irmandades, da Mãe Menininha do Cantuá, de Salvador da Bahia, e as Irmandades do Mestre Bita de Barão, do Codó do Maranhão, as Irmandades de Cachoeira de São Félix e Nazaré das Farinhas da Bahia. Então não sofra mais, uma missão que já vem de geração em geração na minha vida, dos meus antepassados, graças a Deus, me sentindo sempre fortificado cada vez mais, para chegar o momento de afastar qualquer tipo de mal que possa estar nas suas vidas.

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1: Quero mandar um bom dia para algumas pessoas que sempre pedem para falar o seu nome aqui dentro da programação, clientes e consulentes. Muitas pessoas entram em contato comigo, mas agora eu não quero que você fale meu nome lá no programa, não. Tudo bem, nem precisa falar isso. Tem que eu só falar o nome das pessoas que na realidade autorizar. Mandando um bom dia para a dona Vanessa em família, aí na cidade de Itabaiana. Ela que estava passando por um grave problema na vida e graças a Deus, hoje está feliz, alcançou a sua bênção. Mandando também aí o meu bom dia para o senhor Pedro Barbosa, também de Itabaiana, que estava passando por um tipo de problema na vida dele, também foi abençoado, graças a Deus. Mandando aí um bom dia também muito especial para o senhor Manuel Leonardo de Carvalho, cidadão que já é um cliente antigo, graças a Deus. Sempre mandando pessoas entrar em contato comigo, cuidei dele, da esposa dele, dos três filhos e da irmã, e graças a Deus todos eles alcançaram as bênçãos e as realizações. Mandando também aí o meu bom dia para o senhor Amaro Barbosa, na cidade de Pedra Mole, que também alcançou a sua bênção, a sua realização. Senhor Amaro, sempre o seu nome está nas minhas orações. Mandando também aí um bom dia para a dona conhecida, né, que é a dona Fátima, conhecida como Nininha também, aí da cidade de Pedra Mole, que Deus abençoe a senhora e toda a sua família, graças a Deus também está feliz, está realizada. Mandando também o meu bom dia aí para a dona Cristiane, que está na escuta do programa aí na cidade de Carira, que também alcançou a sua bênção, a sua realização. Para o nosso amigo Leonardo, também da cidade de Carira, que alcançou a sua bênção, a sua realização. Mandando também aí o meu bom dia para o nosso amigo Maurício, também em Carira, que alcançou a sua bênção, a sua realização. Alô, Glória, um abraço para todos vocês aí em Glória. A nossa amiga que estava sofrendo, passando pelo grave problema já há mais de 6 meses, que estava acamada em cima de uma cama, e graças a Deus recebeu a sua bênção, sua realização. Dona Manuela e família, aí graças a Deus alcançou a sua bênção, né? Então também mandando aí o nosso bom dia para todos vocês aí em Ribeirópolis, que são muitas pessoas que alcançaram a sua bênção aí, nosso amigo Francisco Leonardo, que alcançou a sua bênção aí em Ribeirópolis, e são muitas pessoas. Então, meus amigos e amigas, fiquem todos com Deus e até as próximas programações.

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0: Salve, salve, felicidades, eu estou de volta nesse clima bem legal, gostoso, aqui na Rádio Educadora de Frei Paulo, eu e você, assim, a conexão fortalece a clareia, fortalece a nossa amizade, acelera o coração no ritmo e na batida do sucesso. Educadora, emissora do Grupo José Arinaldo Oliveira para um Brasil de emoções com a boa música em destaque.
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0: Feliz com a educadora no coração, claro, e Frei Paulo na cabeça, sempre mentalizando fluidos positivos. Um dia tudo vai dar certo. Ah, se vai. Enquanto isso, a gente toca pra você, ó. Tomate!

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você ouvindo a Jó, gente, nesta manhã gostosa, quarta-feira, 7 de outubro. Estamos aí, chiclete com banana, hein? É assim do, né, do LP Fissura, época do, do chiclete, quando era chiclete, né, cara? Banda arrebentava. Vamos essa, todo mundo curtindo de montão até o meu dia, valendo, claro, a sua participação nesta manhã gostosa especial. Eu, você e a educadora, essa conexão fortalece a amizade, acelera o coração no ritmo e na batida do sucesso. Detalhe seguinte, eu vou em intervalo comercial, volto já já. E quando eu retornar, toco a sua música, tá combinado? Tá combinado, porque a JR Atacadista e Distribuidora em Itabaiana informa no site oficial para você não se atrasar no tempo, 10h33.

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0: Essa juntinho os colados, todo mundo ligado e ligando pra gente aqui, Rádio Educadora de Frei Paulo. 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Vamos essa juntinhos, eu sou Mário Sena, feliz com a Educadora na cabeça e Frei Paulo no coração, tocando só as melhores pra você. Um abraço, bom dia, todo mundo ligado, ligado e ligando pra gente, às 10 da manhã. Deixa eu ver quem tá na linha querendo falar com o Mário Sena. Alô, você do telefone, bom dia.
1: É eu, Seninha.
0: Oi, tudo bem, Giovânia?
1: Tudo bem, você?
0: Legal, falando com você, melhorou pra caramba, o que é que você deseja?
1: Obrigado, das suas, as minhas palavras, viu?
0: Oh, muito bom saber disso.
1: Eu quero a próxima música, por favor.
0: A próxima música, nós vamos trazer aqui uma super sequência, você gosta de música sertaneja?
1: Gosto de tudo, rapaz.
0: Gosta de tudo, é?
1: Muito bom,
0: é. Nossa, nossa, como você é disposto. Tá bom, eu vou tocar então tudo pra você. E você,
1: mim, é.
0: E você oferece pra quem?
1: É porque você só

0: toca música boa, né? E é que vocês tocam, eu gosto, tá entendendo?
1: Tá bom, você dizendo assim, eu acredito.
0: É, pode acreditar.
1: Então você deseja pra quem aí a próxima sequência?
0: Pra meus irmãos, pra Valda Barraque, pra Valdo Wilson, pra Sujeta Vaqueiro, Teto Vaqueiro, pra Tobinha aqui em Ribeirópolis, todos aqui de Ribeirópolis, tá ali ouvindo nesse momento, o pessoal da Queimada, de Aparecida, da Santa Rita Taquiara da Conceição, da Lagoa da Espera, do Velão da Maia de Capela, dos Milagres da Fazendinha, pra Raquelzinha com a família, pra Bernadette e a família no Espinheiro, pra você e sua família, seja José Arnaldo e família, Dona Irene e família e todos que estiverem ouvindo nesse momento, ok?
1: Valeu, Giovanni, um abraço, um bom dia pra você, tá certo?
0: Bom dia pra você também, bom trabalho.
1: Viu? Saúde, menina.
0: Amém,
1: tá nóis. Tá aí então, a Giovânia. Diretamente de Ribeirópolis, falando para o Brasil e para o mundo através das ondas sonoras da Rádio Educadora. Ela pediu, a gente só toca música boa, cara. Então vamos aqui de Leandro e Leonardo. Essa marcou época, hein? E mexeu com muitos corações. Gostoso sentimento. Leandro e Leonardo, pra você. Um abraço, bom dia. 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

demais, Entendo, sucesso com Roberta Miranda. Robertinha Miranda do Brasil, sucesso e amor demais. Só aqui na nossa rádio, na Educadora. Emissora do Grupo José Arinaldo de Oliveira, tocando suas melhores para você. No imaginário do rádio, embarque conosco nessa emoção denominada de Rádio Educadora. Tá estourada, a Educadora tá estourada, ninguém segura esta menina. Até meu dia eu faço a festa para você. Bom dia, Seninha, bom dia, aqui é Pamela. É, Pamela. Passe pra mim a música de Chitãozinho Chororó. O nome da música é Alô. Estou ouvindo você aqui no bairro Subestação, em Frei Paulo. Valeu, Pamela. Um abraço, bom dia. Ela e o Lucas, né? Com certeza. Bom dia, Mário Sena. Ah, você é demais. Adoro, né? Adoro. Cristina, gosta de Cleiton e Camargo. Toca ainda hoje, viu, Cris? Um abraço para Cristina, ouvindo a gente, com certeza. Em Frei Paulo, para a Pamela, ouvindo essa gente boa, né? Que curte de montão a gente diariamente. Bom dia, Mário Sena. Aqui é Tamara Alves, em Fazendinha Carira, Sergipe. Tô ligada na melhor rádio de Sergipe. Valeu, valeu, valeu. Bom dia, bom dia, bom dia. Mário Sena, bom dia. Toque aí pra mim, aqui é Toquinha de Ribeirópolis, um bom dia pra você, e toque pra mim todas as músicas do programa, tá certo? Valeu, valeu, valeu, a gente agradece de coração e manda um abraço especial pra vocês que curtem de montão a nossa rádio, a nossa programação. A Pamela me pediu, a gente toca na sequência aí, né, o Chitãozinho Chororó e o sucesso, alô? Oi, Pamela, um abraço, bom dia também para o Lucas, o seu grande amor. Tá todo mundo ligado e eu fazendo a festa, mexendo com

E essa música que a gente quer oferecer, né, pra minha amiga Zefa, a mãe do Wesley Chorão, lá na Avenida José da Cunha. Ela é fã de Fernando Mendes, meu compadre Gisele, minha comadre Rosana, que são fãs do Fernando Mendes e adoram ouvir, porque foram músicas que fizeram parte da trilha sonora na época da conquista, no início do namoro. Eles adoram. Grande compadre, alô comadre, um abraço. Bom dia, bom dia, bom dia, bom dia também para meu amigo Carlos Alberto, grande empresário aqui, né, da Fibra Forte, né, da Fibra Forte, aqui em Frei Paulo, também é fã, né, é fã de Fernando Mendes. Meu amigo Joval, grande centroavante do passado, também fã do Fernando Mendes e todas as pessoas que gostam de ouvir uma boa música, só aqui na Educadora. Ah, sim, Educadora, é emoção a todo instante, é sucesso na veia. Eu continuo com você até o meu dia. Lembrando que o meu dia tem Sandro Andrade com Foco na Verdade, para fazer você, o ouvinte, sempre bem informado. Educadora, tá estourada, ninguém segura esta menina. Confira, 11 da manhã, 6 minutos, 11 horas e 6 minutinhos.

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Definitivamente a rádio que mexe com as suas emoções e dá até ele aquele toque bem refinado para você que gosta de ouvir uma boa música. Um abraço, bom dia, vocês ouvindo a rádio educadora. É assim, eu sou Mário Sena. Ah, Seninha só para os íntimos, cara. Eu estou na educadora porque a educadora está no seu rádio, no seu celular e em todas as plataformas digitais. Um abraço, seguimos fazendo a festa para você. Deixa eu mandar um abraço especial aqui para meu amigo Gilson, lá do quiosque da Valda, aqui em Frei Paulo, ali em frente ao prédio do Banco do Brasil. Grande Gilson, é fã de carteirinha da nossa emissora, gosta de ouvir o Mário Sena todas as manhãs. O Gilson lá do quiosque da Valda aqui na cidade de Frei Paulo. Quem está me ouvindo todas as manhãs? Meu amigo Geraldinho, lá do povoado Mucambo, né? O irmão da Leninha, tá ouvindo a gente com certeza, né? Tá aí o irmão do Ozano, grande Geraldinho, tá trabalhando e ouvindo o Mário Sena, né? Através do aplicativo da Rádio Educadora no seu aparelho celular. É sim, lá a gente manda um abraço especial também no povoado Mucambo, para meu grande amigo Paulo Filho, que também está ouvindo a gente, é Carlinhos de Gina, grande Carlinhos de Gina, aquele abraço. E eu, Geraldinho, vamos mandar aqui uma música especial para o nosso amigo MC Lag? Com certeza. Alô, MC Lag, esse cara é fera, tá ouvindo a gente lá na Avenida José da Cunha, tá todo mundo ligado e eu tocando só as melhores. Vamos aqui de Cidade Negra, sucesso é estrada. Tá todo mundo ligado e ouvindo. Música de qualidade é com a gente.

0: Leopoldozão. Que honra de mais poder estar aqui, viu?
1: Você tá doido. Nesse momento, algum de vocês me perguntasse onde estão os meus passos, eu não saberia dizer. Mas em nome de Deus, eu agradeço e peço que cada fã, cada amigo, cada irmão que dê um passo por mim, porque eu não sei onde estão os meus passos.

Conectado com a sua emoção no ritmo do sucesso, Calcinha Preta. Prova de amor, versão lindíssima, tarde demais. Aí pra você ouvir da gente, mais uma versão brasileira meio de educadora, só aqui na 89.5 é o prefixo da emoção. Um abraço, muito bom dia pra você, meu amigo trabalhador, bom dia pra você, minha amiga dona de casa. Você está ouvindo a Rádio Educadora. Eu sempre digo pra você que na velocidade, no tempo e na agilidade da sua emoção, a Educadora chega primeiro no seu rádio. Mandando um abraço especial pra meu amigo João do Deso, tá ouvindo a gente com certeza lá no município de Nossa Senhora Aparecida. 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Tá com certeza ouvindo a gente. 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Um abraço, vida e saúde, obrigado pela atenção, obrigado pelo carinho do rádio ligado, pra você que curte de montão a gente aqui em Frei Paulo, aquele abraço. Deixa eu mandar um abraço especial aqui para esta galerinha, com certeza, que curte a gente, né, diariamente. A gente manda um abraço especial para o meu amigo Tiago dos Anjos, da Startec Soluções Elétricas, para você que curte de montão, vereador Ivo Lima, no povoado Serra Redonda, para os meus amigos lá da 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condição, além do vereador Zé Lima, lá da cidade de Nossa Senhora Aparecida. Alô, Zé de Donira, tá sumido, cabra bom? Apareça, Zé de Donira, gente fina, confira então pra você não se atrasar no tempo, porque a JR Atacadista e distribuidora em Itabaiana informa a hora certa e oficial pra você não se atrasar no tempo. Confira agora 11:36.

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E eu sou Mário Sena. Você já sabe, eu sou o seu locutor. Feliz com a educadora na cabeça, Frei Paulo no coração. Essa batida forte. Eu continuo fazendo a festa para você. Continuo ao seu lado, nós dois juntinhos. Claro, eu sempre digo assim que eu estou, né, abençoado por Deus. Eu sou abençoado por Deus e guiado pelo Divino Espírito Santo, cara. Na graça, pra você ouvir da nossa rádio, um abraço. Muito bom dia pra você, meu amigo. 11 da manhã, 43 minutos. 11 horas, 43 minutos. Na Rádio Educadora, tocando aqui só as melhores. Luan Santana e Léo Foguete. Sucesso, dona. Um abraço, bom dia.

ligado na Rádio Educadora de Fripolo, conectado com a sua emoção no ritmo do sucesso. Pião todo tatuado, Geninho e Mariana Fagundes, finalizando com chave de ouro, mais uma audição do show do Maricena, show do Zeninha, aqui pela FM Educadora, emissora do Grupo José Arinaldo de Oliveira, para um Brasil de emoções com a boa música em destaque. Um abraço para todo mundo, a gente agradece de coração a todos vocês que participaram direto e indiretamente, para os nossos parceiros, nossos colaboradores, e agradecer a Deus pelo sopro de vida e por mais um dia de trabalho concluído, que ele possa nos abençoar de retorno para as nossas residências e nos conceda a graça de retornar amanhã no mesmo horário, 8 da manhã. Amanhã, 8 da manhã, estarei de volta para fazer a festa para você. Um abraço, vida e saúde para todo mundo. Vem aí na sequência, Sandro Andrade e o Foco na Verdade. E é claro que a gente se reencontra amanhã. Um abraço, vida e saúde. Boa tarde para você, meu amigo. Boa tarde para você, minha amiga. Boa tarde, ser

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2: 12:10. Boa tarde, Frei Paulo. Boa tarde, Agreste. Boa tarde, meu Sergipe. Esse é mais um programa Foco na Verdade, a nossa rádio educadora 89.5 FM de Frei Paulo, ainda continuando sobre o panorama das eleições 2026, que continuam até o próximo dia 25, onde teremos o segundo turno entre Luiz Inácio Lula da Silva e Flávio Bolsonaro, ex-governador de Goiás e um dos candidatos à presidência com mais de 2 milhões de votos. Ronaldo Caiado declara apoio a Flávio Bolsonaro, bem como também os partidos União Brasil 44 e Progressistas 11, fazendo com que a centro-direita tenha a maioria absoluta do Congresso Nacional.

0: Alessandro Andrade.
1: Mas é dia de surpresa, né? Até vinhetinha nova fizeram pra mim. Foi, você foi Mário Sena. Foi aí, né? Mas através de você, não foi? Muito bem, valeu, gostei. Aí eu já tava querendo dar uma repaginada, tava esperando passar a eleição. Logo em breve a gente vai ter uma repaginada aí no programa, quando eu souber meu destino a partir do ano que vem. Mas enfim, olha só. É importante a gente lembrar, antes de chamar as manchetes de Mário Sena, mas eu vou soltar uma manchete de comentário aqui, que fazer uso de política pública para chantagem eleitoral, pressionamento eleitoral e coação eleitoral é crime passível de Ministério Público Federal, Ministério Público Eleitoral e também Polícia Federal, que investiga coação de crime em plena campanha eleitoral contra pessoas que queiram votar em candidato que não seja o candidato apoiado por presidente de associação, por exemplo. Sobre isso nós vamos comentar também no programa de hoje, que a gente considera quem considera a gente. Eu chamo ele que já chegou correndo com a informação. Chega pra cá, Seninha, informa a gente, Mário Sena.
2: Muito boa tarde para você, Sandro. Um abraço especial para os amigos e ouvintes, principalmente as pessoas que param para ouvir as nossas informações agora na hora do almoço aqui na FM Educadora, emissora do Grupo José Arinaldo Oliveira, para um Brasil de informações. E a gente destaca na sequência do programa, Sandro, casal Boloto e Fabiana, vítimas de um trágico acidente na tarde de ontem, na BR-235 aqui em Frei Paulo, será sepultado na tarde de hoje no povoado Alagadiço. E a gente traz detalhes do último adeus essas duas pessoas maravilhosas aqui da nossa comunidade. Vamos também destacar para você, viu, Sandro, de um acidente que aconteceu com um motorista de caminhão sergipano que faleceu em um acidente na Rio Bahia. Lamentavelmente, mais um sergipano perde a sua vida. Traremos também detalhes, viu, Sandro, do que foi ontem na cidade de Itabaiana. Homem que foi acusado de roubo de motos, devolveu o veículo e ainda, né, diz que foi um mal entendido. A gente vai me dar todos os detalhes para você entender melhor essa situação. Vamos também trazer detalhes, né, de um homem que foi preso após agredir e espancar a companheira em um município da região do Vale do Cotinguiba, aqui no estado de Sergipe, Sandro.
1: Tudo isso e muito mais aqui no programa Foco na Verdade, a nossa rádio educadora, 89.5 FM, a emissora que tem a superintendência de José Arinaldo e Dulcelina, a direção geral de Edilmo Oliveira, popular Cascudo, na reportagem esse que você acabou de ouvir, Mário Sena, no cafezinho Simone, no administrativo Kiara, do comando da nossa mesa, substituindo o Teco que está de férias, ele, de novo, filho e Dona Raquel e seu Zé de Olimpo, Mário Sena, e na locução esse jornalista que vos fala, Sandro Carvalho. Hoje, quarta-feira, dia 7 de outubro de 2026. 2026, turma boa que transcorre aí há exatos 280 dias, faltando, portanto, 85 dias para que possa terminar. Quer acompanhar o programa Foco na Verdade nas redes sociais? Não estamos tendo live, lembrei agora. Mas você não sabe como é que bota, não, né, esse negócio? Então deixa quieto aí, que uma vez botaram, aí fizeram errado, no final a live atrapalhou o nosso canal e nós ficamos mais de uma semana suspensos, né, pelo próprio YouTube de fazer. Mas eu vou tentar voltar aqui com as nossas lives do Instagram, uma vez que passar da campanha eleitoral, né, ter mais tranquilidade para retornar aqui, portanto, com as lives também no meu Instagram, sandrocarvalho.jo. 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Olha só, hoje é o dia do compositor. A você que gosta de compor aí, né? Os nossos cumprimentos e os nossos parabéns. Olha, nós queremos nos solidarizar em nome de todos que fazem a Educadora 89.5 FM, não só nós profissionais da locução, não só a turma do administrativo ou que garante o funcionamento aqui da nossa emissora, mas também em nome da família Oliveira, nas pessoas de Dulcelina e José Arnaldo, né, aos familiares, amigos, né, do casal que infelizmente evoluiu a óbito no dia de ontem após um grave acidente aqui entre o trecho de Frei Paulo Terra Dura, precisamente naquela subida ali pós açude, né, chama açude do Buri, não é isso, Mário Sena? Guri, isso. Em frente ali à fazenda de Selmo Lima, entre o trecho do açude e a casa de seu Carlos. Ali naquela subida, quem está saindo Frei Paulo sentido Terra Dura, infelizmente, né, o carro deles, um veículo de passeio, veio a colidir com uma caçamba, ou a caçamba que colidiu com eles. Os dois chegaram a serem socorridos pela equipe do SAMU, inclusive ambulância e helicóptero. No entanto, faleceram no trajeto, sendo conduzidos até a nossa capital, Aracaju. A gente lamenta porque, além de serem vidas, né, de serem pessoas, são gente daqui de Frei Paulo, moradores ali do povoado Alagadiço. E queira ou não, tem pessoas que escutam a nossa programação e a gente fica sentido porque, independente, né, de ter vínculo familiar ou de amizade, o social e afetivo com as pessoas, tem pessoas que estão sentidas e que têm esse vínculo social afetivo conosco. Então recebam o nosso maior e mais escolhido abraço de solidariedade e as preces e orações para que eles dois, né, sejam conduzidos e bem recebidos lá no outro plano, independente da religião que eles professavam, que você que está me ouvindo me professe. A gente manda orações para que sejam bem recebidos lá no outro plano astral e para que Papai do Céu também abrace e acalente o coração dos familiares e amigos que estão tristes nesse momento de partida e de despedida. Então, a nossa solidariedade em nome de toda a família Oliveira, em nome de todos nós que fazemos a Educadora 89.5 FM. Olha só, a greve dos professores está mantida, tá? O prazo é indeterminado, lembrando que já tem pouco mais de um mês da greve dos professores. A gente espera que após o descanso, né, pós-vitória do governador Fábio, ele tenha sensibilidade política e administrativa de se sentar com os professores da rede pública estadual para poder resolver essa querela. Um outro ponto também, falta menos de um mês para o dia de finados. Eu não vi nenhuma movimentação por parte da administração municipal de Frei Paulo no que se refere aos reparos, cuidados, reformas e procedimentos de higiene e de melhoramento estrutural por parte da prefeitura de Frei Paulo com cemitérios públicos do nosso município. Quando eu falo públicos, é porque eu estou falando plural, no sentido que não é só Frei Paulo. Tem Mucambo, tem Alagadiço, não sei se outros povoados existe autorização para realizar sepultamentos. E é importante a gente buscar dar dignidade a esses lugares, não só em respeito à memória daqueles e daquelas que já se foram, mas também em respeito à dignidade e à saúde pública daqueles e aquelas que por esses dias vão para fazer uma reforma, uma limpeza, né, uma ornamentação e, por lógica, no dia de finados também está lá para acender a vela e prestar sua homenagem àqueles entes queridos que já se foram. É uma questão, né, de responsabilidade administrativa, necessidade social e prioridade de saúde pública. Eu lamento que uns cuidados ainda iniciados na gestão do ex-prefeito Cana tenham sido paralisados agora na gestão do prefeito Douglas Rafael. É importante lembrar que no último ano

essa. Dia de finados, as pessoas vão lá lavar, queira ou não queira água, né? Faz lama, o povo chega no outro dia, meloteia os pés com terra de cemitério. Então, eu não sei por que o prefeito Rafael e o secretário de obras Renato não continuou com esses cuidados, né? De interminar, de encimentar os corredores laterais do cemitério público. É uma necessidade, porque traz limpeza, traz higiene, traz cuidado com a saúde pública e, queira ou não, respeito às pessoas, né? E também traz uma dignidade ali para aquele espaço. Tem tempo, né? Falta menos de um mês, mas ainda tá em tempo. Vai lá, faz o serviço. O cimento com 3-4 dias já secou. Dinheiro tem. O que falta é comprometimento e competência para poder realizar esses melhoramentos estruturais ali. Porque não adianta só chegar, mandar varrer, recolher o lixo, pintar o muro de cal e com cores partidárias, que eu acho lamentável, porque toda a vida o cemitério daqui foi pintado absolutamente de branco. Nós tivemos gestões aqui de azul, nós tivemos gestões de vermelho, nós tivemos gestões de várias cores. Agora só com vocês, que vocês inventaram de meter um verde cana aí em tudo que é repartição pública aqui do município de Frei Paulo. E a gente fica triste, né? Com essa partidarização, que é natural, né? Você botar na prefeitura, num coreto. Agora, poxa, até no cemitério vocês querem meter cor de partido? Pelo amor de Deus, tenha consciência, né? Então pronto, não adianta só pintar o muro, tem que também melhorar a parte de dentro. Um outro ponto também, e eu trago isso porque esses dias eu já fui lá para ver a dos meus entes queridos, fazer levantamento dos reparos que precisam, e aí encontrei com várias pessoas de famílias também já fazendo este mesmo, né, levantamento. Precisa o quê? Trocar o piso, trocar o rejunte, ver o granito que quebrou, trocar a foto que roubaram a moldura, botar a placa que roubaram, porque tem uns vagabundos também que roubam os elementos de bronze, e a gente faz esse levantamento para tomar as providências, né, Simone? Para no dia de finado estar tudo lá bonitinho. Aí o pessoal, Sandrinho, olha, assim, comente lá no rádio. Eu não tô aqui xingando ninguém, não estou esculambando ninguém, eu tô dizendo o que existe, como está, o que precisa ser feito, e questionando, porque é legítimo questionar, por que não fez? Porque dinheiro tem, equipe tem, o que é que tá faltando? Boa vontade? Na minha visão, no meu ponto de vista, é. Outra, quem já tem o túmulo, o mausoléu, a carneira ou a cova, como vocês queiram chamar, nos seus entes queridos e eventualmente precisar, porque quem é da vida também é da morte, eu tô aqui falando hoje para vocês, de noite ou amanhã não sei se vou estar, né? Porque ninguém vê morto ficar vivo, mas a gente vê todo vivo ficar morto. Então é a lógica natural da vida. Não tem mais espaço. Qual é a mobilização que a gestão municipal de Frei Paulo está tendo para providenciar a ampliação ou a aquisição de um novo espaço para sepultamentos aqui no município de Frei Paulo? Veja, nós temos uma administração municipal, né, que está há anos no poder. Entraram em janeiro de 17, então é 17, 18, 19, 20, 21, 22, 23, 24, 25, 2026. Está encaminhando para 10 anos à frente do comando de Frei Paulo. Você, quando está morando na sua casa, conforme você vai estar tendo filhos, conforme sua família vai aumentando, por lógica você vai querer o quê? Fazer mais um banheiro, mandar construir mais um andar na casa, ampliar mais um quarto, né? Procurar fazer adequação de espaço para atender a demanda do passar dos anos. Valendo-se dessa lógica, a administração pública tem que acompanhar o crescimento populacional, habitacional da cidade, fazendo o quê? Abertura de ruas, pavimentação de ruas, embutimento de esgoto, que é questão de saneamento básico, que também é saúde pública, mas também tem que olhar o aumento da demanda de óbitos. Porque conforme a cidade vai crescendo, a população viva vai aumentando, também a defuntada vai crescendo, porque quem envelhece uma hora morre. Os novos estão morrendo, imagine os velhos.
Então não tem mais espaço.

passa. Então, quem já tiver lá o túmulo do seu avô, do seu pai, sua mãe, tem uma, duas ou três gavetas, pode contar. Lembrando que você só pode utilizar esse espaço depois de 3 ou 4 anos de quem já está lá dentro, né, foi sepultado. É uma questão também de saúde pública. Você não pode abrir antes porque não está no ponto, né, que se permite abrir. Então, veja, nós temos um espaço hoje hiperlotado. Nós temos um terreno ali no lado que a prefeitura até hoje não teve a dignidade de poder finalizar a negociação com o proprietário, que hoje inclusive é aliado do prefeito, porque tempos atrás, quando o proprietário era adversário, eles tributaram aquele terreno com um valor de R$300 mil. A prefeitura depois entrou com uma negociação querendo pagar menos. O dono foi questionou: pera ainda, vocês me tributaram como este terreno valia R$300 mil, eu paguei o IPTU de R$300 mil. E agora vocês querem me pagar menos do que isso, dizendo que vale menos? Então vocês, para me penalizarem politicamente quando era adversário, me tarifaram com este imposto de R$300 mil. Um IPTU em cima de R$300 mil. Agora vocês querem me pagar a mixaria? Não, eu vendo. Vendo pelo valor que vocês me tarifaram. Aí a prefeitura fez o quê? Botou a bunda em cima do rabo e tá lá sentadinha de braços cruzados. Nós temos terrenos à venda ali na frente, onde era aquela pissarrão ali do finado Bado. A nós não vemos movimentação nenhuma por parte da prefeitura. Ah, mas não pode, não é só comprar. Vocês são aliados do governo do estado. O governo do estado que tem a Secretaria de Meio Ambiente, que tem que liberar esses laudos. O governo do estado que gerencia a ADEMA, que dá essas questões de licenciamento ambiental para cemitérios, postos de gasolina e tantas outras coisas mais que possam impactar a terra, o vento, o solo, o lençol freático, o que vocês quiserem. Ou seja, vocês têm todos os caminhos e todas as portas para... Ô, de casa, abra aqui e bora resolver, porque quem é aliado tem facilidade de resolver assim, ó, no estalar de dedos. Eu já bati nessa pauta quando eu estive aqui em 2020, o povo já reclamava. Bati nesta pauta ano passado, nesta mesma temporada, véspera do dia de finados, e estou batendo nessa pauta novamente. Não tem que ter questão de nojo de falar desse assunto, porque morrer todo mundo vai morrer e cemitério tem em toda a cidade. Não temos que ter medo de tratar desse assunto, porque aqui nós não estamos lidando com crendice popular. Nós estamos lidando com a realidade urbana, com a realidade da vida e com a demanda que existe, independente de você ter medo ou nojinho. Então, tá aí, portanto, trazido mais essa pauta que é importante, né, ser tratada aqui no nosso programa de hoje. 13 horas, 12 horas e 32 minutinhos, vou tomar um golinho de café de Simone, que ela acabou de trazer pra mim. E vamos falar de política. Porque o ex-governador de Goiás, Ronaldo Caiado, que recebeu 2 milhões e 600 mil votos, afirmou, né, no ato de declaração de apoio ao Flávio Bolsonaro, e vai fazer mobilização. Então, Ronaldo Caiado foi candidato a presidente pelo PSD 55. Ele anunciou ontem um apoio a Flávio Bolsonaro do PL neste segundo turno da eleição presidencial. E a declaração, turma boa, ocorreu durante um encontro lá em Goiânia, capital de Goiás, que reuniu aí aliados do candidato do PL, né? Segundo eles, né, Goiás vai dar maior vitória a Flávio nesta eleição. A mobilização vai ser em tempo integral, uma vez que foi lá em Goiás que o Ronaldo Caiado teve milhões de votos. Foi lá em Goiás que Ronaldo Caiado elegeu a esposa dele, Dona Gracinha, ao qual conheço, porque é amicíssima de Narcisa, minha amiga, né, senadora, e fez o então vice dele, o Daniel Vilela, que é um rapaz jovem, menos de 40 anos, acredito eu, elegeu como sucessor, como governador.
Flávio, que terminou o primeiro turno da disputa com 47,3% dos votos válidos, o equivalente a pouco mais de 56 milhões de votos, contra 45,16% de Lula, que equivale a pouco mais de 53 milhões de votos. Foram mais de 2 milhões de votos de diferenças de vantagem para Flávio sobre o atual presidente Lula, né? Caiado ficou na quinta colocação com 2,18% dos votos, mas isso equivale ao quê? A cerca de 2.600.000 votos. O que é que eu quero dizer para vocês? Eu, no meu ponto de vista, tem se tornado praticamente, não é que é impossível, mas é praticamente impossível, no meu ponto de vista, Lula conseguir reverter esse quadro. Por quê, caros ouvintes? Além da vantagem de Flávio, quem votou em Ronaldo Caiado tem, por inclinação, votar a Flávio. Uma minoria pode ir para Lula, a maioria pode ir para Flávio. Quem votou em Renan Santos tem, por inclinação, ir para o Flávio Bolsonaro, e quiçá uma minoria ir para Lula. Então, que matemática é essa? Eu tenho algumas coisas a falar sobre este último domingo com relação a esse primeiro turno da eleição presidencial. Eu até então só tinha comentado sobre o governo, a vitória de Fábio, sobre Valmir, tinha comentado sobre os deputados estaduais, os deputados federais, mas ainda não tinha comentado sobre os senadores e a presidência da República. Então, eu tenho algumas coisas sobre o primeiro turno. Primeiro, é uma disputa de reeleição. Reeleição, não é bem uma eleição. E disputa de reeleição, assim como o Fábio Mitidieri passou a reeleição para o governo, é uma espécie de referendo. Porque pouco importa para o eleitor quem é o desafiante. Ele vota ali no candidato se considerar o governo dele bom ou não. E vota nos concorrentes, normalmente o mais bem colocado, se considerar que o governo é ruim. Então, quando uma eleição é entre um candidato estreante, sem mandato, e quer chegar lá, versus aquele que está lá dentro e quer continuar, a disputa é, não é se é Lula ou Flávio, é entre quem acha o governo de Lula bom e quem está achando o governo de Lula ruim. Esse é um dos motivos pelos quais eu acredito que a maioria dos eleitores não se importou tanto com os podres e as acusações imputadas ao candidato Flávio Bolsonaro. Da mesma forma que o eleitor ignorou os podres do PT 4 anos atrás e derrotou Bolsonaro e elegeu Lula. Segundo ponto, eu estou dando meu ponto de vista. Parem de achar que quem escolhe diferente de você é burro, desinformado ou mau caráter. Isso vale para ambos os lados. Por quê? Se quem chama, por exemplo, o eleitor de Flávio Bolsonaro de gado, acharia bom ser chamado de vaca, ou de cabrita, ou cabrito? Não. Porque se no ponto de vista do eleitor de Lula, quem vota em Flávio é burro, o eleitor de Flávio pode achar o quê do eleitor de Lula? Acha que você chamando quem vota em Flávio de burro, quem vota em Lula na ótica de quem vota em Flávio vai ser o inteligente? Então pare de achar que quem pensa diferente de você é burro, desinformado ou mau caráter. E isso vale, como eu disse e repito, para ambos os lados. Mas nesse momento cabe mais uma crítica aos eleitores de Lula. Porque ao verem os números, muitos militantes de esquerda, muitos simpatizantes do atual presidente, foram para a internet chamar o outro lado de burro, de inconsciente, ligando a chave do E

macumbeiro foi todo mundo. Nesse caldeirão de eleitores tem gente de todas as ideologias, gênero, sexualidade, escolaridade, condição social, né, e realidade demográfica de onde mora. Supremacia branca? Que loucura é essa? Vocês estão se bitolando demais nas aulas de história de professor barbudo, de cabelo grande e fumador de maconha. Que é isso? Ai, que loucura! Sugiro, e me permitam a ousadia do conselho, e vocês acatem se quiserem. Sugiro também igualmente aos eleitores mais intolerantes do partido de Flávio diminuírem um pouco a arrogância. Porque se de um lado os eleitores de Lula chamam os eleitores de Flávio de gado, de fascistas, supremacistas e não sei o que e tal, do outro lado a turma de Flávio já tá cantando com o ovo de dentro da galinha. E não é assim não. Embora tenham favoritismo, a vitória só é certa depois que abra a urna. Então vamos baixar um pouquinho a bola também e diminuir a arrogância. E aí, turma boa, somando esses dois pontos que eu acabei de raciocinar aqui para vocês, chego a um terceiro ponto, que é o quê? Se Lula, por milagre, conseguir a proeza de perder, é porque tem algo muito errado com o seu governo e com sua militância. Porém, entre os erros do governo de Lula que favorecem a sua derrota e os erros da militância de Lula que também favorecem a sua derrota, os erros do governo são infinitamente maiores. O governo Lula não apresentou nada. Não apresentou nada além de uma luta tardia, em cima da hora, no segundo tempo, que foi a luta pelo fim da escala 6x1, em um aumento ridículo de piso de imposto de renda e só. Lula não deu nem migalha ao pequeno empreendedor, ao autônomo, grupos esses dos quais a esquerda vive esquecendo. Não teve projeto para a segurança pública, fez uma pseudo-reforma tributária que rodou e não reformou absolutamente nada, ficou só no lero-lero. E o povo não quer saber, turma boa, se Flávio Bolsonaro tá atolado no caso de Daniel Vorcaro, não. Quer saber que votou em Lula há 4 anos atrás e viu o Brasil melhorar em quase nada. Por isso que eu disse, hoje ninguém tá votando em Flávio porque acha Flávio bom, tá votando em Flávio porque acha o governo Lula ruim. A verdade é essa. A esquerda, né, não tem mais utopia, né, aquela coisa que vai dar certo, que vamos lutar por isso, porque se autogourmetizaram, a verdade é essa. Ninguém tem uma visão clara do que espera do Brasil em 20 anos, um projeto de transformação, não pensa a longo prazo, só fica pensando na migalha que pode ser dada agora para querer ganhar o voto. Tudo está resumindo a fala do passado e ao esforço de combater o inimigo, mas não fala do futuro, não fala do amanhã. E o eleitor fica, paramba, é porque nos meus governos está certo, e no próximo? O que é que eu posso esperar, já que você não entregou quase nada nesse? Desde 2014, turma boa, daquela eleição que a Dilma derrotou o Aécio Neves, que eu escuto eles dizerem, essa é a eleição mais importante de todas. Já prestaram a eleição? Que desde aquela vitória da Dilma sobre o Aécio, essa turma fica bradando em 14, 18, 22 e agora em 26. Essa mesma frase de efeito dizendo, esta é a eleição mais importante de todas. O PT é a única alternativa viável. E depois a gente vê o quê? Lá se vão 12 anos de Lula e a gente não viu nada. Não viu. E nada mudou. Tudo continua como dantes no quartel de

0: de Abrantes. O mesmo discurso do primeiro mandato de Lula, lá de 2003 a 2006, onde ele derrotou José Serra e sucedeu Fernando Henrique na presidência, é o mesmo em todas as campanhas eleitorais até hoje. Já prestaram atenção nisso? Talvez a tapioca vire. Talvez, improvavelmente, Lula possa ser o vencedor. Mas isso vai fazer o PT e a sua militância esquecer de toda ainda tímida autocrítica. Porque se eles dizem que o povo de direita, que o povo que vota em Flávio é boçal, eles que votam no PT têm uma arrogância, uma empáfia e uma incapacidade de autocrítica gigantesca. Porque se Lula acabar ganhando, vai ser a anestesia deles esquecerem toda ainda a tímida autocrítica que alguns começaram a fazer, né? E piorar ainda mais a situação lá para 2030, quando eles não têm nenhum nome viável e Lula não tem mais condições de ser candidato, nem pode ser. E se Lula acabar perdendo, como é o que tudo indica que vai acontecer, será uma vergonha sem tamanho que vai decretar uma aposentadoria humilhante para ele, que arrota dizendo que foi o melhor presidente do Brasil. Agora, nesse fla-flu que a gente está enfrentando, sabe quem está perdendo vai perder. Aliás, está perdendo e vai perder não. Quem perdeu mesmo já está perdido e derrotado. É o Brasil, é o nosso país. Esse já tá nas cordas desde o início da campanha. E a polarização destrói nosso Brasil ainda mais. Porque quando nós deixamos de olhar para candidaturas alternativas, a polarização torna a disputa um fla-flu. E aqueles que se colocam no meio desse fla-flu, como a tais alternativas, na verdade são, estrategicamente, meras marionetes dos dois que polarizam, que estão ali servindo de linha auxiliar, ou para a direita ou para a esquerda. Porque até a eleição passada, de 22, a gente tinha realmente ditas terceiras vias. Nós tínhamos o Ciro Gomes. Nós tínhamos a Simone, que embora ela tenha declarado apoio ao Lula no segundo turno e estivesse ministra, né, de Lula agora neste governo, ela estava ali disputando para valer. Já nessa eleição agora de 26, 4 anos depois de 22, aqueles que se colocaram como alternativas, a gente viu que o povo não engoliu porque estavam ali como mera encenação, igual o padre Kelmon estava 4 anos atrás, a Soraya Tronic estava 4 anos atrás, e tantos outros candidatos nanicos, exceto aqueles dos partidos de extrema esquerda, como é o PCO, Partido da Causa Operária, que diz contra burguês, vote 16. Falar outra coisa é fugir à verdade. Então o que é que a gente tá vendo hoje? O povo puto, o povo pistola, porque Lula lorotou, esbravejou e não entregou nada, apenas discurso, e uma militância arrogante, segregadora, que acha que quem pensa diferente é burro, e ao invés de tentar com argumento tentar virar voto, fica xingando e arrotando, se colocando como se fosse os bambambãs intelectuais, quando na verdade são um bando de barba suja e nariz entupido. Por isso que vão perder. Até daqui a pouco, após meu bloco comercial.
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1: 13 horas e 13 minutinhos, voltamos com o programa Foco na Verdade, aqui na nossa rádio educadora 89.5 FM, com oferecimento de pomada negra. 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Chega pra cá, Seninha, solta essas informações pra gente, Mário Sena.
2: Muito bem, Sandro. Dentro do giro de notícias, nós temos algumas informações do mundo policial e também temos alguns avisos e convites. A gente quer começar nossa fala na tarde de hoje trazendo a informação que a festa das crianças, a gente não esqueça, nós estaremos divulgando aqui todos os dias, porque foi, né, é uma parceria que Lala nos pediu, né, pediu o apoio da Rádio Educadora do Frei Paulo, né, com a permissão dos proprietários, para a gente divulgar, né, a festinha do Lala. É a festa das crianças, dia 18 de outubro, um domingo, 18 de outubro, no povoado Mucambo, aqui em Frei Paulo. O evento que vai distribuir doces, né, brinquedos para a criançada, vai ser um dia de lazer. Você, mãe de família, leve seu bebê, leve a sua criança, porque na última edição, né, foram quase 3 mil crianças que receberam presentes. Não vai ser diferente dessa vez, né? Lala me disse que o comércio Frei Paulistano, o comércio sabanense, está colaborando. Ele agradece, através das ondas sororas aqui da educadora, a todos os comerciantes, todos os empresários que estão colaborando para a realização da Festa das Crianças no povoado Mucambo, dia 18 de outubro. E a educadora vai estar presente. Outra informação, Sandro, essa com relação à expectativa é para a Romaria do dia 12 de outubro. Na próxima segunda-feira é feriado nacional, dia de Nossa Senhora Aparecida, padroeira do Brasil, que também é padroeira da cidade de Nossa Senhora Aparecida, aqui em Sergipe. E claro, todo mundo já sabe, é uma tradição. Nós temos aqui duas romarias em Sergipe, a de Nossa Senhora Divina Pastora e essa de Nossa Senhora Aparecida. Dia 12 de outubro, segunda-feira que vem, todo o plano operacional está pronto para ser executado na Romaria de Nossa Senhora Aparecida. Aparecida, que já é uma cidade pequena, vai ficar minúscula, né? Para muita gente, para os milhares de fiéis que estarão indo a Nossa Senhora Aparecida aqui em Sergipe. E uma outra informação que não é do mundo policial é com relação à cidade de Itabaiana. Itabaiana vai realizar no dia 29 de novembro a Festa do Vaqueiro, né? Um domingo de muita festa, dia 29 de novembro. As atrações artísticas já foram divulgadas. Vamos ter Missinho Toque 10, Rei Vaqueiro e Arreio de Ouro. Você não pode perder, viu? Festa do Vaqueiro em Itabaiana, é festa boa, dia 29 de novembro, com Missinho Toque 10, Rei Vaqueiro e Arreio de Ouro. Você é o nosso convidado, tá certo? Tá dado o toque pra você. Nas informações do mundo policial, Sandra, a gente traz aí detalhes de um acidente na Rio Bahia, né, na BR Rio Bahia, onde um caminhoneiro sergipano se envolveu em um acidente com seu caminhão carregado de madeira. A informação dá conta de que ele evoluiu a óbito. Mais um sergipano que perde a sua vida aí nesse Brasilzão de meu Deus, vítima de acidente no trânsito. Uma outra informação é que na cidade de Itaú,

0: Itabaiana. Ontem, policiais de Itabaiana, da delegacia de Itabaiana, em uma ação conjunta com os policiais da delegacia de Tobias Barreto, conseguiram prender 3 traficantes. Foram tirados de circulação, foram flagrados com drogas, né? E foram tirados de circulação. É um trabalho de investigação e essas duas delegacias chegaram até esses 3 indivíduos que foram tirados de circulação. Já na cidade de Lagarto, a gente lamenta a morte da jovem com 18 anos, que teve seu corpo queimado, ateado fogo pelo seu companheiro, e ela estava hospitalizada. Infelizmente, com quase 70% do corpo queimado, ela não resistiu. Evoluiu a óbito, jovem ainda, 18 anos de idade. Esse fato aconteceu no município de Lagarto. E um indivíduo doido, louco, maluco, sei lá o que se passou pela cabeça. Infelizmente, são coisas dessa natureza. Ontem também, já que na cidade de Japaratuba fica na região do Vale do Cotinguiba, aqui no estado de Sergipe, e um homem foi preso após ser denunciado por agressão e espancamento contra a companheira. Está se tornando, assim, uma coisa comum e, né, diariamente corriqueiro, né? A gente traz informação nesse sentido todos os dias aqui, de que um homem foi preso por espancar a companheira, por bater, maltratar, e esse foi lá na cidade de Japaratuba, também foi preso, tirado de circulação. Um caso interessante, inclusive engraçado, é que na cidade de Itabaiana, Sandro, um homem foi acusado de ter roubado uma moto. Ou seja, ele devolveu o veículo e disse que foi um mal entendido. Foi um mal entendido, inclusive chegou a se desculpar com a vítima. Mas aí nós não sabemos desenrolar, a polícia não engoliu muito essa corda dele não, viu? Esse fato aconteceu na cidade de Itabaiana, de fato e de concreto, é que ele se apresentou na delegacia, né, para dizer que foi um mal entendido, pedir desculpas, mas a moto foi recuperada e devolvida ao seu real proprietário. Esse fato aconteceu na cidade serrana de Itabaiana. Já na capital sergipana, em uma localidade e em pontos diferentes, né? Ali na região da Aruana, um jovem com a sua moto em alta velocidade perdeu o controle do veículo e bateu em um poste. Morte instantânea, evoluiu a óbito. E um outro acidente, já que mais na frente, na mesma rodovia, mas em outro local da rodovia, um jovem com a sua moto em alta velocidade se chocou com um ônibus. Também teve morte instantânea. Foram 2 óbitos registrados nesta rodovia, né, CSL, lá na Aruana, na Grande Aracaju. 2 mortes, inclusive foi 2 dos corpos que deram entrada no Instituto Médico Legal. Por falar em corpos que deram entrada no Instituto Médico Legal, a gente fica triste, de certa forma. Frei Paulo está de luto pela tragédia, né, que caiu sobre Frei Paulo no dia de ontem, com a morte do Boloto e da Fabiana. O casal eram casados, 2 filhas. Eles foram violentamente, brutalmente assassinados, cara. Porque a forma em que houve a colisão foi uma forma brutal, né? Por irresponsabilidade do caçambeiro, e essas 2 pessoas perderam as suas vidas. Aqui na BR-235, bem próximo aqui, já estavam chegando na cidade. Ela, minutos antes de ser morta, passou a mensagem para uma das suas irmãs, dizendo que já estava chegando na cidade. Mas infelizmente não deu tempo de chegar na cidade. Perderam suas vidas aqui, chegando já na cidade. Os corpos de Fabiana da Conceição Oliveira e de Evonilson Pereira Oliveira, a Fabiana e o Boloto, que era o Evonilson, estão sendo velados aqui na USAF, lá na São Paulo, no velatório USAF São Paulo, aqui na cidade de Frei Paulo, aqui na Praça Capitão João Tavares. E por volta das 14h às 14h30 deverão estar sendo deslocados para a povoada Alagadiço, onde serão sepultados na tarde de hoje. Familiares, amigos que queiram dar o último adeus hoje, antes do sepultamento será realizada uma missa de corpo presente lá na igreja do povoado, na igreja matriz do povoado Alagadiço. Após essa missa, o último adeus, os corpos serão sepultados, aqueles eram de lá daquela região. Fabiana da Conceição Oliveira e Evonilson Pereira Oliveira deixaram este plano, partiram para o outro, mas deixaram 2 filhas que devem estar sofrendo muito. E a gente aqui envia os nossos sentimentos, a nossa solidariedade a toda a família pela dor que estão sentindo na perda desses seus entes queridos. Lamentavelmente, mas fica aí a lição, alerta para os animais. aqueles animaizinhos que ficam atrás dos volantes, praticando atos dessa natureza, dirigindo com irresponsabilidade, tirando as vidas de inocentes. A verdade é essa, né? Quem, de uma certa forma, irresponsavelmente, foi protagonista desse acidente, está vivo, está tranquilo. Mas as duas pessoas, o Boloto e a Fabiana, infelizmente, daqui a pouquinho serão sepultados aqui na cidade de Frei Paulo, mais de perto, no povoado Alagadeço. Para que eu possa finalizar, viu, Sandro? Tem aqui detalhes do mundo do futebol, do mundo esportivo. Ontem nós tivemos 3 partidas realizadas pelo Campeonato Brasileiro da Série B. O Juventude de Caxias do Sul venceu a Ponte Preta pelo placar de 2-0. A Macaca já está rebaixada. Juventude 2, Ponte Preta 0. O time do Goiás venceu o Atlético de Minas pelo placar de 2-1. E o Sport Clube do Recife venceu o São Bernardo na Ilha do Retiro, cara, né? Lotada a paixão do torcedor do Sport. Sport 2, São Bernardo 1. Hoje nós vamos ter Operário contra o Botafogo de Ribeirão Preto. O Avaí enfrenta o Londrina. O América Mineiro enfrenta o Fortaleza do Ceará. O time do Vila Nova de Goiás enfrenta o Cuiabá. E o CRB de Alagoas, de Maceió, o Galo da Pajuçara, enfrenta o Atlético Goianiense. São os jogos de hoje. Amanhã vamos ter Ceará e Criciúma, Náutico e Novo Horizontino. Já no Campeonato Brasileiro, Série A, Divisão de Elite, jogos programados para hoje. Hoje tem Remo e Grêmio Porto Alegrense. Bragantino enfrenta o Mirassol. O Internacional enfrenta o Corinthians. O Vitória, no Barradão, recebe a visita da Chapecoense. O Botafogo faz o clássico da rodada contra o Vasco da Gama. E o Cruzeiro enfrenta o São Paulo. São jogos de hoje. Para amanhã vamos ter Palmeiras e Bahia, lá no Allianz Parque. Fluminense e Curitiba, no Rio de Janeiro. Atlético do Paraná, na Baixada, enfrenta o Atlético Mineiro. E o Santos enfrenta o time do Flamengo. São jogos de amanhã. Só lembrando, viu, Sandro, como você sempre diz, que só ganha quem joga. Ontem, sorteio da Mega Sena Milionária, 95 milhões estavam nos cofres da Caixa Econômica Federal. As dezenas milionárias da Mega Sena do dia de ontem: 01 04 17 33 41 e 52. 01 04 17 33 41 e 52. Ninguém acertou as 6 dezenas milionárias. O prêmio acumulou para amanhã um prêmio de 100 milhões de reais, cara. 100 milhões de reais é o prêmio para amanhã. Para você que vai jogar, faça sua fezinha que já estarei torcendo por você. São essas as minhas informações. Sandro, um abraço, vida e saúde. Se Deus nos permitir, a gente volta amanhã contactar e trazer informações. Valeu, Sandrinho!
1: Vá não, Mário Sena. Fica aí, tome mais uma. 13 horas e 15 minutinhos. Obrigado pela participação e pelas informações aqui no nosso programa. Olha só, ontem eu trouxe para vocês aqui a composição do nosso Senado Federal. O PL terá 28 senadores, o PT terá 9, MDB terá 8, PP 6, União 6, Republicanos 5, PSD 5, PSB 4, Novo 3, Podemos 2, PDT 1, PSDB 2, Rede Sustentabilidade 1 e ainda sem partido 1 senador. Eu vou explicar agora para vocês como fica a nossa Câmara Federal, né? A nossa Câmara Federal aí, portanto, tem mais de 500 deputados. Veja, o PL em 22 tinha 97 deputados federais. Agora este ano tem mais 24, ou seja, aumentou de 97 para 121. O PT, PCdoB e PV tinha 82, ganhou mais 6, agora terá 88, ou seja, aumentou de 82 para 86. Então, União Brasil, tinha 105, que é a União Brasil Progressista, são federados, por isso que a gente fala junto. Igual eu falei PT, PCdoB e PV, juntos de uma vez só, é porque como eles estão numa federação, essa federação, por exemplo, chamada Brasil da Esperança, que é do PT 13, com PCdoB 65 e o PV 43, eles agem como se estivessem casados, como se estivessem tornados um só, e isso vale durante 4 anos. Então, o PL foi de 97 para 121, o PT foi de 82 para 88, o União Brasil e o Progressistas foi de 105 e despencou para 87, O PSD foi de 42 para 43. O Republicanos foi de 40 para 41. O MDB despencou de 41 para 36. O Podemos aumentou de 20 para 27. O PSOL Rede tinha 15 e permaneceu com 15. O PSB tinha 15 e permaneceu com 15. A Federação PSDB Cidadania despencou de 18 para 11. O Novo aumentou de 3 para 10. O PRD Solidariedade despencou de 12 para 7. O PDT despencou de 16 para 6. O Avante despencou de 7 para 5. E o Missão, que é o partido de Renan Santos, conseguiu fazer apenas 1. Então, assim como no Senado, também na Câmara Federal, o PL, partido de Flávio, é o que mais terá parlamentares, é o que vai ter mais senadores, é o que vai ter mais deputados federais. Lembrando que, não de forma seca, apenas os deputados e senadores do PL, os partidos aliados, a exemplo do União Brasil e do Progressistas, que já declarou apoio, também são os que mais têm senadores depois do próprio PL. Ou seja, o governo Flávio, caso seja eleito, realmente vai ter tranquilidade para gerir a nossa nação. Um outro ponto que me chama a atenção, turma boa, no nosso Congresso Nacional, é o número de deputadas mulheres. Na Câmara Federal, em 22, nós tínhamos aí, portanto, dos 513 deputados, 90 eram mulheres. Este ano, dos 513 deputados, 109 são mulheres, ou seja, teve um aumento, né, de 22 para 23, né, a bancada feminina aumentou um pouquinho, saiu de 90 da eleição de 22 para 109 agora aqui na eleição de 26. Deputados negros e negras, né, homens e mulheres, na eleição de 22 eram 139 deputados negros. Nesta eleição, despencou de 139 para 135, ou seja, teve uma queda de 4 deputados, né? Homens e mulheres que são negros, que estarão lá na nossa Câmara Federal, serão, portanto, a partir do ano que vem, 135. Nesta legislatura que se encerra agora em dezembro, era de 139. Então, esse é um pouco do panorama que eu trago aqui do nosso Congresso Nacional, a partir do ano que vem. Como eu disse, a Federação União Progressista anunciou apoio para o candidato do PL, Flávio Bolsonaro, né? Os partidos tinham ficado neutros no primeiro turno, a priori, e essa decisão ocorre, turma boa, depois de o candidato do PL terminar a primeira etapa da eleição à frente de Lula. Então, a Federação União Brasil 44 e Progressistas 11, né, anunciou ontem também, assim como teve o anúncio do Ronaldo Caiado do PSD, o apoio para o Flávio do PL no segundo turno. A decisão foi tomada por aclamação durante uma reunião das duas siglas lá em Brasília, nossa capital federal. Flávio Bolsonaro, diante do confronto direto contra Lula, né? Inclusive, chegou a antecipar, né, que tinha certeza que poderia contar com o apoio dessas legendas no eventual segundo turno. Lembrando que em 30 de setembro, dias antes do primeiro turno, alguns veículos de imprensa, a exemplo da renomada revista Oeste, informou numa reportagem que o presidente nacional do União Brasil 44, Antônio Rueda, já havia adotado, caros ouvintes, né, essa decisão que, olhe, caso tenha segundo turno entre Lula e Flávio, a gente vai com Flávio. Acabou que realmente, né, nós vamos ter segundo turno. A decisão por um triz não foi resolvida no primeiro. A expectativa também era que o Progressistas do Ciro Nogueira e do Arthur Lira também seguisse o mesmo caminho e, de fato, seguiu também confirmando o apoio. E esse anúncio desses dois grandes e importantes partidos, por quê? Governadores, senadores e deputados federais, em bom número esses dois partidos elegeram, inclusive, representam a mudança de posição da federação que, a priori, como eu disse no início desse meu comentário, turma boa, teria optado por neutralidade, entre aspas, porque neutro, meu bem, é só detergente, né? Na política não tem ninguém neutro, não. Então, Flávio vai disputar o segundo turno contra Lula, né? Contando aí com a ampla maioria de apoio de senadores eleitos e de governadores também eleitos ou reeleitos, e tendo candidatos do partido dele em confronto, né, no segundo turno que vai ter aí na disputa por alguns governos estaduais. Então fica aí, portanto, né, mais um panorama, né, das eleições 2026. Eu vou tomar um golinho d'água porque eu vou trazer alguns comentários acerca de uma situação que aconteceu aqui no nosso município de Frei Paulo. Envolve pessoas que eu gosto, que se não quiserem gostar de mim a partir de hoje, tudo bem, cada qual pro seu quadrado, até porque, embora eu tenha respeito e carinho, eu não devo obrigação, porque nunca fui beneficiado com nada, então tenho consideração pela consideração que, pelo menos, na minha frente, sempre mostrou ter. É importante lembrar que, sim, o projeto Minha Casa Minha Vida é uma política pública do governo federal, custeada com dinheiro público do governo federal. Não é um favor do presidente, não é um favor do governador. É uma política pública custeada com dinheiro público. E quando a pessoa bate no peito para dizer que faz política pública, é importante ter certeza que está fazendo política pública sem fazer da política pública instrumento de politicagem, sem fazer da política pública instrumento de chantagem eleitoral, sem fazer da política pública instrumento de pressão, coação, constrangimento e cooptação eleitoral. Porque fazer política pública realmente faz. Da mesma forma que, tristemente, se mostrou como fazedora de chantagem eleitoral através de política pública. Eu lamento profundamente uma pessoa esclarecida, lúcida, inteligente, batalhadora e que corre atrás, como de fato esta pessoa, esta mulher o é, agir da forma que agiu, com o comentário infeliz que o fez, e dar anuência a uma cidadã semi-analfabeta agir como se fosse uma secretária, assessora, para intimidar pessoas que votam no candidato Flávio Bolsonaro. Valer-se de política pública, que é sim do governo federal, para coagir, intimidar, constranger, pressionar e obrigar a pessoa a mudar de opinião é crime eleitoral. É vergonhoso, é vexaminoso. Até porque, se no governo Lula tem um programa Minha Casa Minha Vida, no governo Bolsonaro teve o projeto, o programa Casa Amarela, cuja finalidade é a mesma, só mudou o quê? O nome. Assim como teve vários projetos do governo Bolsonaro, que Haddad, quando foi candidato e perdeu, dizia que Bolsonaro ia acabar, não acabou. Lembra quando o Haddad dizia e o PT dizia que Bolsonaro ia acabar com Bolsa Família? Bolsonaro fez o quê? Entrou e fez foi o quê? Aumentar. De uma mixaria para pouco mais de R$600. Lembra quando disseram que ele ia acabar com Minha Casa Minha Vida? Não, continuou, só fez mudar o nome do programa, mas o programa continuou. Todas as políticas públicas que existiam antes foram mantidas no governo, quiçá ampliadas e talvez tiveram o nome mudado. mas nenhuma foi extinta. Aliás, teve política pública que foi criada. Lembram do auxílio emergencial na época da pandemia? Pois bem, então eu fico triste e acho deplorável e lamentável quando gente que é esclarecida, que eu sei que é esclarecida, dá anuência e autorização para gente não esclarecida ficar metendo medo em morador de zona rural, em gente, né, pobre, humilde, que não tem escolaridade, dizendo que se não votar tá fora do projeto. Dizendo que quem não vota em Lula tem que sair. Dizendo que quem não vota em Lula vai ser tirado. Isso é crime passível de denúncia. E só para vocês não dizerem que eu estou lorotando aqui, eu tenho como fundamentar isso sim. Tenho como fundamentar. Porque veja, uma pessoa chega aqui primeiro, ficar com raivinha quando as pessoas disseram que ia procurar a rádio, queria me procurar porque meu nome foi citado. Ainda dizer, fiquem à vontade, eu vou processar se você colocar. E que valentia é essa? Primeiro, você que disse que ia processar, quem disse que ia mandar os áudios pra mim, vá aprender a falar direito e vá provar o seu nível de escolaridade pra você estar no cargo do município exercendo a função que você está. E aí depois a gente discute. Mas olha, pelo que eu acompanhei, configura-se vários crimes. Por exemplo, coação eleitoral. No artigo 301 do Código Eleitoral, é o quê? É o enquadramento penal que merece maior atenção de todos esses áudios vazados desta coação eleitoral realizada por estas pessoas que realizam política pública aqui em Frei Paulo. Artigo 301 do Código Eleitoral, enquadramento penal que merece maior atenção. O TSE, que é o Tribunal Superior Eleitoral, já decidiu especificamente que ameaçar eleitor com perda de benefício social caso não vote em determinado candidato pode configurar coação eleitoral, mesmo quem ameaça não tenha efetivamente poder para retirar o benefício. Em uma linguagem simples, caros ouvintes, é o quê? Se você não votar no meu candidato, não vai mais ter acesso às casas. Por exemplo, isso é uma coação eleitoral. Isso pode configurar o artigo 301 do nosso Código Eleitoral. Um outro ponto, fundamentado juridicamente, de novo, para vocês acharem que eu não sou broco, que não sou leigo. Porque da mesma forma que tem gente ousada para dizer que me desconhece, eu desconheço também na hora que agiu da forma que agiu e da forma que tentou se colocar como vítima desrespeitada por mim. Quando eu procurei para dizer, né, da infelicidade das falas que eu tinha ouvido no dia de ontem. Um outro ponto, coação praticada por servidor público. Artigo 300 do Código Eleitoral. Se essas pessoas forem servidores públicos de forma ampla e estiverem utilizando a autoridade decorrente do cargo para pressionar os beneficiários politicamente, também pode ferir o artigo 300 do Código Eleitoral. Um outro ponto a salientar: corrupção eleitoral. Artigo 299. Também, turma boa, deve ser investigada se ficar demonstrado o raciocínio. Veja, em um desses áudios foi dito o seguinte, abre aspas. Apoie, vote no candidato e você continuará recebendo nossa ajuda, terá acesso ao benefício. Se for dito mais ou menos isso, o artigo 299 pune oferecer ou promover vantagem para obter voto. Nem sequer é necessário que o eleitor aceite. Apenas o fato da oferta acontecer já é um crime que fere o artigo 299 do crime eleitoral. Então, turma boa, o que eu quero dizer nessa situação, ocorrida ontem, onde esses áudios vazaram amplamente ontem, é o seguinte: há um forte motivo para investigar abuso de poder político se os responsáveis utilizarem o cargo ou programa habitacional ou cadastro ou grupos institucionais ou influência sobre os beneficiários para favorecer a candidatura de um determinado candidato. O nosso TSE, que é o Tribunal Superior Eleitoral, define exatamente o quê? Como abuso de poder político, o uso da função com desvio de finalidade eleitoral. Também pode haver conduta vedada aí a agente público, especialmente se houver uso eleitoral do programa ou do benefício social ou da estrutura administrativa. Por quê? Digo a vocês. O artigo 73 da Lei 9.504 de 1997 proíbe o uso promocional de bens e serviços sociais públicos em benefício de candidatura, em benefício de campanha eleitoral, em benefício de cooptação, constrangimento eleitoral. E foi isso que aconteceu ontem. Então, com esses áudios que eu recebi ontem e que vazaram ontem, se estas pessoas usarem a possibilidade de conseguir ou fazer alguém perder uma das casas do programa Minha Casa Minha Vida pelo fato de votarem no candidato Flávio Bolsonaro, elas estão incorrendo em todos esses crimes que eu acabei de listar para vocês. E aonde a denúncia pode ser feita? Muito simples. O caminho mais sólido, caro ouvinte, principalmente você que foi constrangido, você que foi humilhado, você que foi achincalhado, que foi pressionado ou chantageado eleitoralmente, o caminho mais sólido é fazer duas comunicações formais paralelas ao mesmo tempo, que é o quê? No Ministério Público Eleitoral e na Polícia Federal. Primeiro, no Ministério Público Eleitoral, lá eles devem receber a denúncia, porque os fatos, né, desse assunto, desta situação, podem envolver crime eleitoral, abuso de poder e uso de programa público para influenciar o voto de você, eleitor. Segundo, na Polícia Federal, também deve receber, porque a PF atua também na investigação de crimes eleitorais. E a Polícia Federal pode ouvir pessoas, analisar os áudios, os prints, identificar os responsáveis, que já estão devidamente identificadas, inclusive, e buscar outras provas mais. E também ao Ministério Público Federal, além do Ministério Público Eleitoral e da Polícia Federal, também o Ministério Público Federal. Sabe por quê? Porque como o caso envolve o programa Minha Casa Minha Vida, que é um programa federal, com dinheiro público federal, também pode haver interesse do MPF. Se houver uso irregular do programa, que é de recurso público ou da estrutura administrativa, seja ela federal, municipal ou associativa. Então tá aí. É tudo muito triste, mas a cereja do bolo que me dá todo o direito é uma pessoa chegar e dizer que quem vota em Flávio faça o favor de se retirar, que pode remover de um grupo. Remover de um grupo do WhatsApp pode, apesar de ser constrangedor, de ser uma forma de intimidação, mas eu espero que não seja removidos e removidas do programa. Sabe por quê? Porque isso vai configurar todos esses crimes que eu acabei de dizer aqui. Porque quem tem o direito livre de querer votar no candidato Flávio não é gado e nem deve procurar curral. Porque, por acaso, quem vota em Lula gostaria de ser chamado de vaca ou de cabrita ia mandar procurar um curral ou um pasto, não ia achar bom. Então, quem diz o que quer com ousadia, também tem que saber escutar o que não gosta. E antes de falar de consideração e de amizade, lembre-se que também tem que ter respeito. E respeito é uma coisa que a gente cobra se a gente oferece. Consideração é uma coisa que a gente cobra se a gente oferece. Porque não adianta na frente ter um discurso e depois nos bastidores agir dessa forma. Porque embora não tenha sido direcionado especificamente a mim, né, tange a um grupo que foi a maioria dos eleitores brasileiros ao qual eu faço parte. Porque é a minha preferência eleitoral. Então, foi infeliz, foi desnecessária, foi agressiva, foi desrespeitosa. E quando diz que me desconhece e possa o dizer por conta deste meu comentário de agora, eu digo que não desconheço, porque sabendo o temperamento que o tem, não me surpreende. Não tem espaço aberto, não tem direito de resposta, porque já que, pela fala, eu sou gado, me deixe mugir aqui no meu curral e você vá mugir no seu curral. No caso meu é um rádio, onde todo mundo escuta. No seu caso é um grupo de WhatsApp que tem puxa-saca sua, dizendo que vai processar quem vazou os áudios. Ou seja, vocês falam para um grupo restrito, eu falo para uma região e para um estado. Esse é o meu ponto de vista, esse é o meu comentário. E não tem direito de resposta não, viu? Não tem. Quiser, peça na justiça. E eu vou ficar de olho. E eu vou ficar de olho e digo quem foi e se me encher o raio do saco, quem vai fazer as denúncias na Polícia Federal, no Ministério Público Eleitoral e no Ministério Público Federal sou eu. Porque a gente tem que respeitar quem respeita a gente. Política pública existe para todo mundo, porque todo mundo, independente de bandeira partidária, paga imposto. Todo mundo, independente de posicionamento político, paga imposto. E é com esse dinheiro que as políticas públicas são feitas. Não é com dinheiro do bolso de Lula, não. Aliás, Lula tem que prestar contas de muito do que foi desviado por ele e sua

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6: 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Interessados ligam para 79 981 22 3293.

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1: 13:45, voltamos com o programa Foco na Verdade aqui na nossa

0: 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Menina, a mulher é valente, viu? A mulher é valente. Oi, oi, o tamanho da valente. Vai processar por danos morais, repare.
1: Eu falei aqui no grupo das casas, né? Sobre apoiar a gente, a campanha de Lula. Teve uma engraçadinha, que tirou do grupo, você vai botar hoje na rádio. Bota, sabe botar, porque se você não souber botar, você vai me pagar por danos morais, viu? Você vai me pagar por danos morais. Soube agora que uma pessoa me ligou, agora você me paga por danos morais. Pode botar no áudio, viu? Se você não souber botar, você tá se metendo com as boas peças.
0: Você tá se metendo com as boas peças. É o quê, minha querida Fernanda de Lene? Tô dizendo seu nome. Você tá ameaçando por quê? Quando você diz tá se metendo com as boas peças, o que é que você tá ameaçando? Você vai poder responder numa denúncia mediante a Polícia Federal? Você vai saber responder mediante uma denúncia no Ministério Público Federal? Você vai saber responder mediante uma denúncia, Fernanda de Lene? No Ministério Público Eleitoral, ó, Polícia Federal, Ministério Público Federal e Ministério Público Eleitoral. São três órgãos que têm competência para investigar essa série de crimes que você, junto com suas superioras, praticaram contra essas pessoas. De coação e uso de política pública para captar sufrágio eleitoral, ou seja, o voto, o apoio. Né? É curioso, e eu digo o seu nome, né? Porque do jeito que você é valente, né? Pra dizer que ia mandar pra aqui, etc e tal, que ia processar a pessoa que mandou, né? E etc.
1: Se você souber, Fernanda, verdade, pé.
0: Que você estava agindo com a anuência, né? Da presidenta da associação, ou uma das mandatárias, e eu digo o seu nome, porque eu não estou lhe xingando, eu estou lhe questionando. Lhe questionando porque você está se valendo de um programa de dinheiro público para querer intimidar, coagir, meter medo em quem não queira, porventura, votar no candidato Lula. Né? Que queira ser, como diz você, falando errado, bolsomide. Né? Que a gente vê, né, até pelo nível do seu linguajar, né, que você não é uma pessoa tão esclarecida, né, embora seja valentona, como se mostrou nos vários áudios que eu recebi aqui, que foram mais de 10 e eu repliquei aqui apenas um. Então, já que falar na rádio, o céu é o limite, eu estou falando, porque o céu é o limite. E o limite de vocês é ficar dentro do grupo de WhatsApp e, quiçá, ir responder na justiça. Viu? Eu vou continuar aguardando e acompanhando atentamente a forma que vocês estão procedendo na distribuição dessas águas, dessas casas aí na região Alagadiço Catuabo. Respeite o povo, respeite a opção eleitoral do povo, da mesma forma que vocês querem ser respeitadas pela entrega que vocês realizam, que sim, vocês entregam, é verdade. Não é segredo para ninguém, porque até mesmo no dia da habitação eu fiz um discurso aqui super elogioso, que eu não retiro uma vírgula do que eu disse, porque quando acerta eu venho aqui, ó, parabéns, mas quando erra eu venho aqui cobrar e botar a boca no trombone, e a gente zoada cada qual no seu espaço, vocês no seu grupo de WhatsApp, que só pode ficar quem vocês querem, e eu aqui no meu programa, porque o programa é meu, quem manda sou eu, aqui eu falo o que eu quero e só fala quem eu quiser, seguindo sempre o mantra do saudoso ex-governador e ex-senador Rival Batista: não tenha raiva, como é Mário Sena, faça raiva. Tem ouvinte na linha? Ah, no nosso WhatsApp, você ouviu antes? Pois toca o play.
2: Boa tarde, Sandro Andrade. Boa tarde a todos vocês da Educadora. Cidinho de Ribeirópolis.
0: Gente boa.
2: Mais uma vez conclamando essa bendita Iguá, né? Que arrota nos quatro cantos do estado, que resolveu o problema da água. E eu tô sempre aqui para dizer que não foi resolvido. Viu? Não foi resolvido. Mas muita gente preferiu dessa maneira, né? E a gente só tem que respeitar, viu, Sandro Andrade, todos vocês da Educadora, mas o problema da água não foi resolvido. em setor nenhum do estado de Sergipe. E longe de ser resolvido, viu? Cidinho de Ribeirópolis. Mas fique à vontade quem acha que tá tudo ok, tudo a mil maravilha, né?
0: Ô, meu querido amigo ouvinte Cidinho, obrigado pela sua participação. E olhe, quem teve a oportunidade de poder dar uma resposta sobre a situação, não soube dar. A que foi dada mostra que, pelo jeito, tá tudo bom. Então, se tá tudo bom, vamos continuar com torneira seca e conta d'água cheia. Lamentável, viu? 13 horas e 50 minutinhos em ponto. Quero mandar um abraço para João Balai, ele que é morador do Riachinho, lá na cidade, município de Ribeirópolis, né? Povoado Riachinho, município de Ribeirópolis. Nosso amigo ouvinte João Balai, é isso? Ele que esteve aqui, veio me conhecer, disse, olhou assim, disse, vi, já achava que era um velho, é um menino. Aí eu me senti até todo feliz, porque eu com 35, com a cara inchada e a barriga grande, né? Ser chamado de menina, disse, não, remocei, saí dos 35, voltei para os 33, a idade que Cristo foi traído, Mário Sena. Ó, São Paulo, a cidade a teus pés. Oi.
3: Balai, esposo de Dona Clara.
0: De Dona Clara, então um cheiro para Dona Clara, né? Um abraço, nosso respeito, nossa gratidão pelo carinho da audiência, bem como todos os moradores e moradoras aí do povoado Riachinho, no município de Ribeirópolis. 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Um abraço pra dona Carmen Lúcia, né? Mãe de minha queridíssima amiga ouvinte Kelly, lá no povoado Alagadice. Sempre ligado. E dona Carmen Lúcia, ó, um cheiro no coração. Papai do céu abençoe, né? Vida longa e saúde. Olhe, 13 horas e 52 minutinhos. Cadê? Eu quero que tenha um assunto aqui. Tchan, tchan, tchan, tchan. Ó, os governadores eleitos aqui do nosso Brasil, né? A maioria são, inclusive, de centro e de direita, né? A gente vai trazer aqui para vocês, por exemplo, o governador do Tocantins, que é a professora Dorinha, vai ter o segundo turno, né? Contra o Vicentinho Júnior do PSDB. Então, lá no Tocantins tem segundo turno. É, da professora Dorinha, 44, contra o Vicentinho Júnior, 45. No Rio Grande do Norte vai ter segundo turno entre o Alisson Bezerra, do 44, versus Cadu de Lula, do 13. No Rio de Janeiro ia ter segundo turno entre o Douglas Ruas, do 22, e o Eduardo Paes, do 55, mas aí acabou que com o garotinho desistindo, né, de reivindicar seus votos que estavam sob júdice, né, fica tudo resolvido do primeiro turno e o Douglas Ruas, do PL, né, fica aí à frente do governo do estado, inclusive André Moura, né, que saiu daqui derrotado, já voltou pro Rio de Janeiro, já está lá no Rio, foi ontem ou hoje de manhã, se eu não estiver equivocado, já tá lá no Rio articulando tudo em prol do Douglas Ruas, que é do PL. Já no Espírito Santo, né? O segundo turno vai ser entre Lorenzo Pasolini, do Republicanos 10, contra o Ricardo Ferraço, do MDB 15. O Distrito Federal vai ter o segundo turno entre Celina Leão, do PP 11, e o Leandro Graz, do PT 13. Leandro Graz, inclusive, foi presidente do IFAM, né? E vou dizer pra vocês, viu? Péssimo, não vou mentir, o IFAM, que em outros governos do PT, né, foi muito operoso, como teve o Parque das Cidades Históricas. Nessa gestão agora de Lula, entregou muito pouco. Falo isso em conhecimento e causa, porque estive morando na cidade histórica Patrimônio Mundial, que é Ouro Preto. Fui secretário executivo da Associação das Cidades Históricas de Minas Gerais, onde eu fazia política pública de patrimônio para todos os municípios, independente qual era a bandeira ideológica do prefeito, né? Enquanto tem gente que aí só quer fazer política pública para quem vota no candidato de si próprio. E aí teve muito pouca entrega do IPHAN. Mas enfim, bora ver qual vai ser o desfecho lá no Distrito Federal entre a Celina Leão e o Leandro Graz. Vai ter também o segundo turno no Amazonas entre o Omar Aziz, do PSD 55, e a professora Maria do Carmo, do PL 22. Outro estado também que vai ter segundo turno é o Acre, entre a Maílza Assis, do PP 11, e o Alan Rick, do Republicanos 10. Então, esses estados, que é o caso Tocantins, Rio Grande do Norte, Espírito Santo, Distrito Federal, Amazonas e Acre, a população vai votar não só para presidente da República novamente, mas também para decidir quem será o seu governador ou governadora do seu respectivo estado. Gente, nós estamos chegando à nossa reta final do programa. Hoje estarei de volta a partir das 19 horas na Itabaiana TV, lá no YouTube, nosso canal Itabaiana TV, diferente do Instagram, que para assistir você precisa ter um perfil criado, né, cadastrado. O YouTube não. Você vai chegar e botar OK Google, canal do YouTube Itabaiana TV. Já vai aparecer lá, você clica, a partir das 19 horas vou estar lá bonitinho, faceiro, conversando e interagindo com vocês, ainda trazendo aos poucos o panorama desta grandiosa eleição 2026 em Sergipe, no Nordeste e em todo o Brasil. Aqui pelo rádio, gratidão pelo seu carinho da audiência. Até amanhã, se Deus quiser, e com fé nele, ele há de querer.

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Muito bem, pra você conferir a hora, ouviu o sinalzinho aí, né? Muito bem, olhe pro seu, confira com o meu, agora em Frei Paulo, 2:07, 2:07. Alô cidade, alô Brasil, alô Nordeste. Olha a gente chegando, galera, de novo.

0: na melhor. Hoje, galera, quarta-feira, dia 7 de outubro de 2026. Estamos chegando para fazer da sua tarde uma tarde mais que especial. Muita música boa, descontração e energia positiva. Tudo isso é um só programa, uma mistura de ritmos legal e você vai gostar. Direção artística de Dilma Oliveira, geral José Arnaldo de Oliveira. Realização da mais querida.
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0: A direção artística de Dilma Oliveira, geral José Arnaldo de Oliveira e do Celina Modesto de Oliveira. Realização dela, Educador FM, você já ouviu a vinhetinha aí? Essa é a rádio que cresce com você, que não vive sem você nem você sem ela, que está um passo à frente na era da comunicação. E a gente sempre diz aqui, né, que é a rádio indispensável para o seu dia a dia. Para você ter um dia especial, você sintoniza na Educadora às 4 da matina e vai até às 0 hora. E um leque de profissionais, né, um grande elenco aí para você do rádio aqui em Sergipe, do Nordeste também, por que não dizer? Pra levar para você a boa comunicação, a boa música, a boa informação, a ruim informação também faz parte, né? Pois é, estamos juntos, hein? A partir de agora, eu e você, você e eu. Trio quase perfeito e Educadora, claro, um trio quase perfeito, porque a perfeição só... Tem essa perfeição que é Deus, né? Então, vamos que vamos. Você em casa, você no trabalho, você descansando, você almoçando. Você na cidade grande ou pequena, longe ou perto. Você no sítio, na chácara, na fazenda. E esse calorão aí, hein, cara? É pra derreter. Faz parte, estamos aí na primavera com sol de verão, todo mundo sabe, né? Pois é, vivemos 4 estações. Com certeza, para nossa região aqui Nordeste, primavera, com certeza, tem sol forte, né? Calor intenso. Pois é, vamos que vamos. 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

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Parabéns a você que hoje completa mais um ano de vida. Pois é, daqui a pouquinho os avisos. Seus áudios aí, não esqueça, você tem 30 segundos e é tempo suficiente. Não vem pra cá, né? Só bota 30 segundos, então bota 10 minutos. Manda 10 minutos aí. Pode mandar 10 minutos cada um, meia hora que a gente bota no ar. Dizer que 30 segundos não dá pra falar o que você quiser falar, é, né? É brincadeira, né? E não pode a gente, né, tá aqui tocando todos os áudios, né, áudios aí de 5, de 10, de 15, de 20, né, termina o programa e a gente não tem como colocar todos os áudios aqui. Vamos nessa, vamos que vamos, aumente o volume, galera.

primavera mais gostosa do Brasil. Aqui na Educadora FM. Pra começar diferente de tudo e de todos de novo, Wagner. Pressentimento, boa tarde pra você.

0: música boa você ouvir aqui, viu? Programa Fernando Barbosa, um programa que tem a sua cara. Vamos nessa, vamos que vamos, até as 4 horas, tocando as melhores pra você. Tá pintando música pra matar a saudade, então tá na hora de abrir esse baú. Vamos que vamos, galera.
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0: Fala a verdade, faz tempo que você ouviu essa música aqui, né? Vamos que vamos.

0: Pois é, recordou, né? E aí? O que você estava fazendo quando ouviu essa música aí pela primeira vez, hein? Sandy Júnior, linda demais. Primeiro amor. Hora do nosso break, galera. Daqui a pouquinho tem mais, hein? Por favor, não saia daí. A JR Atacadista informa a hora certa e você confere com a gente agora 2:30, galera.
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Muito bem, a gente continua aqui de bem com a vida para fazer a sua tarde uma tarde mais que especial. Esse é bom no volume, galera. 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Lembrando, galera, que hoje à noite, não, às terças e quintas, né? Hoje não temos, não, amanhã, né? Conexão Futebol aqui na Educadora, comigo e com o companheiro Mário Sena. 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

0: da Luciano de Pinhão. Quando você toca um de Léo Costa Oferecida aí, a Gondo, Danilo, Baiano, Naninho, Lucas, Anderson, né, Madelzinho, Gabriel, Daniel, Adivano, Posto de Gasolina, Fuscão.
1: Muito bem, vamos seguindo. Tem mais gente aqui pra falar com a gente, né? A galera manda ver aqui nos áudios, vamos embora.
2: Olá,
1: tem mais...
2: Fernando.
1: Oi.
2: Boa tarde.
1: Boa.
2: Aqui é Rosa de Nossa Senhora da Glória.
1: Fala, Rosa.
2: Eu quero curtir a música de Vitor e Léo, Água de Oceano. Pra oferecer a você, a todos os ouvintes aí da Educadora de Frei Paulo e pra todos aqui na capital do Leite e todos meus amigos e amigas e toda a minha família. Estou por cá, viu, te ouvindo aqui essa tarde maravilhosa aqui, ensolarada aqui na capital do Leite.
1: Tá quente, viu?
2: Viu? Aqui é Rosa, aqui de Glória.
1: Tá bem, Rosa.
2: Um abraço, ótima tarde.
1: Beleza, vamos lá.
3: Boa tarde, papai.
1: Beleza, vamos que vamos. Tem mais gente aqui, vamos lá.
4: Aí, Fernando, boa tarde. Ei, passa aquela música, Zezé de Camargo e Luciano. Menina Veneno, toma aquele trelho da Jô na Praça da Feira. Se for possível, vou oferecer a Jô, seu Francisco e todos os ouvintes da Educadora.
1: Beleza, Flávio, se não encontrar a Menina Veneno, a gente traz uma outra aí, de Zezé de Camargo e Luciano. Tá certo, então? Valeu, garoto. Grande Rafael. Alô, Dona Nininha. Alô, Toninho, alô, Aline, Cassiane, a Cássia, Antônio Carlos, no bairro Cedro, aqui em Frei Paulo. Alô, Gilberto, aí na rua Mário Lobão, né? Grande Gilberto, um abraço aí da mercearia. Alô, Inês, alô, Gustavo e Yasmin, boa tarde pra vocês aí também, viu? Vou dar um alô aqui pra a galera lá do Estreito e também do povoado Serra Redonda, né? Abraçar aqui essa rapaziada massa que tá sempre curtindo aqui a nossa programação. Alô, Joyce, Marquinhos, Mariana, Natália, alô, Nia, alô, Maria, alô, Nicolas, Natan, Ícaro e Kiara, Dona Josefa Santana, Zé Luiz de Baioco, Marcondes, na Serra, né, agora, grande Marcondes, um abraço aí pra você, né, mototaxista, tá sempre ligado aqui com a gente, alô, Zé das Cabras, alô, Gildásio, Edinho, né, um abraço aí pra esposa do Gildásio também, essa galera boa que tá sempre curtindo aí a nossa programação. Gobeu também, né, Nia, já falei Nia, não, falei Nia e Maria, muito bem, um abraço aí para vocês também. Agora 2:44, 2:44. A galera pede, daqui a pouquinho tem uma do passado com Zezé de Camargo e Luciano. Cadê a vinhetinha, carara? Mas trava, viu, bicho?
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1: Vitor e Léo. Daqui a pouquinho tem Eduardo Costa. Água de Oceano.

0: sucesso da banda Passarela, Sofrendo e Vivendo.
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0: 2h52, vamos que vamos. Alô, Rafael, grande Rafael, Jô, todo mundo aí na Praça da Feira, né? E aí, Rafa, tá tomando uma, né, velho? Ninguém é de ferro, né, bicho?
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0: Pra matar a saudade, pra Rafael, pra Jô, aí no Kio, no trailer, né? Pra todos por aí, tá certo? Então, nem mais uma dúvida para matar a saudade, Zezé de Camargo e Luciano. Confira com a gente agora 2h53, 2h53. Porque o que toca você, eu também toco aqui.

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0: Agora sim, vamos que vamos, galera!
1: Fernando Barbosa!
0: Você confere com a gente agora! 3:09, né? 3:09, grande Palitinho! Preparando aí o barco. É, cara, amanhã tá indo pescar, viu? Lá no Rio São Francisco, ele agora, né, tá morando por aqui, tá de volta ao aconchego, né, o Palitinho? Daqui a pouco eu vou colocar o áudio do Palitinho aí no ar. Daqui a pouco eu vou trazer uma música legal pra você aí, viu, campeão? Pra você, pra sua esposa e pra todo mundo aí da família. Valeu, garoto! Pois é, vamos seguindo, minha gente, no oferecimento da Madeireira e Material de Construção São Jorge, que é a casa de material de construção que mais vende em Frei Paulo e região. 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Galera, que é amanhã, às terças e quintas aqui na Educadora, tem Conexão Futebol aqui, né? Comigo e com o companheiro Mário Sena. Prometo que essa semana a gente grava aí, viu? Pra ficar melhor pra vocês, melhor pra gente aqui também, tá certo? 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Meu amigo Palitinho, ligado aqui no nosso programa em Porto da Folha, né? Grande buraqueiro, ligado aqui com a gente, né? Um abraço aí para o grande Palitinho e para toda a família dele. Amanhã, bicho, ele tá preparado aí para amanhã pescar no Rio São Francisco. Que beleza, né, Palitinho?
2: Olha aí, Fernando, tô engatando aqui já pra gente pescar amanhã.
0: É, cara, o barco tá preparado, viu?
2: Logo cedo. O velho Chico.
0: Aê, caba vai.
2: Pescar amanhã, estamos no nosso rancho aqui, amanhã nós vamos logo cedo pescar.
0: Beleza, bicho.
2: Um abraço.
0: Outro Palitinho.
2: Depois você coloca uma música aí pra gente ouvir, aquela bacana.
0: Tá certo,
2: tamo
0: então.
2: Estamos aqui no rancho do Palito.
0: Valeu, grande Palitinho. Se tiver preferência pela música, só é dar um grito aí, viu, bicho? Se tiver preferência pela música, é só dar um grito aí que a gente toca já já pra vocês. Vamos embora. Muito bem, vamos aqui. Cadê aqui a galera? Tem mais gente aqui pra interagir com a gente. Fala, Lala.
3: Boa tarde, Fernando Barbosa. Gostaria de ouvir a música de César Menor e Fabiano. Agora bem no fundo do baú. Para oferecer a toda a minha família, para você, para todos os ouvintes da Educadora FM 89.5. E para a família Oliveira.
0: Boa tarde, Fernando. Aqui é Zé Moreno, rapaz. Como sempre, tô ligado no programa. Toca pra gente aí uma do Amado Batista. Ele é fã do Amado. Pronto, tá no ponto aqui uma do Amado Batista. A gente manda pra você também. Grande Zé Moreno, um abraço aí pra você, pra sua esposa, seus filhos, todo mundo aí. Valeu, vamos embora. Aninha Glória.
4: Boa tarde, Fernando da Moza. Aqui quem fala é Valtênis, de Nossa Senhora Aparecida.
0: Fala, Valtênis.
4: Queria pedir a música de Amado Batista, Folha Seca. Oferecer a todos aqui da Construção Civil, Nossa Senhora Aparecida.
0: Certo.
4: Alex, Bi, Canário, Antônio, Baiano, Bruno e a todos em geral.
0: Beleza, amigo, beleza.
4: Valeu.
0: Tá valendo, valeu sim, com certeza, né? Gilson do Quiosque, tá pedindo aqui uma do Roberto Carlos, do Fundo do Baú, dedicando aí pra seus filhos, pra todos seus clientes, né? E pra todo mundo que está na sintonia do programa, né? Gilson é fã do programa que a gente apresenta aqui, ele ali em frente ao Banco do Brasil, né? Grande Gilson, um abraço aí pra você. No seu quiosque, em frente ao Banco do Brasil, aqui no centro de Frei Paulo. Valeu, tem mais gente aqui, vamos lá.
5: E aí, Fernando Barbosa, boa tarde, moral. Aqui quem fala é o hoje da cidade de Pinhão, aqui na Lida dos Pães. Se possível, passar aí qualquer um com o Roberto Carlos. Quero oferecer a você, oferecer os meninos que trabalham aqui comigo na padaria.
0: Pronto, já já, viu?
5: Bibi Pescador e João Vitor Vaqueiro. Valeu, valeu, moral.
0: Beleza, cara, tem mais gente aqui, vamos lá.
6: Boa tarde, Fernando Barbosa. É, neguinho de Dão, eu queria pedir uma música aí com Estrelinha. Hoje tá um dia muito triste aí, Paulo, pra todos nós, né? Valeu, Fernando.
0: Tem mais gente aqui, vamos lá.
7: Fernando, eu gostaria de ouvir outra música, se você puder tocar.
0: Vamos ver, se der tempo a gente
7: eu
0: toca, se não.
7: Glória, queria ouvir outra música.
0: Qual era?
7: Eu queria ouvir Chitãozinho Chororó, 60 dias apaixonado.
0: Se tiver no repertório tocar aqui, a gente toca, viu?
7: Pra curtir aqui.
0: Tá certo, então. Valeu, aquele abraço aí, viu?
7: Tchau, tchau.
0: Todo mundo ligado aqui na nossa programação Educadora FM, rádio que cresce com você. Agora 3:16. Alô, Roberto, alô, Uau, né? Aí da Verdura e Macambira, ligado aqui na nossa programação. Deixa eu mandar um plaque legal também pra Edilson e Patrícia em Nossa Senhora Aparecida. Galera que não perde aqui um só programa nosso. Abraçar aqui também toda a galera que está ouvindo aqui o nosso programa também. Cadê aqui, Fernando? Em Aparecida, meu amigo, meu grande amigo, irmão, né? O João da 10, né? João, daqui a pouquinho tem uma de Roberto Carlos lá do passado pra você curtir aqui. Pra sua esposa também, a Rosineide, né? O netinho Thomas e a filha Andréia e o genro aí, o Elenilson aí da panificação, tá certo? Grande abraço aí pra o grande João da Dezo. Alô, meu amigo, cadê o nome dele aqui, Fernando? Meu amigo Zé Lima, presidente da Câmara de Vereadores lá de Aparecida. Ele e toda a família também curtindo aqui. A gente agradece, né? Todo mundo ligado. Galera do Bai Restaurante do Edivaldo, no povoado Baixa Grande, em São Miguel do Aleixo, a Crislane, Solange e Rivanilde. Aquele abraço aí pra vocês, hein? Alô, Luiz Carlos, né? Abraçar Luiz Carlos, Rosa, Del, Mauro de Rocha, todos aí em São Miguel do Aleixo. Aquele abraço. Alô, meu amigo que é fã do Roberto Carlos também, o Guial aqui em Frei Paulo, daqui a pouquinho o Guial. A do Roberto vai pra você, pra Givalda, sua esposa, pra Christoph e também Cauã, seus netos e todo mundo aí, com certeza, né? Da sua família. Tem música na parada. Tem música boa e boa música é aqui. Barbosa aqui de Amado Batista, Folha Seca.

Aí então, Folha Seca, com Amado Batista. Alô, Palitinho, aí em Nossa Senhora da Glória, aliás, em Porto da Folha, cara, que é isso? Tá ligado no nosso programa, essa aqui também vai pra você. Neguinho Lidão foi quem pediu, e a gente aproveita e manda de carona essa pra você aí, viu? Estrelinha, de Paulo e Paulino e Marília Mendonça.

Hora de abrir o baú da educadora pra matar a saudade. Essa aqui é demais, hein? Alô, meu amigo Gilson do Quiosque, aqui em Frei Paulo, em frente ao Banco do Brasil. Alô, Del, alô, Mauro de Rocha, Rosa, né? Também a... o Luiz Carlos. Aproveito também e mando essa linda canção aqui para o meu amigo Guial, a esposa, os netos e todo mundo. Para a Ninha, que mora aí pertinho da casa do nosso amigo Guial. E para toda a família dela também. Um gato neblou. Porque o que toca você, eu também toco.

0: saudade, né? Um gato nebuloso, Roberto Carlos, aqui na sua Educadora FM, galera. Vamos ao rápido intervalo comercial, tá no ponto, tá na hora? Pois é, daqui a pouquinho a gente volta com muito mais aqui, só pra você. 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

Pois é, vamos que vamos agora com a última parte aqui do programa. 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Mandando um alô aqui pra galera da Lagoa das Esperas. Alô, Micaele. Alô, Balaio, Dona Clara, Valdineide, Matheus, Marcelo, Givanilson, Genilson, Luzia, quem mais aqui? Henrique, um abraço aí pra vocês, tá certo? Galera da Construção Civil, vamos lá, alô Maruim, tá ligado no programa Grande Maruim, alô Nia, alô Marquinhos, Beton, Beto de Alagadiço e Chacrinha também, seu mano, né? Abraçar aqui Sandro Hiroshi, Valtinho, a próxima sequência é pra vocês aí, viu? Vamos lá, Cláudio Ginaldo Cabelote, Mário de Aloysio, George Roberto Sávio, Dilson da Serra, Marquinhos Trepeça, Ricardinho, aliás, Marquinhos do Coco, Ricardinho Trepeça, Chupinha, Carlinhos de Eliette, Dainha, Binho de João Nogueira, Binho de Carlinho de Tio Germínio, Walter Pedreiro, quem mais aqui? Vamos lá, Jerry, Val, né, cunhado aí de Sandro Hiroshi, Polaco, Vaninho, Nito, Anderson, Merica, Santiago.

nós. Daiane, Júlia, Paula, Beatriz e Wagner. Coquito, Walter, Leide, Rita, Matheus, Galileu, Silas e João. Uma boa aí, ouvindo aqui o nosso programa. Betjane, verdade, Betjane, Tadeu também ouvindo aqui a gente. Aquele abraço pra toda a galera por aí, beleza? Muito bem, vamos que vamos. Deixa eu ver se tem mais gente aqui pra interagir com a gente. Toda vendo aqui César Minotto Fabiano, toda vendo o Léo Costa aqui também, né? Se dá tempo a gente pagar aqui rapidinho. Um abraço aí pra Rosa em Nossa Senhora da Glória. Ligada também aqui na nossa programação. Alô, Rosa, uma ótima tarde pra você aí, viu? Todo mundo ligado. Quem pediu foi, cadê aqui o nome dele, rapaz? Foi o meu amigo, cadê o nome dele aqui? Lá de Mucambo, né? O nosso amigo Lalá, ele pediu e a gente toca. Daqui a pouquinho eu vou trazer uma música legal aqui pra Genivaldo também, aí em Careira, que tá ligadinha também aqui na nossa programação. César Menotti, Fabiano, Meu Segredo.

0: aí então o sucesso de Simone, aliás, de Pablo, com a participação de Simone Mendes, Suor Pingado. Confira com a gente agora, 3h51. Deixa eu aproveitar e mandar essa música pra você, viu, Rosa? Essa aqui de Jade Luizinho, a música do passado, que fez muito sucesso, essa vai pra você. Aproveitar também e mandar aí pra Genivalda Encareira, que tá ligada no programa. Alô, Genivalda, será que você vai gostar dessa música aqui? Ouça aí.
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0: Jade Luizinho, é lá dos anos 90. Eu que não vivo sem você.

0: Valeu! Você curtiu aí Eduardo Costa com Ed Brito Samuel, Rasgando as Madrugadas. Programa de hoje também você matou saudade com Jade Luizinho. Eu que não vivo sem você, uma grande versão. Temos Pablo e Simone Mendes, Sua Pingado, Davi Quaresma e Ferrugem Dúvida, César Menotti e Fabiano, Meu Segredo. Tivemos Roberto Carlos, Um Gato Nebulô, para recordar, hein? De Paulo e Paulino, com Marília Mendonça, Estrelinha, Mário Batista, Folha Seca. Zezé de Camargo e Luciano, para recordar, nem mais uma dúvida. Banda Passarela, Sofrendo e Vivendo. Eduardo Costa, Imagina Eu, Vitor e Léo, Água de Oceano. Para recordar, Sandy Júnior, Meu Primeiro Amor. Mano Batidão, Errar é Humano. Pablo e Filhos de Jorge, O Amor é Brega. Guilherme Lulinha e Delmiro Barros, Flor de Croatá. Além de Fagner, a primeira de hoje. Para começar assim, sempre, né? Diferente de tudo e de todos, Pressentimento. Valeu, galera. A todos um forte abraço. Um bom fim de tarde, uma noite maravilhosa. Que daqui a pouquinho vai pintar por aí, viu? Tá chegando aí no seu rádio também, já já, Léo Júnior, com o programa Censura Livre. Um abraço para todo mundo e até amanhã, se Deus quiser, porque Ele há de querer. Tchau, galera.
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1: 16 horas, 15 minutos em todo o Agreste, Médio e Alto Sertão Sergipano. Após derrota para Fábio Mitidieri, Valmir de Francisquinho volta as atenções para Itabaiana e assume a Secretaria Geral de Governo. Terá início hoje no Senado da República a votação sobre o projeto 6x1 e mais. O porquê que a candidata Linda Brasil, com 44 mil votos, ficou fora da Alesi. E, enfim, governador Fábio Mitidieri diz na entrevista na imprensa sergipana na manhã de hoje que não desrespeitou e nem vai desrespeitar o ex-governador Belivaldo Chagas. 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
1: 16 horas, 20 minutos, estamos chegando para mais uma edição do nosso programa Censura Livre, nesta tarde gostosa de quarta-feira. Hoje já é 7 de outubro, né? De 2026. Lembrando de primeira mão que hoje começa o retorno do Campeonato Brasileiro de Futebol. Flamengo, que está aí na liderança, volta a estrear no Brasileirão a partir de amanhã contra o Santos. E daí por diante, os demais jogos que nós vamos daqui a pouco, claro, ter a participação do nosso companheiro Genário Santos. Quero mandar um forte abraço ao amigo e nosso ouvinte, né? O Eduardo do Tênis, lá de Porto da Folha. O homem do tênis, né? Grande Eduardo. Não deu para chegar a uma das cadeiras como deputado estadual dessas eleições, mas mostrou que tem habilidade para a política, que é um jovem ainda muito promissor. Forte abraço aí, portanto, ao amigo o Eduardo do tênis. Quero mandar um forte abraço também ao amigo Negão, do restaurante aí no povoado Alagadiço. Para ser sincero, o Negão, ele é meu primo, né? Ele faz parte aí do parentesco ligado à família do meu saudoso pai. Grande Negão, que hoje recebeu aí as vendedoras da Ótica Santana, das Óticas Santana, minha amiga Rose, né? E todas as demais vendedoras aí, portanto, das lojas Óticas Santana. Olha, um cheiro do fofo careca, viu, Rose? Grande Rose. E hoje elas almoçaram aí no restaurante do Negão, aí no povoado Alagadiço. Aproveitando os seis, mandando um abraço também pro meu amigo Neguinho do restaurante, também no povoado Alagadiço. 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Hoje, falando em Ribeirópolis, no caso a sessão é amanhã, né? A sessão da Câmara de Vereadores amanhã, aí no município de Ribeirópolis. Falando em vereador, abraçando meu amigo Zé Lima, presidente da Câmara de Vereadores de Nossa Senhora Aparecida, sempre conectado conosco. 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Daqui a pouco, né, o Fernando vai trazer detalhes do capotamento quando a gente sair das principais manchetes no segundo bloco, do capotamento de um caminhão de carga de cerveja na BR-101, e como sempre, a população esquece se o caminhoneiro estava passando bem, se morreu, se não morreu, mas saquearam, né? Saquearam toda a carga de cerveja. Daqui a pouco o Fernando vai trazer também todos esses detalhes. Muito bem. Olha, daqui a pouco também nós vamos falar sobre a Linda Brasil. Linda Brasil foi o grande sucesso dessas eleições no estado de Sergipe. Ela já era deputada estadual. É a primeira candidata trans, né? Na Assembleia Legislativa do estado de Sergipe. Ela estava deputada estadual e era para ser reeleita. Porque, quer quer não, ela obteve aí 44 mil votos. A Linda Brasil obteve 44 mil votos. Ela entraria somente pela quantidade de votos, sem precisar de legenda. Sem precisar de legenda. Já diferentemente, né? A gente tem aí o Antônio Bala, que é o deputado mais novo agora, deste novo mandato da Assembleia. O Antônio Bala, a gente vai falar melhor sobre ele. Ele tem apenas 26 anos, é o mais novo da Assembleia. E ele obteve aí, também, ele obteve 40 mil, aliás, de 39 a 40 mil votos. Quer dizer, também entrou pela quantidade máxima de votos. Então, a Linda Brasil, ela deu um show nas urnas no estado de Sergipe. E nós vamos trazer melhor, evidentemente, todos os detalhes. O Antônio Bala, a gente vai falar um pouco da sua história, com 26 anos, o mais novo da Assembleia, enquanto o Luciano Bispo é o mais velho, com 72 anos, portanto, só que o deputado Luciano Bispo entrou pela legenda do partido. Ele não teria voto suficiente para entrar com, assim, a quantidade de votos, né? Mas vamos falar também agora, para a gente abrir o nosso programa de hoje. Hoje nós vamos falar um pouco da caminhada, da abertura da caminhada do segundo turno dos presidenciáveis, né? Vamos falar que já deu início no Senado da República o projeto, já foi aprovado na Câmara dos Deputados Federais, o projeto da PEC EPL 6x1. Ou seja, se realmente, né, o Senado da República vai votar para que o cidadão brasileiro tenha 2 dias de descanso, em vez de somente o domingo. Vamos ver como vai se comportar os candidatos da extrema direita, uma vez que esse projeto é da extrema esquerda. Daqui a pouco a gente vai falar melhor sobre isso. O Valmir de Francisquinho, hoje pela manhã, assumiu, portanto, a Secretaria-Geral de Governo da Prefeitura Municipal de Itabaiana. Após a disputa, o governo de Sergipe, nas eleições de 2026, e ser derrotado por Fábio Mitidieri, o Valmir de Francisquinho volta a concentrar sua atuação política e administrativa em Itabaiana. A partir desta quarta-feira, dia 7, a partir de hoje, Valmir assume a Secretaria Geral de Governo da Prefeitura Municipal de Itabaiana. O convite foi feito pelo atual prefeito, Zequinha da Cenoura, que assume o comando do município após a saída de Valmir para a disputa estadual. Valmir afirmou também que vai atuar diretamente na continuidade da gestão, principalmente no acompanhamento das obras e andamento no município. Segundo ele, Itabaiana possui atualmente diversas obras sendo executadas e a intenção é dar maior celeridade aos serviços. O retorno de Valmir à Prefeitura de Itabaiana como secretário, viu, gente, né? Como prefeito, porque ele renunciou à prefeitura, mas como secretário a lei permite. Então o retorno marca uma nova etapa na trajetória política de Valmir. Após a eleição estadual depois de voltar suas atenções para a disputa pelo governo. E a ele agora retorna à administração. Valmir também declarou que pretende contribuir com a gestão de Zequinha da Cenoura e continuar acompanhando projetos iniciados durante o período em que esteve à frente da prefeitura. Aí, portanto, Valmir de Francisquinho assumiu hoje a Secretaria Geral de Governo da Prefeitura Municipal de Itabaiana. Depois dos nossos blocos comerciais, nós vamos falar sobre o posicionamento do governador Fábio Mitidieri em relação ao ex-governador Belivaldo Chagas, que disse, entre aspas, o governador Fábio nem desrespeitou as decisões de Belivaldo Chagas e nem vai questionar. As urnas respondeu por ele. Daqui a pouco também eu trago esses detalhes e como vai agora agir o governador diante das melhorias da água em Sergipe, da Iguá, como também o mais rápido possível as negociações para a volta às aulas, né, para o fim da greve dos professores, uma vez que ele disse que seria prioridade agora, nesse momento, nessa sua continuidade na administração do governo do estado de Sergipe. 16:31. Vamos ao rápido intervalo comercial. Já a gente volta com a continuidade do nosso programa de hoje.
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0: JR Atacadista de Itabaiana informa a hora certa, 16 horas, 32 minutos.
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1: Muito bem, 16 horas e 48 minutos. Olha, daqui a pouco eu vou a Ribeirópolis, hein? Política voltou a pegar fogo no município ribeiropolense no próprio dia das eleições. Rapaz do céu. Eu deixei pra falar sobre o assunto hoje, porque a gente tem que falar um pouco também dos candidatos eleitos e muito mais. Daqui a pouco, porque eu vou adentrar agora na matéria que fala-se, né, sobre o pé no chão, podemos dizer assim, do governador Fábio Mitidieri, que não perdeu o equilíbrio na sua entrevista, né, à imprensa sergipana. Ele reforçou, inclusive, porque Fábio Mitidieri, ele foi um governador que expressou a sua aliança à família do ex-governador Belivaldo Chagas. A gente sabe que, por exemplo, Filizola, que é o genro de Belivaldo Chagas, chegou ao Tribunal de Contas graças ao governador Fábio Mitidieri, e todos nós sabemos disso. E na sequência, a filha do governador, a Priscila, né, Fernando? Esqueci. Priscila Filizola, que é filha do governador e esposa do Filizola, do Tribunal de Contas, foi então conseguir o cargo de presidente do SEBRAE, através também do governador Fábio Mitidieri. Então o governador fez o seu papel em termos de alianças com o ex-governador Belivaldo Chagas, diante dados da gratidão de que Belivaldo Chagas teria, no primeiro mandato, ele como governador ainda, teria apoiado o Fábio Mitidieri, e todos nós acompanhamos isso aqui de perto. Na entrevista, o governador reeleito disse que concedeu a entrevista por questões de ética, né? E se posicionou sobre um vídeo em que o ex-governador Belivaldo Chagas, durante um discurso, à população do município de Simão Dias, aonde ninguém esperava. Bom lembrar que o governador venceu em Simão Dias, mesmo com apoio, né, do governador Belivaldo Chagas, da Priscila, de toda a família, em prol do Valmir. O Fábio ainda foi eleito governador, foi vencedor em Simão Dias, com quase 3 mil votos na frente. Afirma que Mitidieri somente foi eleito com o apoio dele e o classifica como um governador fraco. Diante disso, sobre as declarações do ex-governador, Fábio Mitidieri afirmou que ficou incomodado com o conteúdo do vídeo e destacou o respeito que mantém pelo ex-governador Belivaldo. Abre aspas. Falou o governador: eu sempre disse que tive respeito por Belivaldo e nunca abri a boca para falar nada mal sobre dele. Por esse respeito que eu tenho à relação que a gente construiu. Respeitei a decisão dele, da filha e do genro. Lamento, para mim é muito triste. Mas eu vi o vídeo ontem à noite. Vou dizer para você que eu fiquei muito incomodado, porque sempre tratei o ex-governador, né, com muito respeito, e afirmou. Mesmo com a fala realizada na cidade do interior sergipano, o Fábio Mitidieri explicou que venceu a eleição no município com cerca de 3 mil votos de diferença. O município que ele se refere é o de Simão Dias. Quero aqui agradecer ao povo de Simão Dias. Aí agradeceu a Marival, Renato, Luiz e as pessoas lá que apoiaram o governador Fábio, que me ajudaram em Simão Dias, todos eles, que me deram uma votação expressiva dentro do município de Simão Dias, com 53% dos votos, portanto, 10% a mais do que o segundo colocado. Mitidiera ainda relembrou os apoios que deu à família de Belivaldo ao longo da sua trajetória política. O mal que eu fiz a ele chamou até de Belo, né? De Belo, voto foi cobrar ao genro dele no Tribunal de Contas e ajudar a filha dele a ser presidente do SEBRAE. E se fui governador em 22, com a ajuda do meu pai, ele sabe que nós fizemos por ele, quando ele tinha 1% apenas. E que eu peguei na mão dele, né? Pegou na mão dele e o caminhou, com Belivaldo. Naquela eleição, eu fui o deputado mais votado do estado de Sergipe e o quarto mais bem votado do Brasil, e Belivaldo foi eleito governador. Minha irmã foi a segunda mais bem votada do estado de Sergipe. Relembrou o governador, mas em nenhum momento o governador Fábio Mitidiera desrespeitou o ex-governador Belivaldo Chagas. Né? Isso aí é a velha questão da ética e de como a gente precisa nos manter a ética, mesmo que seja política, seja profissional, enfim. Ao finalizar, o governador também destacou a participação de Belivaldo em sua trajetória política e afirmou que os dois tiveram participação nas respectivas eleições. Então, assim ajudei muito a gestão dele. Em 22, ele me ajudou, foi importante para a minha vitória também na época. E eu não sou ingrato, infelizmente. A única indireta que o governador deu. A política tem dessas coisas. Ele optou por romper comigo, seguir outro caminho, mas você nunca viu uma fala minha de desrespeito a ele e nem vai ter que ouvir, porque respeito muito a família, porque cada um toma suas decisões e o povo é quem julga. Então, eu acho que a uma falou e, no caso dele, a urna gritou, disse o governador no encerramento. E realmente, em toda a trajetória da campanha, momento nenhum, o governador Fábio Mitidiera desfez nem do ex-governador Belivaldo Chagas, nem da Priscila Filizola e nem do próprio Filizola, que hoje está no Tribunal de Contas. Que podemos dizer hoje que o Tribunal de Contas é um emprego vitalício, né? É um emprego que fica aí para o resto da vida. Você vai entrar agora, Fernando? Vamos então direto, daqui a pouco em Ribeirópolis. Daqui a pouco, ex-candidata à prefeita do município foi votar e não conseguiu votar. Daqui a pouco eu vou trazer os detalhes. E aí aquela dança nas redes sociais que acabou ainda sobrando para o comandante do Poder Executivo de Ribeirópolis. Que eu não acredito, pelo que se comentou, né, de domingo até o dia de hoje, dos acontecimentos em Ribeirópolis sobre a política de 2022. Já, daqui a pouquinho, porque primeiro eu vou à nossa produção com Fernando Barbosa. Boa tarde, Fernando.
2: Muito boa tarde, Leal, e ouvintes aqui do programa Censura Livre. Olha, um caminhão carregado de cerveja tombou na manhã de hoje, quarta-feira, dia 7, na BR-101. No município de Japaratuba, segundo a Polícia Rodoviária Federal, o motorista do caminhão sofreu ferimentos leves. Equipes da PRF realizaram os primeiros atendimentos à vítima até a chegada do Serviço de Atendimento Móvel de Urgência, o SAMU. Ainda conforme a PRF, parte da carga de cerveja ela foi saqueada após o tombamento do veículo. Devido ao acidente, a pista precisou ser parcialmente interditada. Equipes da PRF permaneceram no local para atendimento da ocorrência e controle do trânsito no local. Olha, muita dor, muita comoção na manhã de hoje, no velório de Fabiana e também do Boloto, Evanilson Boloto e também a Fabiana da Conceição Oliveira. eles que faleceram em um trágico acidente ontem, né, nas primeiras horas da tarde, aqui em Frei Paulo, onde um veículo caçamba, né, saiu da mão, foi para a contramão e pegou em cheio, pegou de frente o carro em que o casal vinha, de Itabaiana, sentido Frei Paulo. Os dois acabaram falecendo ali, praticamente no local do acidente. O velório aconteceu até a tarde de hoje, né, até por volta das 3 horas da tarde, aqui na praça ali, Capitão João Tavares, a Praça do Coreto, e em seguida o cortejo fúnebre seguiu até o povoado Alagadiço. Em Alagadiço foi celebrada uma missa de corpo presente e em seguida os corpos foram sepultados no cemitério lá do mesmo povoado Alagadiço. Muita dor, muita comoção. Fabiana e Boloto deixam duas filhas, Isa e também a Isabela, e uma netinha, né? Já fui informado também que são duas netas, outra nascera há pouco tempo, e a netinha, a maiorzinha. Portanto, se for confirmada essa informação, então duas netas e duas filhas. Esse trágico acidente deixou Frei Paulo de luto, muita gente no velório, né? Muita gente também no sepultamento desse casal maravilhoso, comerciante aqui de Frei Paulo e também da cidade de Careira. Eles tinham um abatedouro de frango, né? Boloto, que era advogado, era formado em direito. Fabiana, que era quem cuidava mais da parte comercial, da parte, né, do abatedouro. Os nossos sentimentos, né, os sentimentos de toda a equipe aqui da Rádio Educadora FM, aqui de Frei Paulo, a todos os familiares e também amigos. Então, os corpos naturalmente já foram sepultados, que estava marcado para acontecer por volta das 3:30, 4 horas. Então, naturalmente, os corpos já foram sepultados e que Deus possa confortar toda a família, repetindo, tanto da Fabiana, que era filha de seu Zé Grosso e Dona Maria, ambos falecidos também. Já o Boloto, Avanilson Boloto, era filho também de um casal que já não faz parte mais também deste plano. Era filho de Dona Bi e também do seu Zé Brama, mas duas famílias tradicionais aí do povoado Alagadiço. Foram sepultados lá porque tanto a família de Fabiana quanto a família do esposo, o Boloto, ambas famílias são lá do povoado Alagadiço. Mais uma vez, nossos sentimentos e os sentimentos de todos que fazem a Educadora FM, desde o presidente até o mais simples funcionário, a todos os familiares aí de Alagadiço, né, pertencentes aí essas duas famílias enlutadas. Fernando Barbosa, da redação para o programa Censura Livre. A gente volta com você, Léo Júnior.
1: Muito bem, plenário do Senado daqui a pouco, hein? Eu vou segurar um pouco essa peteca aí, meu amigo, a coisa ficou feia no município de Ribeirão, mais uma vez, né? Mais uma vez. Olha, o Senado retoma a discussão sobre a PEC do fim da escala 6x1. Falando em Ribeirópolis, amanhã, por telefone, teremos aí uma entrevista exclusiva com a secretária de Saúde, Irene Portela. O município de Ribeirópolis, através da Secretaria de Saúde, né, que tem à frente a Irene Portela e o comandante do Poder Executivo, entregaram diversas cadeiras de roda, né? E eletrônica, viu? Viu, Fernando? Aquelas que é movida pelo, né, pelo motorzinho, e fez a felicidade de muitas crianças, viu? Amanhã nós vamos trazer todos os detalhes dessas entregas das cadeiras de roda, portanto, né, a essas crianças deficientes aí, portanto, do município de Ribeirópolis. O caminhão computador trava sua graça. Caminhão de cerveja tomba e carga é saqueada na BR-101. Você falou já sobre isso? Ah, foi, você falou, né? Porque eu tava falando aqui outra matéria, né? Olha, além da Brasil, como eu vim dizendo, ela obteve 44 mil votos e infelizmente ficou de fora. A decisão monocrática de André Mendonça manteve o indeferimento da federação do partido PSOL e do partido Rede. Mas discussão ainda pode chegar ao colegiado. A situação da Linda Brasil, do PSOL, segue como um dos casos mais importantes do pós-eleição. Eu tinha dito aqui antes que aquela confusão dos dois partidos, o PSOL e o Rede, que poderiam estarem cancelados para essas eleições, eu tinha dito que ia sobrar para a Linda Brasil e sobrou. E sobrou. Agora, quem teve voto foi ela, 44.384 votos para deputada e determinou entre as maiores votações do estado, mas não aparece atualmente entre os 24 eleitos para a Assembleia Legislativa. O motivo está em uma disputa judicial envolvendo a federação dos partidos PSOL e Rede. Antes da eleição, o Tribunal Regional Eleitoral de Sergipe indeferiu o demonstrativo de irregularidade de atos partidários, o DRAP, da federação e declarou o grupo não habilitado para participar das eleições em 2026 em Sergipe. Com o DRAP indeferido, as candidaturas vinculadas à federação também foram afetadas. Mesmo assim, a Linda Brasil pôde permanecer na disputa, enquanto o processo seguia em grau de recurso e recebeu mais de 44 mil votos. O caso chegou ao Tribunal Superior Eleitoral, onde o ministro André Mendonça, relator do processo, tomou uma decisão monocrática e manteve o entendimento que já havia sido adotado pelo Tribunal Regional Eleitoral de Sergipe. Na prática, a decisão individual de Mendonça não mudou a situação da Federação PSOL/Rede. Por isso, os votos de Linda Brasil continuam vinculados ao resultado definitivo do processo eleitoral. Agora a federação ainda pode buscar a análise da decisão pelo colegiado do Tribunal Superior Eleitoral até o momento. Não há confirmação pública de que esse novo recurso contra a decisão monocrática já tenha sido protocolado. O caso, o entendimento, seja mantido de forma definitiva, permanece o atual cenário da eleição para deputado estadual. Se houver uma reversão e os votos da federação forem validados, poderá ser necessária uma nova totalização da eleição proporcional, com a possibilidade de alteração na composição da próxima legislatura da Alese. Ou seja, algum deputado vai cair. Se caso, né, a Linda Brasil e a Federação PSOL e Rede ganhar no último recurso no Tribunal Superior Eleitoral. Por isso, mesmo depois do encerramento da votação, o destino dos mais de 44 mil votos recebidos por Linda Brasil ainda depende do desfecho da disputa judicial eleitoral em Brasília. Brasília, que evidentemente está pegando fogo, porque poderá começar hoje a votação do projeto 6 por 1, e isso aí vai mexer com o Senado da República. Principalmente agora, às vésperas, podemos dizer assim, das eleições do segundo turno para presidente. Porque como é que se vai votar contra um projeto desse porte 6 por 1, né? Então, por enquanto, a Linda Brasil vai ficar de stand-by. Agora, só mesmo a lei brasileira, porque uma pessoa obter 44 mil votos e ainda não ser oficializada deputada estadual, aí é brincadeira, né? Enquanto uns têm votos demais, outros entram pela culatra, né? Pela culatra. Reúne parlamentares com diferença de 46 anos quando se fala do mais velho e o mais novo. Só que a Alese, definida nas eleições de 2026, terá uma diferença de 46 anos entre o deputado estadual mais velho e diante do mais novo, mais jovem, eleitos para a próxima legislatura. Aos 72 anos, Luciano Bispo será o parlamentar mais velho entre os eleitos, natural de Itabaiana, e nasceu dia 13 de março de 1954. E conquistou mais um mandato na Assembleia Legislativa. Na eleição deste ano, o Luciano recebeu 29.088 votos, mas foi eleito pelo quociente partidário, ou seja, só foi eleito pela legenda. Então, enquanto Linda Brasil teve 44 mil votos, está de fora por enquanto. O Luciano teve, por exemplo, 29 e está dentro, por causa da legenda partidária. Já no extremo, o Antônio Bala, do MDB, apenas 26 anos, o deputado mais jovem deste mandato da Assembleia de Sergipe. Ele será o deputado mais jovem da nova composição. Antônio Menezes Leite Neto, o Antônio Bala, nasceu em 16 de janeiro de 2000, em Aracaju, e disputou pela primeira vez uma vaga na Assembleia Legislativa. Antônio Bala foi eleito com 36.949 votos, quer dizer, ainda teve menos votos do que a Linda Brasil, terminando entre os candidatos mais bem votados para deputado estadual em Sergipe. No caso do Antônio Bala, ele foi eleito pela quantidade mesmo de votos. E ter 39 mil votos, sinceramente, o cara com 26 anos de idade, tão jovem, foi realmente uma grata surpresa. 17 horas, 10 minutos, vamos a um rápido intervalo comercial e na volta eu vou a Ribeirópolis. Eu vou a Ribeirópolis, teve autoridade barrada na urna e não votou em 2026, aguarde.
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1: Olha, são 17h30. Para mim, para fechar minha participação de hoje, nós tivemos uma situação muito delicada nas eleições de domingo em Ribeirópolis. O fato é que informações dão conta que a ex-prefeita Uita Barreto foi a urna depositar o seu voto e acabou sendo barrada no baile. Tentava, alguém da imprensa ainda tentou o contato com a própria, é para ir para o ar? Hã? Vamos dar preferência aqui ao telefone de Nossa Senhora da Glória, 17h31. Alô, boa tarde.
2: Boa tarde, Léo Júnior, tudo bom?
1: Tudo jóia, meu irmão.
2: Rapaz, esse comentário aí que você fez sobre o Lino Brasil, você vê 44 mil votos e tá se vendo ficar de fora, né?
1: É pra 90% pra ficar de fora, né?
2: Agora você vê, o deputado aí de Itabaiana, o estadual, com 29 mil votos, é deputado. Agora você vê, um deputado que nunca aprovou nenhum projeto para ninguém no estado de Sergipe. Um deputado parasita, que já criou filho, filha, neto, bisneto, tataraneto, escancha neto com dinheiro público. Mas chega na eleição, meu filho, aí tem o dinheiro do estado, o dinheiro do povo, compra os votos e ganha. Essa é a política brasileira, infelizmente. Uma boa tarde, muito obrigado.
1: Tá bom, forte abraço aí, ouvinte lá de Nossa Senhora da Glória. Um abraço a todos os ouvintes do Alto Sertão Sergipano, minha amiga Flavinha, cheiro no coração também de Nossa Senhora da Glória. E aí então, a política de Ribeirópolis vai ter uma reviravolta muito grande. Porque a Uita Barreto não conseguiu depositar o seu voto, segundo informações, porque o seu título de eleitor estava apresentando como cancelado. O Uita Barreto ainda atendeu o telefone de uma imprensa de Itabaiana, mas acabou não respondendo, desligou o telefone. E aí acende as chamas mais ainda do Geógio Passos, que hoje é a balança da política ribeiroponense. Eleito deputado estadual e está com a faca e o queijo na mão para as eleições a prefeito. Se o Ita está sendo cogitada a ser uma pré-candidata apoiada pelo comandante do Poder Executivo, Rogério Sobral, e o seu vice seria o Fagner de Gido e Zeca. Mas há quanto tempo que a ex-prefeita Uita Barreto já está fora do poder? Há quanto tempo? E por que ainda a ex-prefeita não resolveu, né, essa situação sobre o seu título de eleitor, podemos dizer assim para não dizer outra coisa? As informações deram conta que ela não votou, que estava como cancelado o título. Se continuar dessa forma, né, qual será o posicionamento do prefeito de Ribeirópolis? Vai colocar o Fagner de Gidizek como pré-candidato a prefeito? Mas quem será o seu vice? Teria o comandante do Poder Executivo algum interesse em Geógio Passos? Geógio Passos diz que política é somação, mas que ele não abre mão de ser o pré-candidato a prefeito da família Passos. Inclusive, vai realizar aí sábado à noite uma grande carreata da vitória. Da vitória dele, né? Do Geógio Passos. Devido a este problema aí, de que a ex-prefeito Uita Barreto, rapaz, a turma, eu vou dizer, não perde tempo. Devido a esse problema, se gerou mal-estar nas redes sociais de Ribeirópolis, né? Alegando até mesmo uma pessoa ligada à família de Uita, E quis bombardear o comandante do Poder Executivo, Rogério, ao dizer que ele não votou no candidato que ele apoiou. Eu não acredito nisso. Nem acredito e nem quero acreditar, mesmo porque o Rogério Sobral levantou a bandeira. Aí começou aquela confusão, por isso que eu digo que as redes sociais tem que ser feita alguma coisa, porque se pode tudo. Se pode tudo. Tem alguns comissionados também que levantaram a bandeira do governador eleito, não depositaram seus votos ao governador eleito. Eu também não acredito nisso. Mas tudo isso foi gerado pelo mal-estar que passou, no bom sentido falando, a ex-prefeito Ita Barreto por não ter conseguido votar. Fica a pergunta: por que depois de tanto tempo já fora do poder, a ex-prefeito Ita Barreto não resolveu ainda o seu questionamento com o seu título de eleitor, que estava como cancelado no momento que ela foi votar na urna? Claro que evidentemente ela vai à justiça, ela vai ao Tribunal Regional Eleitoral de Sergipe e se informar o porquê. Se ela não tiver nenhum processo judicial, vai ter que o Tribunal Regional Eleitoral vai ter que se explicar o porquê. E aí nós vamos ficar atento a isso. O que nós não vamos aqui é bombardear uma situação se nós não temos a convicção do porquê que aconteceu na verdade. Eu vou ficar atento, muito atento, porque isso pode dar um privilégio maior ao Geógio Passos. Ou será que o Nem do Posto poderá ter interesse de ter o apoio de Geógio Passos? Mas o Nem teria o interesse de apoiar Geógio a prefeito? Porque ele não vai abrir mão disso. Se alguém quisesse somar a família Passos, pelo meu pouco entendimento, se alguém quisesse somar a família Passos, terá que indicar o vice. Porque a família Passos não vai abrir mão da pré-candidatura futura a prefeito de Geógio Passos, principalmente agora, com essa vitória aí, com essa mais uma vitória importantíssima nas urnas, que foi a vitória do Geógio Passos. O Tiago de Joaldo, o seu candidato a federal, não obteve êxito. O seu candidato ao governo do estado também não. Mas ele, dentro de Ribeirópolis, a gente sabe muito bem que ele continua forte, principalmente agora com a sua reeleição, com seu mais um mandato ao deputado estadual. Mas que os microfones estão abertos, e o ex-prefeito Ita Barreto? Estão abertos para se explicar o que aconteceu, se não aconteceu. Mas eu acredito que as informações sejam mais do que verídicas, porque a gente sabia que lá atrás, eu já sabia que tem informação de algum processo, mas que eu achava que já tinha resolvido. E não resolveu. Aí as eleições para prefeito já vai começar a bater na porta. Já é 2028. Então, volto a repetir e vou te dizer com clareza. O Geógio Passos está com a faca e o queijo na mão. Não tenha dúvida disso. Amanhã eu vou ouvir a secretária de saúde do município, Irene Portela. Ela que entregou aí ao lado do prefeito diversas cadeiras de rodas, motorizadas, às crianças aí, algumas crianças deficientes do município de Ribeirópolis. E amanhã nós vamos falar melhor sobre isso. Como foi essa conquista, porque não é barato, uma cadeira de roda motorizada, não é barato, e eu vi hoje, eu vi no Instagram, e vou dizer uma coisa para você, viu? Assessorias de determinadas prefeituras, meu irmão, só a graça, sinceramente, mas Nós estamos fazendo a nossa parte. 17 horas e 41 minutos. Olha, a fraude. Polícia Federal investiga fraude de 650 mil em benefícios do INSS em Aracaju. A Polícia Federal deflagrou nesta quarta-feira, hoje, a Operação Atestado Viciado 2, que apura um esquema de fraudes na obtenção ilegal de benefícios assistenciais no Instituto Nacional do Seguro Social, o famoso INSS. Isso em Aracaju, de 650 mil reais. Dois mandatos de busca e apreensão foram cumpridos e em uma residência do bairro Aeroporto, na capital sergipana. A ação contou com o apoio da Seção de Inteligência da Previdência Social em Sergipe. A investigação também apontou indícios de irregularidades na apresentação de atestados e laudos médicos supostamente falsificados. A advogada se apresentava como parente. Conforme apurado pela Polícia Federal, uma advogada investigada realizava os agendamentos de perícias, se apresentando como parente dos assegurados. Ao menos uma avaliação, o marido da investigada teria se apresentado falsamente como irmão de um periciado. Ah, rapaz, que esquema, né? É brincadeira. Até o momento, a apuração identificou 19 requerimentos de benefícios assistenciais à pessoa com deficiência, feito com uso de atestados e relatórios médicos com indícios de falso.

0: Tchau, até amanhã, vem de lá, Genário.
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3: Quando eu disse na manchete que é de inteira responsabilidade de Wendel Mandacaru, é porque realmente é. Diretoria do Itabaiana irá renunciar. Exclusivo, diretoria do Itabaiana irá renunciar nesta quarta-feira, dia 7/10, durante reunião do conselho. Aí vem um pouco de informação. A diretoria comandada por Galego conquistou o campeonato sergipano 2023, o acesso à Série C em 2024, a Copa Governo do Estado de 2025. Mas conquistou muito mais coisas, né? Se a gente for olhar, essa diretoria que assumiu a Associação Olímpica de Itabaiana recebeu o time, inclusive, numa bancarrota praticamente, ou seja, falido, e colocou a parte financeira numa situação tranquila. Pelo menos é a informação que a gente tem. Agora a questão está: perguntei ao Wilson Mendonça no WhatsApp dele ontem à noite. A veracidade na notícia, ele visualizou e não respondeu. Então, cabe a nós dizer: olha, se é verdade, o Conselho Deliberativo do Itabaiana tem que tomar as providências rapidamente e convocar novas eleições. Porque eu me lembro há tempos atrás, quando essa diretoria assumiu, que numa reunião do Conselho, só Galego aceitou assumir o Itabaiana interinamente. Lembram disso? Pois é, no Conselho Deliberativo do Itabaiana tem muitos, mas nas reuniões poucos vão. E num caso desse em questão, o conselho devia se reunir na totalidade e verificar entre todos quem pode assumir interinamente para conduzir o pleito, ou se a própria diretoria que aí está fica para conduzir o pleito. Isso sendo verdade a renúncia. Eu não torço pelo quanto pior, melhor. Não é do meu feitio. Agora, mas se realmente o Wilson Mendonça e seus pares estão renunciando, tem que se saber quem vai assumir. Não pode deixar o time de mão. Isso é o que eu penso. Isso é o que eu espero que aconteça.
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3: É isso, meu caro Leal. Amanhã, se Deus nos permitir, mais notícias do futebol aqui na Educadora.
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1: Em nome do Pai, do Filho e do Espírito Santo. Amém. O anjo do Senhor anunciou a Maria e ela concebeu do Espírito Santo. Ave Maria, cheia de graça, o Senhor é convosco. Bendita sois vós entre as mulheres e bendito é o fruto do vosso ventre, Jesus. Santa Maria, Mãe de Deus, rogai por nós, pecadores, agora e na hora da nossa morte. Amém. Eis aqui a serva do Senhor, faça-se em mim segundo a vossa palavra. Ave Maria, cheia de graça, o Senhor é convosco. Bendita sois vós entre as mulheres e bendito é o fruto do vosso ventre, Jesus. Santa Maria, Mãe de Deus, rogai por nós, pecadores, agora e na hora da nossa morte. Amém. E a palavra se fez carne e habitou entre nós. Ave Maria, cheia de graça, o Senhor é convosco. Bendita sois vós entre as mulheres e bendito é o fruto do vosso ventre, Jesus. Santa Maria, Mãe de Deus, rogai por nós, pecadores, agora e na hora da nossa morte. Amém. Rogai por nós, Santa Mãe de Deus, para que sejamos dignos das promessas de Cristo. Oremos. Infundi, Senhor, em nossos corações a vossa graça, para que, conhecendo pela anunciação do anjo a encarnação do vosso Filho, Jesus Cristo, Senhor nosso, cheguemos por sua paixão e morte de cruz à glória da ressurreição. Por Cristo nosso Senhor. Glória ao Pai, ao Filho e ao Espírito Santo, como era num princípio, agora e sempre. Amém. Ó Maria concebida sem pecado, rogai por nós que recorremos a vós.
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2: Olá, queridos irmãos e irmãs ouvintes dessa programação Lida em Audiência, o Padre Paulo Lima estou chegando. Convido você aqui para meditarmos juntos a palavra do Senhor para hoje, quarta-feira, 7 de outubro. Estamos na 27ª semana do tempo comum e hoje é dia de Nossa Senhora do Rosário. Peçamos a sua proteção, que ela interceda por cada um de nós. O evangelho para hoje é o de Lucas, capítulo 1, versículos do 26 ao 38. Acompanhe comigo agora. Senhor esteja convosco, Ele está no meio de nós. Proclamação do Evangelho de Jesus Cristo segundo Lucas. Glória a vós, Senhor. No sexto mês, o anjo Gabriel foi enviado por Deus a uma cidade da Galiléia, chamada Nazaré, a uma virgem desposada com um homem que se chamava José, da casa de Davi, e o nome da virgem era Maria. Entrando, o anjo disse-lhe: Ave, cheia de graça, o Senhor é contigo. Perturbou-se ela com essas palavras e pôs-se a pensar no que significaria semelhante saudação. O anjo disse-lhe: Não temas, Maria, pois encontraste graça diante de Deus. O Espírito Santo descerá sobre ti e a força do Altíssimo te envolverá com a sua sombra. Por isso, o ente santo que nascer de ti será chamado Filho de Deus. Também Isabel, tua parenta, até ela concebeu um filho na sua velhice, e já está no sexto mês aquela que é tida por estéril, porque a Deus nenhuma coisa é impossível. Palavra da salvação, glória a vós, Senhor. Caros ouvintes, neste dia de Nossa Senhora do Rosário, o Evangelho nos apresenta para reflexão a anunciação do Senhor a Maria, em que a convidou para ser a mãe de Salvador. Deus não nos obriga a nada e respeita a nossa liberdade. Sabemos que ela, depois de pedir ao anjo que ele explicasse como seria aqui, aceitou com muita humildade. Então disse Maria: Eis aqui a serva do Senhor, faça-se em mim segundo a tua palavra. A partir daí, ela se abriu à palavra de Deus e mostrou os seus gestos que tinha levado a sério o seu sim. Neste evangelho, por exemplo, o autor narra-nos como Maria prontamente se abriu para os outros. Desça agora sobre você, sua casa, sua família, onde quer que você esteja me ouvindo, em casa, no trabalho, no carro. A bênção do Deus Todo-Poderoso, em nome do Pai, do Filho e do Espírito Santo. Fica com Deus. Amanhã a gente se encontra aqui nesse horário meditando a palavra do Senhor. Até lá.

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0: Irmãos, irmãs em Cristo, boa noite. Estamos iniciando mais um Momento Cristão, levando mensagens ao seu coração. 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O programa de hoje, como sempre às quartas-feiras, nós falamos para os nossos irmãos cristãos, evangélicos ou protestantes, como queiram. E lembrando sempre que podemos até divergir nas religiões, porém, somos obrigados a convergir em Deus, porque este é único. Para que possamos nos sintonizarmos com energias positivas, vamos ouvir uma mensagem de paz. Logo depois, ouviremos uma belíssima canção. Daqui a pouco estaremos de volta para a segunda parte do programa Momento Cristão, levando mensagens ao seu coração.
1: Perfil de Jesus. Especial foi a sua vida. Anunciado por profecias, sonhos e anjos, ele esteve aguardado pela ansiedade do povo, pelo orgulho nacional de raça e o despotismo dos dominadores políticos que o desejavam guerreiro arbitrário e apaixonado. Quando o silêncio espiritual pairava em Israel, ele nasceu no anonimato de uma noite gentil, numa manjedoura, cercado por animais domésticos e assistido pelo amor dos pais humildes, sem outras testemunhas. Seus primeiros visitadores eram amantes da natureza, pastores simples, logo seguidos por magos poderosos, num contraste característico que sempre assinalaria sua jornada entre os homens. Nas paisagens de Nazaré, ele cresceria desconhecido, movimentando-se entre a carpintaria do pai e as meditações nas campinas verdejantes, confundido com outros jovens, sem qualquer destaque, portador de conflitos antes da hora. Amadureceu no lar, como o trigo bom no solo generoso. E quando chegou a hora, agigantou-se na sinagoga, desvelando-se e anunciando-se. Incompreendido, como era de esperar-se, saiu na busca daqueles que iriam segui-lo e ficariam como pilotis da nova era que ele iniciava. No bucolismo da Galiléia, pobre e sonhadora, fértil e rica de beleza, ele começou um ministério que um dia se alargaria por quase toda a terra, apresentando o programa de felicidade que faltava às criaturas. Jamais igualado, sua voz possuía a mágica entonação do amor que penetra e dulcifica, ensinando como ninguém mais conseguiu igualá-lo. A majestade do seu porte confundia os hipócritas e desarmava os adversários fortuitos pela serena inocência, profunda sabedoria e invulgar personalidade. Nunca se perturbou diante das conjunturas humanas sobre as quais pairava, embora convivendo com gente de má vida, pecadores e perversos, pobres desesperados e ricos desalmados, vítimas morais de si mesmos no vício e perseguidores contumazes. Ele compreendia a pequenez humana e impulsionava os indivíduos ao crescimento interior, às conquistas maiores. Penetrando o futuro, referiu-se às hecatombes que a insânia humana provocaria, mas apresentou também a realidade do bem como coroamento dos esforços e sacrifícios gerais. Poeta, fez-se cantor. Príncipe, tornou-se vassalo. Senhor, converteu-se em servo. Nobre de origem celeste, transformou-se em escravo por amor. Ninguém disse o que ele disse, conforme o fez e o viveu. Jesus, é a síntese histórica da ascensão humana. Demarcando as épocas, assinalou-as com o Estatuto da Montanha em bem-aventuranças eternas. Nem a morte o diminuiu. Pelo contrário, antecipou-lhe a luminosa ressurreição que permanece como vida de sabor eterno, varando as eras.

grandioso, hoje como ontem, é o amanhã dos que choram, sofrem, aguardam e amam. Sua veneranda presença paira dominadora sobre a humanidade, que nele encontra o alfa e o ômega das suas aspirações. Jesus é a vida em representação máxima do Criador, como modelo para a humanidade de todos os tempos. Unamo-nos a Ele e vivamo-lo.

0: Queremos abraçar aos nossos estimados ouvintes em Itabaiana, Etinho de Tuxal e sua esposa Maria do Carmo, Zé do Boteco e Dona Wanda, Lula e Simone, Boinho e família, Aguinaldo Sapateiro, Esquerdinha do Mercadão, Zé Luiz e Nonota, Maria e Gerino, Betinho e família no povoado Vermelho. Também abraçamos a João de Benizo e Zefa no povoado Caraíbas, Vânia e Gia em Itabaiana, e também o casal amigo Zé de Beto Mototáxi e a minha querida companheira de imprensa Célia Farias. Em Frei Paulo, abraçamos ao seu José Arinaldo de Oliveira e Dona Lucelina, esse casal maravilhoso, Zacarias da padaria e todos os demais familiares, Lurdinha Helena do sindicato e toda a família Ângelo, Fátima, Vânia, Neguinho do Café e todos os demais familiares, tia José Fabinho, Zá e seu filho Guilherme, o Gui namorador, Zé da Gata e sua esposa Creuza, Jabá e família. Em nome destes, nós abraçamos a toda a comunidade Frei Paulistana. Em Alagadiço, abraçamos ao seu Antônio Pembe, Dona Marlene, Zezito dos Porcos, Salsicha da Topique, Tiago do Terço dos Homens e todos que fazem esse segmento, estendidos aos familiares, seu Messias e família, Vicente das Bananas, também extensivos à família, em nome de toda a comunidade do Alagadiço, no Catuabe, Chiquinho Aboiador e Lisete, no Barro Branco, Sanja e seus familiares. Abraçamos também na comunidade de Pinhão ao nosso querido companheiro, o Samuel da Topique, e também o nosso querido amigo Eduardo Marques. Em nome destes, nós abraçamos a todos os familiares extensivos a toda a comunidade do Pinhão. Em Carira, nós abraçamos Abel, Cício, JR, o Raimundo, Gilberto de Marotinha, nosso querido companheiro Wilson Cunha, o 51, como é bastante conhecido, além do Preguinho, eletricista, Toninho Carteiro e todos os demais familiares. Alô, Dona Maria Dória, Valmir, da Topique e todos os seus familiares. Por falar em Topique, eu abraço a todos os nossos irmãos topiqueiros, em nome do Paixão, Paixão da Topique, também sintam-se abraçados na cidade de Carira. Família Machado, Bosco, Margarida, Diogo, Diego e Felipe, ainda abraçamos a todos, a Peninha, a Ailton, enfim, todos os nossos colegas. Alô, Pedro do Banco, a todos os nossos colegas aí da região do Carira. Abraçamos ainda a família do saudoso Jaconias, que também é nosso ouvinte. Carlinhos taxista, em nome de todos os demais taxistas, sintam-se também abraçados. Queremos abraçar ainda na comunidade do assentamento Santo Antônio, seu Gessília e Dona Creuza, seu Augusto e Dona Nilra e também Dona Santinha, a mãe do seu João, extensivos a todos os familiares. Alô, Branco do Trator, Fernando, essa galera aí do Ponto Legal do Mamãozinho. Queremos abraçar em Pedra Mole ao Aloísio e todos os seus familiares, e também ao André, a sua mãe, e a todos os demais familiares em Pedra Mole. Sintam-se todos abraçados, a comunidade pedramolense, em nome do citado.
1: Ainda em Carira, abraçamos ao Célio da Arena, esse espetáculo belíssimo que Carira tem para os seus jovens, também ao Galego do Bar e o nosso querido amigo João de Gadé. Em nome destes também abraçamos a todos os carirenses.
2: Ainda em Frei Paulo, na Serra Redonda, queremos abraçar o casal amigo Bacana e sua esposa Maria, em nome de toda a comunidade da Serra Redonda. Ainda em Itabaiana, abraçamos fraterna e carinhosamente a família do saudoso Tonho de Preta. Em nome da Eliana, da Suzete, de todos os demais, nós abraçamos essa família maravilhosa desse homem de bem que nos deixou na nossa ótica prematuramente, mas que Deus tudo sabe. Em Pedra Mole, ainda queremos abraçar ao Isaqueu, filho do Zé Augusto de Loló, e a todos os seus familiares. Alô, Zé Augusto, muita paz para todos os seus munícipes. Em Pião, queremos abraçar também ao nosso querido secretário Bonfim e toda a sua família e a comunidade piauense. Em Carira, ao novo Point, o Point do Encontro dos Amigos, aí na farmácia do Aurélio, nós queremos abraçar a todos que compõem essa turma de amigos, ao seu Joãozinho, enfim, em nome do seu Joãozinho, a todos que compõem o Point do

Amados irmãos e irmãs em Cristo, estamos de volta do programa Momento Cristão, levando mensagens ao seu coração, para que possamos nos sintonizarmos com o alto, sempre em nome da Madeireira São José, onde você encontra caibros, ripas, portas, caixões, tudo para a sua construção em telhas e madeiras, você encontra na Madeireira São José. 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

Às 18 horas, estaremos de volta para mais um Momento Cristão, levando mensagens ao seu coração. 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

0: outros países das Américas.
1: Até 5 de outubro, o país registrou 52 casos da doença. A vacina é gratuita e está disponível nas unidades de saúde pelo Sistema Único de Saúde.
2: Com o avanço do sarampo nos Estados Unidos e em outros países das Américas, o Brasil reforçou a vacinação e a vigilância contra a doença. Nos Estados Unidos, mais de 90% dos casos são de pessoas não vacinadas ou sem informação sobre a vacinação. No Brasil, foram registrados 52 casos importados até 5 de outubro, 41 em São Paulo, 10 no Amazonas e 1 no Rio de Janeiro. Segundo o Ministério da Saúde, as ações incluem busca ativa, investigação de casos, acompanhamento de contatos e bloqueio vacinal. O país continua sem circulação endêmica. A vacina contra o sarampo está disponível gratuitamente no Sistema Único de Saúde, o SUS. Quem estiver com doses em atraso deve procurar uma unidade de saúde para atualizar a caderneta conforme as recomendações do Programa Nacional de Imunizações. Saiba mais em gov.br/saúde. Thaís de Araújo para a Voz do Brasil.
0: E para manter em dia todas as informações sobre vacinação, doses recebidas e certificados, o cidadão pode contar com a ferramenta Meu SUS Digital.
1: De forma simples, é possível baixar a Carteira Nacional de Vacinação e verificar os imunizantes já administrados.
3: A plataforma do Ministério da Saúde permite verificar registros de vacinas recebidas, acessar a carteira digital de vacinação e emitir documentos e certificados utilizando a conta gov.br. Na área de vacinação, o cidadão pode consultar os imunizantes registrados em seu nome nos sistemas de saúde integrados à Rede Nacional de Dados em Saúde. E é possível verificar, por exemplo, as vacinas recebidas, as doses aplicadas e os respectivos registros de vacinação. A plataforma disponibiliza ainda a Carteira Nacional de Vacinação Digital, onde constam todas as informações recebidas dos sistemas integrados, além do Certificado Nacional de Vacinação contra a Covid-19 e o Certificado Internacional de Vacinação contra a Febre Amarela. Para isso, basta abrir o aplicativo Meu SUS Digital ou acessar o endereço meususdigital.saude.gov.br. Para quem ainda não baixou o aplicativo, ele está disponível de graça para Android e iOS, além da versão da web. Cleide Lopes, para a Voz do Brasil.
0: E quase metade dos municípios brasileiros está em situação de alerta ou risco para a presença do mosquito Aedes aegypti, transmissor da dengue, chikungunya e zika.
1: De acordo com o Ministério da Saúde, 49,2% dos 3.732 municípios avaliados apresentaram esses índices.
0: A maior parte dos criadouros está em vasos e pratos de plantas, garrafas e outros recipientes que acumulam água.
1: Com a proximidade do verão e as condições associadas ao El Niño, a orientação é fazer vistorias regulares para eliminar locais que possam acumular água.
0: Ondas de calor, menstruação irregular, alterações de humor.
1: Sintomas que podem indicar a proximidade da menopausa, que marca o fim da vida reprodutiva da mulher.
0: E o SUS oferece acompanhamento e tratamento especializado para esse período.
4: Há 3 anos, a psicóloga Alessandra Reis começou a perceber mudanças no corpo. Primeiro vieram o esquecimento, a insônia, mas quando ela começou a sentir os fogachos, as famosas ondas de calor, desconfiou que a menopausa estava chegando.
5: O calor, eu suava, vinha de repente, eu ficava cheia de gotículas de suor, assim.
4: O climatério, que começa por volta dos 40 anos da mulher, é a transição fisiológica da vida reprodutiva para não reprodutiva e é marcado pela redução gradual de hormônios como o estrogênio. Já a menopausa se consolida quando a mulher passa 12 meses consecutivos sem menstruar. Acontece em média aos 52 anos. E o acompanhamento dessas mulheres pode ser feito pelo SUS, o Sistema Único de Saúde. Ao perceber os sintomas, a mulher pode procurar atendimento nas unidades básicas de saúde e, se necessário, é encaminhada ao atendimento especializado. A médica ginecologista e obstetra do Hospital Universitário de Brasília, Bruna Heine, lembra que o tratamento da menopausa deve ser individualizado.
6: A terapia hormonal é o nosso tratamento de primeira linha para os sintomas climatéricos. Ele reduz até em 90% os sintomas, só que existem contraindicações. Então, por isso a importância dessa paciente passar por uma consulta, fazer uma avaliação, né, rastreios. Então, essa paciente, antes de iniciar uma terapia hormonal, normalmente a gente faz um rastreio para câncer de mama, a gente faz rastreio de doenças metabólicas, vê se a pressão está bem controlada, se não tem um diabetes descompensado.
4: Além de tratamento hormonal, o SUS também dispõe de medicamentos como estriol em creme para tratar o ressecamento vaginal, um dos sintomas da menopausa. Nas consultas, também são dadas orientações sobre alimentação, atividade física, sono e saúde mental, além da avaliação de condições crônicas. O Ministério da Saúde recomenda que a mulher tenha acompanhamento constante na atenção primária durante toda a transição. Reportagem Gabriela Noronha.
1: Na era das redes sociais, a preocupação com a segurança das mulheres também está no ambiente virtual.
0: Exposição de conteúdo íntimo sem autorização, perseguição online e ataques por meio das plataformas digitais estão entre os crimes mais cometidos na internet.
1: E o serviço Ligue 180 está se aprimorando para dar orientação mais precisa para as mulheres que sofrem esse tipo de violência.
0: Nós conversamos com a coordenadora do Ligue 180, Ellen Santos, sobre esse trabalho e o que as vítimas podem fazer quando sofrem uma agressão virtual. Acompanhe. Coordenadora Ellen Costa, bem-vinda à Voz do Brasil, um prazer ter a senhora conosco. Bom, fala pra gente um pouco mais sobre esse acordo, né, que foi firmado entre o Ministério das Mulheres e a Secretaria de Comunicação Social da Presidência da República. O que vai ser desenvolvido a partir dele? Quais são os objetivos?
7: Então, esse acordo, ele parte de uma realidade muito concreta que a gente vive, que é justamente essa violência contra a mulher que também acontece no ambiente digital e nós precisamos estar preparados para enfrentá-la, né? Então, essa parceria do Ministério das Mulheres com a SECOM, da Presidência, ela tem dois eixos que são muito importantes, né? Um deles é justamente a educação midiática. A gente precisa ampliar o conhecimento das mulheres sobre os seus direitos na internet. E o outro eixo é justamente a qualificação do Ligue 180, né, que a gente sempre vem trabalhando para preparar a central, e nesse nicho agora, a central vai estar cada vez mais preparada para orientar as mulheres que estejam sofrendo algum tipo de violência no mundo digital. Então a gente está falando de situações de ameaça pela internet, perseguição pelas redes sociais, né, exposição de imagens íntimas sem consentimento e tantas outros tipos de violência.
0: Foi encaminhado um ofício, né, às plataformas digitais solicitando informações justamente sobre os mecanismos que são adotados por elas para o recebimento das denúncias de violência, como a senhora citou aí alguns exemplos, violência digital, né? Que informações vocês querem e a partir delas o que pode ser feito?
7: Então, a gente quer conhecer de maneira muito objetiva, né, como é que funciona o caminho da denúncia dentro de cada plataforma, né? Então, a gente precisa saber como é que essa mulher deve denunciar, quais são as informações que ela precisa apresentar, os prazos, né, de análise que existem dentro da plataforma e se ela recebe algum tipo de confirmação de que a denúncia foi recebida e se ela consegue também acompanhar o pedido, né, dessa denúncia, quais são os mecanismos que existem ali também para impedir que um conteúdo removido, que ele volte a circular, né? E a gente também quer saber como é que essas plataformas estão tratando esses conteúdos, né, que são produzidos ou manipulados por inteligência artificial e buscar estabelecer, quem sabe ali, um ponto focal também dentro dessas empresas aqui no Brasil.
0: Agora, nos casos em que uma mulher é vítima de violência digital, coordenadora, que tipos de provas ela deve reunir para denunciar posteriormente e quem ela deve procurar para fazer essa denúncia, né? A senhora acabou de mencionar aí, tem essa questão de denunciar nas plataformas, plataformas, mas ela só deve denunciar na plataforma e aguardar? Ela deve reunir provas? Como que ela deve proceder quando ela perceber, por exemplo, que ela está sendo vítima de uma exposição de fotos íntimas ou de ameaças na internet?
7: Então, a orientação que, inclusive, as nossas atendentes já estão fazendo, né, é que sempre que for possível e seguro também, ela preserve a prova antes de apagar a mensagem ou antes de bloquear um perfil ou de denunciar aquele conteúdo na plataforma. Então, é importante que, se possível, ela consiga fazer prints completos, né, que ela mostre o perfil, a data, o horário, guardar esses links, o nome dos usuários, número de telefone, mensagem, áudio, né, vídeo que tem também, os e-mails, enfim. Se ela for fazer a denúncia na própria plataforma, guardar também o protocolo de confirmação dessa denúncia. Depois, a gente orienta para que ela procure ajuda. Então, ela pode utilizar os mecanismos de denúncia da própria plataforma ou ela pode procurar os órgãos competentes quando houver crime ali ou necessidade de um atendimento imediato. Né? A gente orienta e, quando a gente registra a denúncia, a gente encaminha para os órgãos de segurança pública, dependendo ali de quem for a competência da apuração. Então, eu quero dizer que ela pode procurar realizar essa denúncia também no Ligue 180, né? A gente acolhe essa mulher, a gente presta as informações sobre os direitos, registra a denúncia. Então, essas provas que ela conseguiu juntar, ela também pode encaminhar para o 180 via os seus canais de acesso, e a gente orienta também sobre os serviços da rede de atendimento, quais são os órgãos que ela pode procurar no seu território. E aí, é importante a gente sempre fazer uma distinção, tá? Se houver uma situação de risco imediato, uma ameaça concreta à integridade física da mulher naquele momento, a gente sempre orienta para ligar para o 190 da Polícia Militar, que tem a competência de ser acionada nesses casos, né? Vai chegar ali numa situação de urgência e emergência.
0: Bom, para a gente concluir, então, a senhora pode dizer para a gente quais são os canais do Ligue 180, né? Obviamente, a gente tem a ligação para o número 180, mas o Ligue 180 hoje é uma plataforma maior e tem outros canais, né?
7: Sim, a central hoje é uma central que ela é multicanal, né? Então, sim, a gente liga gratuitamente para o 180, que é o tridígito, é muito bem disseminado, mas a gente também tem o atendimento via WhatsApp, através do número 61961100180. Nós temos o atendimento por e-mail, videochamada Libras, o webchat, todos esses também no site do Ministério das Mulheres. Todos esses canais funcionam 24 horas por dia, todos os dias da semana, tá? Aí eu gostaria só de reforçar para as mulheres que estão nos acompanhando ou terceiros que sabem de situações, né? Não precisa esperar uma situação se agravar para procurar o Ligue 180. Então, se ela estiver vivendo uma situação de violência, inclusive no ambiente digital, ou simplesmente se ela tiver uma dúvida sobre os seus direitos, sobre onde buscar ajuda, procura a central, procura o Ligue 180. A gente existe justamente para acolher, para orientar, ajudar essa mulher a encontrar os caminhos de proteção.
0: Muito bem, no ambiente digital e fora dele também, né? Eu conversei com a Ellen dos Santos Costa, coordenadora geral da Central de Atendimento à Mulher, o Ligue 180. Muito obrigada, Ellen, pela sua entrevista à Voz do Brasil.
7: Eu que agradeço, um bom trabalho a todos.
1: A Procuradoria-Geral da Fazenda Nacional publicou edital que oferece condições para regularização de débitos.
0: A depender do caso, o contribuinte pode conseguir até 100% de desconto. Para transações de pequeno valor, a redução pode chegar a 50% do total da dívida.
1: Os interessados têm até o dia 9 de outubro para aderir através do endereço regularize.pgfn.gov.br.
0: E as empresas que pensam em renegociar dívidas com a União contam com uma novidade.
1: O sistema Regularize agora permite acesso às funcionalidades usando a conta gov.br.
8: O novo acesso ao sistema Regularize está disponível para quem é responsável por uma pessoa jurídica e tem conta gov.br, nível prata ou ouro. A novidade torna mais direto o acesso aos serviços do Regularize e dispensa a necessidade de outros procedimentos para entrar no ambiente da pessoa jurídica, como detalha Raquel Ribeiro de Carvalho, coordenadora nacional de atendimento da Procuradoria-Geral da Fazenda Nacional.
9: Você poderá, por exemplo, consultar débitos inscritos em dívida ativa da União e do FGTS em nome da empresa, emitir guia de pagamento, fazer negociação do débito da empresa, mas atenção! Para conseguir esse acesso, você precisa constar como responsável legal pelo CNPJ no Cadastro da Receita Federal do Brasil.
8: Para acessar, é só seguir estes passos. Após fazer o login no portal Regularize com a conta gov.br, prata ou ouro, clique no seu nome e depois em alterar perfil de acesso. Informe o CNPJ da empresa pela qual você é responsável e clique em alterar perfil. O endereço do portal é o gov.br/regularize. Reportagem Luciana Colares de Holanda.
0: O Programa Nacional de Acesso ao Ensino Técnico e Emprego, o Pronatec, está com 1.500.000 vagas abertas para cursos gratuitos de qualificação profissional voltados à área
1: Inclui informações em áreas como energias renováveis, biocombustíveis e preservação do meio ambiente.
10: Ao todo, serão oferecidas 1.500.000 de vagas para cursos de qualificação ativação, recuperação ou melhoria do meio ambiente. O diretor de Articulação e Fortalecimento da Educação Profissional e Tecnológica do Ministério da Educação, Sérgio Pedini,

0: muito bom, né, frente ao que a gente encontra de desafios aí de mudanças climáticas, né? Então, hoje uma capacitação dessa qualifica a pessoa para atender qualquer setor.
1: As vagas são oferecidas por meio do Pronatec, o Programa Nacional de Acesso ao Ensino Técnico e Emprego. O programa tem como objetivo expandir o acesso à educação profissional e tecnológica e contribuir para a inserção de jovens e adultos no mercado de trabalho. Os 11 cursos gratuitos são ofertados nos estados do Maranhão, Minas Gerais, Mato Grosso do Sul, Pará, Pernambuco, Piauí, Rio de Janeiro,

0: Rio Grande do Norte, Roraima e Rio Grande do Sul. Jonas Benício conta como tem sido a experiência.
1: A gente cresce um pouco mais no mercado de trabalho, enriquece o currículo e são vários benefícios que um curso desse tem a oferecer pra gente, né? Porque o conhecimento é uma coisa que ninguém te rouba.
0: Sérgio Pedini, do Ministério da Educação, destaca a importância de investir na educação profissional.
2: Cursos de qualificação profissional acabam abrindo oportunidades muito semelhantes a quem tem um título de graduação, que inclusive muitos estão passando dificuldades. Então a gente tem que entender a educação profissional tecnológica como um espaço de oportunidades para esse mundo que mudou.
0: As vagas e os cursos na tech, na internet. Para participar, é necessário atender aos pré-requisitos indicados para cada curso. As informações sobre inscrição estão disponíveis nos editais e nos canais das instituições que oferecem os cursos. Reportagem, Márcia Fernandes.
3: Participantes do Exame Nacional do Ensino Médio, que são concluintes da rede pública de ensino, deverão selecionar obrigatoriamente o idioma de preferência para a prova de língua estrangeira até o dia 18 de outubro.
4: Os estudantes devem escolher entre inglês ou espanhol. Quem perder esse prazo fará obrigatoriamente a prova de inglês, sem chance de mudança.
3: E aqueles que tiveram a inscrição automática deverão preencher o questionário socioeconômico disponível no site de inscrição para acessar o local de prova.
4: Para fazer o preenchimento e também selecionar a língua estrangeira, basta acessar enem.inep.gov.br.
3: E essas foram as notícias do governo federal.
4: Uma realização da Secretaria de Comunicação Social da Presidência da República.
3: Com produção da empresa Brasil de Comunicação.
4: Fique agora com o Minuto do TCU. Em seguida, as notícias do Poder Judiciário e do Congresso Nacional. Boa noite.
3: Boa noite, até amanhã.
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8: STF exclui o crédito presumido de ICMS da base do PIS e da COFINS.
9: Resolução do CNJ prevê fim de processos judiciais em dívidas de até 10 mil reais.
8: Missões de observação eleitoral destacam a transparência e organização das eleições 2026.
9: Boa noite, eu sou Marcela Luiza.
8: E eu sou Walter Lima.
9: O Supremo Tribunal Federal excluiu o crédito presumido de ICMS da base do PIS e da COFINS.
8: Prevaleceu o entendimento de que o benefício fiscal concedido por estados e pelo DF não deve integrar a base das contribuições federais. Marta Ferreira.
10: O julgamento chegou a ser iniciado no plenário virtual, quando havia sido formada maioria favorável aos contribuintes. Só que um pedido de destaque levou a análise para o plenário físico. Os votos proferidos pelos ministros aposentados foram mantidos. Autor do destaque, o ministro Gilmar Mendes, votou no sentido da inclusão dos créditos presumidos de ICMS na base de cálculo do PIS e da COFINS, mantendo a posição que havia adotado no plenário virtual. No final, prevaleceu o entendimento de que o benefício fiscal concedido por estados e pelo Distrito Federal não deve integrar a base das contribuições federais.
9: Resolução do CNJ de 2026 prevê o fim de processos judiciais referentes a dívidas de baixo valor movidos por bancos.
8: A norma prevê a extinção de processos judiciais movidos por bancos quando a dívida for de até 10 mil reais. Marcelo Della Libera.
11: Essa resolução trata de processos de baixo valor e sem perspectiva de satisfação, ou seja, quando não foi possível localizar o devedor ou quando, mesmo localizado, não foram encontrados bens suficientes para pagar a dívida. Tratam de processos de cobrança que continua tramitando, mas sem perspectiva concreta de que o credor consiga receber o valor que lhe é devido. O objetivo da medida é aumentar a eficiência do sistema de justiça, que deixa de lado dívidas de baixo valor sem perspectiva de pagamento e pode priorizar processos mais complexos.
9: Convidados internacionais que participaram das missões de observação eleitoral neste ano reconheceram a confiabilidade, a organização e a transparência do trabalho da Justiça Eleitoral na condução do primeiro turno das eleições.
8: O relatório preliminar foi divulgado nesta terça-feira. Vitor Struck.
12: O documento foi elaborado por representantes da Organização dos Estados Americanos, a OEA, do Parlamento do Mercosul, do Carter Center dos Estados Unidos, da Liga dos Estados Árabes, além de universidades brasileiras, como a Pontifícia Universidade Católica de São Paulo. Participaram das missões 91 observadores e observadoras de 23 nacionalidades.
9: Tribunal Superior do Trabalho e Astral, Associação Brasileira de Televisões e Rádios Legislativas, firmam um acordo de cooperação institucional.
8: Uma forma de ampliar a divulgação de conteúdos audiovisuais produzidos pelo Tribunal. Rafael Silva.
13: A parceria com as emissoras que integram a Astral vai permitir à Secretaria de Comunicação Social do TST levar a um maior número de ouvintes por todo o país todo o conteúdo multimídia produzido. Tudo o que é de interesse nas relações de trabalho pode ser utilizado pelas emissoras associadas em diferentes formatos e plataformas, como televisão, rádio, sites, aplicativos, plataformas de streaming, redes sociais e podcasts.
9: STJ decide que violação de patente permite reconhecer dano moral presumido.
8: Isso significa que não é preciso prova de prejuízo à imagem, à reputação ou ao prestígio da empresa. Fátima Uchoa.
14: O STJ restabeleceu a condenação por danos morais imposta pelas instâncias de origem em Goiás a empresas que fabricaram e venderam sem autorização do titular cópia de uma máquina agrícola protegida por patente de modelo de utilidade, concedida pelo Instituto Nacional da Propriedade Industrial para proteger melhorias no uso ou na fabricação de objetos já existentes. Para os ministros, a proteção da patente como espécie de propriedade industrial segue a mesma lógica já adotada pelo STJ a casos de uso indevido de marca. A relatoria foi do desembargador convocado Luiz Carlos Gamboge.
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9: Uma boa noite.
8: E até amanhã.
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16: Eu sou Paula Groba.
17: E eu sou Humberto Pinheiro.
16: E estes são os destaques de hoje do Jornal do Senado, que começa agora.
17: Em segundo dia de discussões, fim da escala 6-1 gera debate sobre momento da votação.
16: Senadores divergem sobre MP que proíbe bets no Brasil.
17: Agentes de trânsito podem ter lei geral e porte de arma.
16: E
18: Boa noite.
19: Boa noite.
18: A proibição das bets em todo o país divide governo e oposição no Senado. Na volta dos trabalhos parlamentares após o primeiro turno das eleições, os senadores discutem os efeitos da medida provisória que suspende a atuação das empresas de apostas.
19: Em vigor desde 25 de setembro, a MP é questionada no Supremo Tribunal Federal por representantes do setor que alegam violação à segurança jurídica e à livre iniciativa. Os detalhes com o repórter Alexandre Campos.
20: O futuro da medida provisória que proíbe as bets em todo o território nacional está nas mãos do Supremo Tribunal Federal. Relator de ações que questionam a constitucionalidade da lei que regulamenta as apostas de quota fixa no país, o ministro Luiz Fux deve decidir também sobre os pedidos de entidades ligadas ao setor para suspender a eficácia da MP editada pelo governo em 25 de setembro. Associações das empresas que exploram esse negócio no país e de emissoras de rádio e TV, além de clubes de futebol, alegam que o texto gera insegurança jurídica e viola o princípio da livre iniciativa. Ao se manifestar contrariamente à exploração de apostas no país, a senadora Damaris Alves, do Republicanos do Distrito Federal, afirmou que os representantes desse segmento têm razão em questionar a proibição imediata por meio de medida provisória.
21: Eles contrataram. Existe contrato de publicidade com emissoras. Então, quando você tem um contrato de publicidade, você já contratou um monte de gente. Então, vai ter desemprego. Então, que acabe-se com as bets de forma escalonada, dando para o segmento a oportunidade de interromper os seus contratos sem prejudicar tanta gente. Mas podemos, por exemplo, de imediato proibir as publicidades. Eu sou relatora do projeto que proíbe a publicidade. Isso sim, vamos proibir a publicidade. Agora, acabar do jeito, o Congresso cometeu um erro em liberar, agora vai cometer um outro erro acabando dessa forma.
20: Já o senador Jax Wagner, do PT da Bahia, acredita que se o ministro Luiz Fux não for favorável à ação que questiona a MP, o texto deve ser aprovado pelo Congresso Nacional.
22: Eles ingressaram no STF, eu não sei qual vai ser a posição do ministro Fux, que foi para quem foi distribuído. Aqui eu acho difícil que alguém sustente contra o que virou uma doença social de graves consequências no Brasil inteiro. Então, defender o dinheiro dos donos da Rebetes contra o suicídio e a depressão de milhares de pessoas, eu acho muito difícil.
20: Além de proibir as bets em todo o território nacional, a MP editada pelo governo veda publicidade, propaganda e patrocínio relacionados a esse tipo de atividade e impõe obrigações aos provedores de aplicações de internet e lojas virtuais, como o impedimento de oferecer produtos ou serviços referentes à apostas.
18: E os agentes de trânsito podem ganhar uma lei geral para unificar o regime jurídico da carreira em todo o país.
19: A proposta, já aprovada na Comissão de Segurança Pública e em análise na Comissão de Constituição e Justiça, também garante o direito ao porte de arma de fogo para profissionais que atuam em atividades externas. Repórter Bruno Lourenço.
23: A proposta de lei geral dos agentes de trânsito aprovada na Comissão de Segurança Pública reconhece a carreira como típica de Estado. O relator, senador Efraim Filho, do PL da Paraíba, destacou que esse entendimento evitaria a delegação integral de suas atribuições a empresas privadas. Sobre o porte de arma, o senador defendeu na ocasião a previsão de que o direito seja restrito aos agentes que trabalham diretamente na fiscalização ostensiva.
24: Apesar de considerarmos valorosa a previsão de porte de arma de fogo para os agentes de trânsito, é necessário limitar esse direito àqueles servidores que exerçam atividades de forma ostensiva e externa, tendo em vista o caráter finalístico restritivo do estatuto.
23: O texto, que será analisado agora na Comissão de Constituição e Justiça, tem o objetivo ainda de evitar uma ampliação conceitual excessiva da atividade policial, ao assegurar que as atribuições de engenharia e educação continuem sendo partes integrantes da segurança viária, sem serem descaracterizadas. Depois da CCJ, o projeto de lei vai ao plenário do Senado.
18: Tomou posse nesta terça-feira a nova senadora pelo Distrito Federal, Leani Lemos, do PSB. Servidora de carreira do Senado desde 1993, ela ocupa a vaga da senadora Leila Barros, de quem é primeira suplente. Leila está licenciada por 120 dias para tratar de interesses particulares. O afastamento termina em fevereiro de 2027.
19: No primeiro discurso como senadora, Leani disse que vai atuar em defesa da democracia, do fortalecimento das instituições e do federalismo. Também citou como prioridades uma gestão pública eficiente, a redução das desigualdades e a ampliação de oportunidades. Emocionada, Leani lembrou sua trajetória no Senado e a história do pai, um paraibano que chegou a Brasília em 1958 para trabalhar na construção do prédio do Congresso Nacional.
0: Hoje, os netos do meu pai estão aqui, na tribuna de honra, mas muitos outros netos de candangos continuam a lutar por um emprego, um salário digno, uma jornada digna, uma jornada que não seja 6x1 e uma vida de alegria com suas famílias. É tudo o que essas pessoas pedem e é pouco.
18: E a proposta que acaba com a escala 6x1 no Brasil avançou mais uma etapa no Senado, mas o momento da votação divide os senadores.
19: Na segunda sessão de discussão, a oposição questionou a decisão de acelerar a análise às vésperas do segundo turno das eleições. Já a base do governo defendeu a votação e classificou o fim da escala 6x1 como uma reivindicação histórica dos trabalhadores. Repórter Douglas Castilho.
1: Líder da oposição, o senador Rogério Marinho, do PL do Rio Grande do Norte, questionou o fato de o governo pautar o tema às vésperas do segundo turno.
2: Não nos negamos a discutir jornada, não nos negamos a discutir esse ou qualquer outro assunto. A estratégia é que o regimento seja cumprido, que haja discussão, que haja interstício, que não haja atropelo. Mas não somos contra nem a favor da escala 6x1, nós somos a favor de que haja uma jornada flexível. Quem trabalha precisa ter a condição de escolher e fazer a sua própria condição de trabalho.
1: A líder do governo no Senado, Tereza Leitão, do PT de Pernambuco, disse que já está colhendo assinaturas para acelerar a tramitação.
3: Meu desejo era que essa PEC fosse votada aqui no plenário imediatamente depois da aprovação quase unânime na Comissão de Constituição e Justiça. O que é que pode mudar este rito? É um calendário especial. Estamos recolhendo as assinaturas.
1: Faltam 3 sessões de discussão para a votação em primeiro turno e outras 3 para o segundo turno. Entre os dois momentos, deve haver um intervalo de 5 dias úteis que poderá ser modificado caso o requerimento de Tereza Leitão seja aprovado.
4: Eleições 2026.
18: Você sabia que eleitores que não votaram no último domingo podem votar normalmente no segundo turno? Isso acontece porque a Justiça Eleitoral considera cada turno como uma eleição independente. Por isso, o não comparecimento à primeira etapa da votação não impede a participação no segundo turno. Para votar, a eleitora e o eleitor precisam apenas estar com o título em situação regular, ou seja, o documento não pode estar cancelado nem suspenso.
19: No dia 25 de outubro, o Distrito Federal e 6 estados irão eleger seus governadores. Na mesma data, ocorrerá em todo o país o segundo turno para escolher o presidente da República. O senador Paulo Paim, do PT do Rio Grande do Sul, enfatizou a importância de voltar às urnas. Na avaliação dele, os eleitores devem comparar os projetos dos dois candidatos e acompanhar os debates que devem ocorrer antes da eleição.
25: No fundo, pede para que as pessoas votem, que assim é a democracia. Mas comparem os dois projetos. São dois projetos. Você pode escolher. Quando der o debate dos dois candidatos, cada um vai demonstrar o que fez durante a vida e o que pretende fazer ganhando as eleições.
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19: Edição de Paulo Groba e trabalhos técnicos de Eliseu Caires. O Jornal do Senado fica por aqui. Acompanhe agora as notícias da Câmara dos Deputados. Boa noite.
18: Boa noite e até amanhã.
27: Jornal Câmara dos Deputados. Plenário da Câmara pode votar mudanças na legislação sobre mineração.
28: 12 partidos e 2 federações não cumpriram a cláusula de barreira.
27: Bancada feminina manterá atuação suprapartidária na próxima legislatura.
28: Boa noite. Deputadas da bancada feminina afirmam que a atuação do grupo continuará sendo suprapartidária em 2027. Os resultados das urnas mostraram um aumento de 90 para 109 deputadas entre os 513 que compõem a Câmara. A repórter Silvia Munhato tem as informações.
5: Deputadas da bancada feminina da Câmara acreditam que, apesar da acentuada divisão ideológica do país, reafirmada nos resultados do primeiro turno das eleições, a atuação do grupo continuará sendo suprapartidária. Em entrevistas ao programa Painel Eletrônico da Rádio Câmara, tanto a deputada Jaque Rocha, do PT do Espírito Santo, atual coordenadora da bancada, quanto a deputada Soraya Santos, do PL do Rio de Janeiro, defenderam, por exemplo, a luta pela reserva de cadeiras para as mulheres no parlamento. Hoje há reserva de 30% para candidaturas femininas, com recursos proporcionais, mas não de cadeiras. Jaque Rocha acredita que a reserva poderia começar com os mesmos 30%. A partir de 2027, a bancada vai subir de 90 para 109 deputadas, em um total de 513, ou seja, pouco mais de 20%. Para Soraya Santos, a reserva poderia ser de 50%, já que as mulheres representam 52% do eleitorado. Segundo ela, isso poderia até reduzir os ataques contra as candidaturas femininas.
7: Se você perguntar para as deputadas e parlamentares dos países europeus, elas não sofrem esse tipo de ataque. Por quê? Porque as cadeiras já estão lá definidas, 50% para um, 50% para outro, ou 30% que seja. Isso já está consolidado. Então as mulheres ainda por cima sofrem ataques de formas diferentes para que elas se desestimulem na disputa eleitoral.
5: Soraya Santos lembra que ainda há muito o que fazer, já que estados como Piauí e Roraima e o Distrito Federal não elegeram nenhuma mulher como deputada federal. Para Jaque Rocha, as mulheres acabam se unindo em relação a várias pautas que são comuns.
8: A gente consegue colocar o direito das mulheres acima de qualquer questão ideológica ou até mesmo de pensamento individual. No dia de hoje, infelizmente, as estatísticas nos mostram que vão morrer 4 mulheres vítimas de feminicídio no nosso país. Então nós não podemos fechar os olhos para esses dados e estatísticas.
5: Jaque Rocha explicou que a principal pauta é colocar mais recursos no orçamento para temas como combate à violência contra a mulher e o apoio ao empreendedorismo feminino. Da Rádio Câmara de Brasília, Silvia Minhato.
9: Violência

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1: Eleições. 12 partidos e 2 federações não cumpriram a cláusula de barreira nas eleições deste ano, mas a situação ainda pode mudar com decisões judiciais. Quem explica os detalhes é a repórter Paula Bittar.
2: Nas eleições deste ano, 12 partidos políticos e 2 federações não atingiram a cláusula de barreira. Criada em 2017, a cláusula estabelece critérios para que as legendas possam acessar os recursos do fundo partidário e o tempo de rádio e TV destinado à propaganda partidária. Segundo as regras, os partidos precisavam obter nas eleições para deputado federal ao menos 2,5% dos votos válidos distribuídos em pelo menos 9 estados, com um mínimo de 1,5% dos votos válidos em cada um. A outra opção era eleger pelo menos 13 deputados federais, distribuídos em no mínimo 9 estados. PDT, Agir, Mobiliza, Avante, PSTU, PCB, PRTB, DC, PCO, Democrata, UP e Missão foram as legendas que não passaram na cláusula de barreira. Desses, apenas PDT, Avante e Missão elegeram algum deputado. Já as federações que não cumpriram os critérios foram PSOL Rede e PRD Solidariedade. Marina Lacerda, cientista política e professora do mestrado da Câmara, ressalta que o papel da cláusula de barreira é evitar uma superfragmentação partidária e permitir o debate político.
3: Qual é o objetivo do sistema proporcional? Você representar a diversidade de opiniões que existem na sociedade. O problema do sistema proporcional é que ele pode ter regras que vão levando a uma fragmentação partidária imensa. Então, ao longo da última década, o Brasil foi criando regras para equilibrar. Não perder a representação de minorias e de grupos que não são majoritários na sociedade, mas também de ter uma racionalidade do sistema partidário.
2: Mas esse equilíbrio nem sempre é perfeito, segundo a cientista política. Marina Lacerda cita o exemplo do PSOL, partido que não atingiu os critérios, mas que é conhecido por representar diversas minorias, tendo parlamentares indígenas e trans, por exemplo. A Federação PSOL Rede não atingiu a cláusula por uma diferença de 185 votos. O grupo alcançou 1,5% dos votos válidos para deputado federal em 8 estados, mas registrou 1,49% no Espírito Santo e elegeu 15 deputados federais, mas distribuídos apenas por 6 estados. O cientista político Paulo Castro aponta que as regras já têm surtido efeito com a redução de siglas com representação na Câmara.
4: Isso já reflete o movimento dos partidos de se unirem em federações para evitar eventuais problemas para atingir a cláusula de barreira. Então, a cláusula de barreira, ela segue de fato esse propósito para o qual ela se propõe, que é de diminuir o número de partidos para que a Câmara tenha um cenário de disputas nacionais e não apenas partidos pequenos que muitas vezes não têm ramificação nacional que estão aqui representados, mas sem essa capacidade de participar do grande debate político brasileiro.
2: Mas a situação dos partidos que ficaram fora da cláusula ainda não está completamente definida. Decisões judiciais podem alterar a validade de votos e os percentuais. Partidos podem se fundir ou incorporar outras legendas ou ainda entrar em uma nova federação. Da Rádio Câmara, de Brasília, Paula Bittar.
1: Segurança Pública.
5: Zuco do PL do Rio Grande do Sul é um dos autores da proposta que torna obrigatório o trabalho de presos condenados em regime fechado e semiaberto. Pelo texto, metade da remuneração obtida com a atividade deve ser destinada ao custeio e à manutenção do sistema prisional.
1: A outra metade do salário, segundo o deputado, seria repassada à família do detento. Zuco argumenta que os recursos destinados ao sistema prisional podem financiar melhorias na infraestrutura das unidades, além de ações de segurança, ressocialização e capacitação profissional dos presos.
6: Educação.
5: Os deputados estão analisando um reforço da inclusão escolar de pessoas autistas e com altas habilidades. O repórter José Carlos Oliveira tem mais detalhes sobre a proposta.
6: A Câmara dos Deputados analisa projeto de lei com foco na inclusão escolar de pessoas com transtorno do espectro

0: autista. O texto original da deputada Carla Dickson, do PL do Rio Grande do Norte, já foi aprovado nas comissões de educação e de defesa dos direitos das pessoas com deficiência, que estenderam as medidas também para os estudantes com altas habilidades ou superdotação na rede pública da educação básica. A proposta cria a política Incluir, com o objetivo de apoiar ações voltadas à permanência, à participação e à aprendizagem desses estudantes. A Câmara tem uma frente parlamentar de proteção às pessoas com transtorno do espectro autista, coordenada pelo deputado Felipe Beccari, do Podemos de São Paulo.
1: Existem muitos projetos parados na Câmara dos Deputados que tratam desse universo do autista. Então a gente precisa resgatar esses projetos, atualizá-los, fazer um novo bloco, né, que atenda às necessidades dos autistas hoje, para que a gente consiga avançar nas políticas públicas.
0: O projeto de lei que reforça a inclusão escolar de pessoas autistas e com altas habilidades ainda vai passar por votação nas comissões de Finanças e Tributação e de Constituição e Justiça. Da Rádio Câmara de Brasília, José Carlos Oliveira.
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3: Transportes. Projeto obriga companhias aéreas e operadores aeroportuários a oferecer equipamentos mais seguros para embarque e desembarque remoto. A proposta de Maurício Neves, do PP de São Paulo, prioriza idosos, pessoas com deficiência, gestantes, lactantes e passageiros com mobilidade reduzida.
4: O deputado acrescenta que o texto prevê o uso de rampas e plataformas elevatórias, mas proíbe escadas íngremes como o único acesso para esses passageiros. Segundo Maurício Neves, o projeto também estabelece multas para empresas que descumprirem as regras.
3: Agricultura. Dalo Barreto, do União da Bahia, apoia a proposta que cria regras diferenciadas para pequenos produtores rurais que cometerem infrações ambientais. Em vez de sofrer imediatamente sanções, como embargo da atividade ou a apreensão de produtos, eles terão 24 meses para corrigir os danos.
4: Dalo Barreto avalia que o prazo permite a adequação ambiental sem interromper a produção, que garante o sustento da família. Pela matéria em tramitação na Câmara, as penalidades poderão ser aplicadas caso o produtor não faça as correções dentro do período estabelecido.
3: Jorge Braz, do Republicanos do Rio de Janeiro, propõe manter as exigências sanitárias para importação de amêndoas de cacau da Costa do Marfim e impedir a flexibilização de regras. A ideia é proteger as plantações brasileiras contra pragas que podem chegar com o produto importado.
4: Jorge Braz defende que qualquer alteração nas regras seja feita somente após uma análise formal dos riscos e com base em evidências científicas. O deputado argumenta ainda que é preciso garantir mais proteção à produção nacional de cacau.
3: Tião Medeiros, do PP do Paraná, propõe retirar a exigência do Registro Geral da Atividade Pesqueira para os produtores de peixes e outros animais aquáticos. O deputado explica que a medida evita burocracia e custos adicionais para os aquicultores.
4: O deputado acrescenta que a produção já é fiscalizada por meio da nota fiscal e da guia de trânsito animal, que garantem o controle sanitário e a origem dos produtos. Para Tião Medeiros, exigir também o registro não traz mais segurança e pode dificultar a comercialização.
3: Votação. Vários projetos polêmicos e com urgência aprovada podem ser incluídos na pauta de votações do plenário. Uma dessas propostas prevê mudanças na legislação sobre mineração. Saiba mais sobre a perspectiva de votações na reportagem de Antônio Vital.
5: Depois do primeiro turno das eleições, diversos projetos estão prontos para entrar na pauta de votações do plenário da Câmara. Um deles é o que reduz a jornada normal de trabalho para 40 horas semanais e garante 2 dias de repouso semanal remunerado, sem redução de salário. O projeto apresentado pelo governo governo regulamenta a proposta de emenda à Constituição aprovada pelos deputados no primeiro semestre e que aguarda análise pelo Senado. O projeto prevê regras de transição, como a da proposta de emenda à Constituição já aprovada. A jornada passa a ser de 42 horas semanais, 2 meses depois da publicação da lei. Um ano depois desse prazo, passa a valer o limite definitivo de 40 horas semanais. Mas ainda não há consenso para a votação do projeto, que é criticado pela oposição e por entidades empresariais. Também pode ser votado o projeto que aumenta o limite de receita bruta anual para os microempreendedores individuais, os MEIs. Hoje podem ser enquadrados como MEI, pagando menos impostos, microempreendedores que faturem até R$ 81 mil por ano. O projeto aumenta esse limite para R$ 130 mil. Além disso, permite que o MEI contrate até 2 empregados. Hoje pode contratar apenas 1. Esse texto, porém, pode ainda ser alterado até a data da votação. O governo admite um teto de R$ 140 mil para os microempreendedores. Outro projeto que ganhou regime de urgência e pode ser votado a qualquer momento é o que altera diversos pontos da legislação da mineração. Entre outras medidas, o texto amplia o conceito de garimpeiro e cria o leilão social, que vai ofertar áreas de menor volume de minérios e pode beneficiar cooperativas de garimpeiros, que terão prioridade no processo de autorização. A proposta foi apresentada por um grupo de trabalho criado em 2022 e é assinado pelo deputado Felipe Barros, do PL do Paraná, coordenador do grupo, que foi eleito senador. A justificativa é que o projeto dá mais agilidade ao processo de mineração. Um dos pontos dispensa o licenciamento ambiental para lavras se a tecnologia usada não provocar impactos significativos. O regime de urgência provocou discussão no plenário. O governo se manifestou contra a proposta e pediu mais discussão antes da votação, como disse a deputada Érica Cocai, do PT do Distrito Federal.
6: Esse projeto é para legalizar o garimpo, e legalizar o garimpo sem regras. O Brasil inteiro viu o desastre que houve no território Yanomami, pela ação sem regras do próprio garimpo. Porque não dá para ficar todo o tempo passando a boiada, porque meio ambiente é fundamental para a própria soberania. Mas nós também temos a posição do Ministério do Planejamento, da Casa Civil, contra esta proposição. Não dá para liberar, como está se propondo, o garimpo sem regras.
5: Já o deputado Joaquim Passarinho, do PL do Pará, relator do grupo de trabalho que apresentou a proposta, defendeu as mudanças na lei de mineração. Segundo ele, o objetivo é permitir que pequenas empresas atuem no setor.
7: No nosso projeto, não há nenhum tipo de restrição ao meio ambiente, não há nenhum tipo de facilitação, não há anuência prévia, não há tácita, não há nada disso. Pelo contrário, o que nós estamos tentando é tirar da mão de 5, 6 empresas, umas nacionais, outras internacionais, que detêm quase todo o subsolo nacional, pesquisado. Está na mão de 5 empresas. E essas empresas não dão anuências para as menores empresas trabalharem. E o subsolo brasileiro, ele é do povo brasileiro.
5: Outras propostas que podem ser votadas foram apresentadas como prioridade no primeiro semestre pela Frente Parlamentar da Agropecuária. Um dos projetos suspende por 2 anos sanções e embargos ambientais a pequenos produtores rurais. A medida não tem apoio do governo, que argumenta que na Amazônia Legal, isso pode significar a suspensão de sanções a quem possui propriedades de até 400 hectares. Outro projeto pronto para ser votado é criticado pela oposição desde o início do ano e ainda não tem consenso para ser votado. A proposta combate a misoginia, que é como se chama o ódio, desprezo ou preconceito contra as mulheres. O texto, já aprovado pelo Senado, foi alterado pela deputada Tabata Amaral, PSB de São Paulo, coordenadora do grupo de trabalho que analisou a proposta. O texto aprovado pelo Senado equipara a misoginia ao crime de racismo, o que a torna inafiançável e imprescritível. Na nova versão, a relatora alterou principalmente a definição de misoginia. Ela retirou os termos ódio e aversão à mulher, previsto no projeto original para caracterizar a misoginia e considerados vagos pela oposição. Na nova versão, misoginia é descrita como a prática, a indução ou a incitação de menosprezo ou discriminação contra a mulher que promova violência. A pena prevista é de 2 a 5 anos de prisão. Da Rádio Câmara de Brasília, Antônio Vital.
8: Justiça.
4: Paulo Litro, do União do Paraná, apoia a proposta de emenda à Constituição que estabelece mandato de 12 anos sem recondução para ministros do Supremo Tribunal Federal. A medida mantém as 11 vagas da corte com idade de ingresso entre 45 e 70 anos.
3: A PEC, apoiada por Paulo Litro, também divide entre executivo, legislativo e judiciário a indicação dos integrantes da corte. O texto ainda estabelece períodos de quarentena antes da indicação e depois da saída do STF.
4: A Câmara aprovou e encaminhou para o Senado projeto que atualiza a estrutura da Advocacia Geral da União. Vinícius Gurgel, do PL do Amapá, informa que o texto reorganiza e define atribuições das carreiras que integram o órgão responsável pela defesa jurídica da União.
3: Vinícius Gurgel avalia que a reorganização pode tornar mais eficiente a atuação da AGU, reduzindo sobreposições e tornando mais claras as competências dentro da estrutura institucional.
4: Projeto aprovado pelo Congresso e já transformado em lei, cria 8 varas federais no Amazonas e em Mato Grosso do Sul. João Maia, do PP do Rio Grande do Norte, avalia que a medida amplia a presença da Justiça Federal em regiões com demanda crescente.
3: A nova lei, que contou com o apoio de João Maia, também cria cargos de juízes e servidores para reforçar o atendimento de processos ambientais, fundiários, previdenciários e criminais.
4: Termina agora o Jornal Câmara dos Deputados, produzido pela Rádio Câmara, com trabalhos técnicos de Everson Urani e apresentação de José Carlos Andrade e Luciana Vieira. Uma boa noite para você.
3: Uma ótima noite. A Voz do Brasil volta amanhã.
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0: 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Muito boa noite! Hoje é quarta-feira, meio de semana. Hoje é dia 7 de outubro de 2026. Estamos na estação primavera, a estação das flores. É primavera, mas é um calor imenso. O sol tá fortíssimo. Agora são 20 horas 12 minutos. 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Está entrando no ar mais um programa. Sucessos da noite. Músicas de bom gosto para pessoas de bom gosto como você. Notícias, esportes, entretenimento e muito mais. Eu sou Carlos Alberto Cacaia. Estaremos juntos até a meia-noite. Até lá, você pode ligar e participar pelos telefones 9-98-43-4109 e 9-98-28-0577. Você também pode acessar a internet www.radioeducadoradefreipaulo.com.br. Ou você acessa o aplicativo da Educadora. As mensagens e os áudios você envia para 9940-1691. É isso aí, meus amigos. Vai trabalhar comigo da direção artística Dilma Oliveira. A geral é de José Arinaldo de Oliveira e Dona Dulcelina. Com a adjuvante de hoje, Jorge da Serra Preta, Zé de Ribeirópolis, Nelson, o Luciano também, o Fernandinho. Lembrando que a partir das 21 horas e 30 minutos tem programa Momentos de Amor, a melhor maneira de dizer eu te amo. E às 23 horas tem programa O Melhor da Nostalgia. 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E depois de meia-noite tem música sem parar. É um atrás da outra. É por isso que eu digo, fique de ouvido colado no rádio. É sempre um prazer estar em sua companhia. E já tem gente na linha. Vamos falar com os nossos ouvintes. Alô, você do telefone. Boa noite.
1: Boa noite, Cacaia.
0: Gilvânia. E aí, Gilvânia?
1: É você de lá e eu de cá, Cacaia. Entrou no ar, já tô.
0: Oi?
1: É você de lá e eu de cá. Entrou no ar, também já tô.
0: Pronto, já estamos no ar. Ao vivo e a cores, viu?
1: Oi?
0: Estamos no ar, ao vivo e a cores.
1: É verdade, é.
0: E aí, o que é que você manda no programa, Gilvânia?
1: A música que eu quero é Daniel, eu adoro ouvir você, viu?
0: Ah, sofrimento danado.
1: Eu não da música, eu adoro amar você, mas eu digo que eu adoro ouvir você, viu?
0: Opa, Daniel, você oferece.
1: Oi? Você é nossa alegria, graças a Deus.
0: Graças a Deus, graças a Deus, né?
1: E graças a Deus, quando chega, quando dá 8 horas pra ouvir você aí no ar, fazer alegria pra nós, viu?
0: Isso, é alegrar o pessoal, né, irmão?
1: É bom, é bom, é.
0: E aí você oferece pra...
1: Pra meus pais, pra meus filhos, pra meus irmãos, pra Valda Barraque, pra o Carlos Cunha com a família, seu José Nado família, pra Dona Irene família, pra você, Cacai, com sua família, pra seu Jorge família e todos que estiverem ouvindo nesse momento, que é muita gente nessa hora, viu, Cacai?
0: Ok, valeu, obrigado aí, Gilvânia.
1: Boa noite, bom trabalho, estamos aí até...
0: Meia-noite! Bem cochilando até meia-noite.
1: É, bem cochilando mesmo. O rádio amanhece o dia, viu, ligado, viu?
0: O meu também. Eu chego em casa, deixo o moço aí, lá em casa, quando eu vou. Aí eu bebo muita água, me levanto duas vezes, vou no banheiro. Aí só sai água mesmo. Valei-me, Nossa Senhora. Eu bebo cinco copos cheios aqui de água. Eu bebo toda noite. Misericórdia.
1: Beber água é bom pro rim, pra saúde.
0: É verdade.
1: Quando dá um dia, tu tem que sair, né, Cacaio?
0: Oxe, com certeza.
1: Não pode ficar aí dentro direto, né?
0: Tudo que entra?
1: Vai.
0: Acertou, Gilvânia.
1: Desse jeito, Cacaio.
0: A gente nunca ganha. Valeu, Nossa Senhora. Nós também. Eita, sofrimento danado. Valeu, Giovanni. Obrigado pela sintonia.
1: Com Deus e boa noite, viu?
0: Boa
1: até amanhã,
0: noite. Isso, vou pra outra linha. Tem gente na outra linha. Alô, você do telefone, boa noite. Caiu. Eita, rapaz. Já sei quem é, já sei. Não consegue de início. Aí quando vê a pessoa falando, desliga logo. Não vai gastar os créditos, não, rapaz. Já sei quem. Não vai gastar seus créditos, não, sofrimento. Olha a galera maravilhosa ouvindo a gente lá em São Miguel do Aleixo. Alô, galera de São Miguel do Aleixo. Tem gente na linha? Boa noite, você do telefone? De novo, tá vendo aí? Vou dar um grampeado, é o jeito. Eu vou esperar mais uma vez. Se não der certo, eu grampeio e passo para o telefone aqui. Porque o de cá tem mais futuro e aqui não tem jeito. Esse não tem jeito, não. Um abraço também para a galera lá de Simão Dias. Alô, você de Simão Dias, rapaz. É, pai, não... Como é o nome dele, rapaz? Esqueci agora. Deu um branco. Daqui a pouquinho... Eu vou lembrar do nosso amigo aí de Simão Dias, rapaz, grande técnico agrícola. É o Valdomiro, rapaz. É o Valdomiro lá de Simão Dias ouvindo a gente. Um abraço pra vocês, tá bom? Próximo ano, o 9º encontro dos técnicos agrícolas será na cidade de Simão Dias. Já ficou definido, né? Só tá sendo só em Sergipe, mas aí no, depois de Simão Dias, vamos partir para o Pernambuco, lá na terra do nosso amigo Maurício. Nós vamos para Petrolândia em Pernambuco, né? É o 9º, lá vai ser o 10º encontro dos técnicos holandeses da época de Cacaia, tá bom? É isso aí, meus amigos, vamos começar com música. Daqui a pouquinho tem áudios, tem mensagem, porque eu vou começar, sabe como? Sinceramente, vou começar assim meio sabido, sabe? Com verdadeiro amor. O verdadeiro amor é esse. Essa música que a gente toca. Com Magnífico!

aí, meus amigos e minhas amigas, você curtiu essa belíssima canção aí com o Daniel? Adoro amar você. Você também ouviu o Cirano e Cirino com Sei Que Rei, a banda Magníficos, Verdadeiro Amor, é os sucessos da noite da sua educadora. Agora são 20 horas e 30 minutos, eu volto daqui a pouquinho depois dos comerciais, aguardem.

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0: certa, confira comigo agora em Frei Paulo, são 20:36, 8:36 agora, e já estamos de volta. Sucessos da noite, alegria com Carlos Alberto, o Cacaia, esse que vos fala, abraçando a galera do Gravatá no município de Pedra Mole. Alô Cacá no Gravatá, alô seu Roque, dona Leonilda, Roberto Roquinho, também nos ouvindo aí nesse momento, dona Continha, Pedro do Bar, Roque Uto e nosso amigo José, alô Sônia, Maria, pessoal também do Tapado, vocês da sede do município de Pedra Mole, assim como vocês do povoado Manuíno, tanto de Pedra Mole como Macambira. Viva o presente, porque o passado não volta e o futuro talvez não chegue. E já vamos diretamente ao nosso WhatsApp falar com a nossa amiga bandida na cidade de Itabaiana. Alô, bandida! Peraí, a primeira. Vamos pro telefone. Alô, boa noite!
1: Boa noite, seu amigo Cacaio!
0: Ô, glória!
1: Glória a Deus, aleluia!
0: Aleluia, irmão Ailton!
1: Foi pro enterro?
0: Não foi.
1: Ah, não foi não,
0: foi. Não, foi em Alagadiço o enterro.
1: Foi em Alagadiço mesmo.
0: Foi, missa de cor presente lá, eu tava aqui em Frei Paulo.
1: Eu tava olhando aqui no jornal do Sergipe que passou, sabe?
0: Aham.
1: Uhum. Passou no jornal.
0: Isso, eu tava no sítio.
1: Hein?
0: Eu tava no sítio.
1: Ah, você tava no sítio, né?
0: É, era, tá lá.
1: Tô
0: tá
1: aqui assistindo Corinthians e Internacional.
0: Ah, e seu Corinthians tá ganhando.
1: Tá perdendo mesmo.
0: De 1-0.
1: É. Chutou duas bolas agora na trave, é mole.
0: Ô, derrota vai ser, viu?
1: É mole, pai. Duas bolas na trave.
0: Faz. Você é Corinthians mesmo, hein?
1: Não! Nem... Não, Zé Corinthians é Matheus, eu não tô pro Corinthians não.
0: Ah!
1: Meu time é São Paulo e o Grêmio e o Itabaiana, só em Brasil mesmo.
0: Lá em São Paulo eu sou Palmeiras, no Rio eu sou Fluminense.
1: Fluminense.
0: E Sergipe, sou Sergipe.
1: Matheus, é Corinthians e Fluminense também.
0: Fluminense também, pronto.
1: É um dos times que ele torce de roxo. Ah, torcedor roxo ali, viu?
0: Eita, meu Jesus, coisa de mal. E aí, tu quer ouvir que música?
1: Eu quero ouvir aí, panela velha com o Sérgio Reis.
0: Nem pra ficar nova, rapaz.
1: É?
0: Nem pra ficar nova.
1: Não, eu gosto mais da panela velha.
0: Panela nova também ferve, companheiro.
1: Eu não sou muito chegado à panela nova, não.
0: Por quê?
1: Sou mais a panela velha.
0: Cozinha bem, né?
1: Cozinha bem.
0: Eita.
1: Aquelas panelas de barro, lembra que você botava uma casa pra cozinhar, o gosto era outro.
0: Mas tem panela nova que é boa também, né, pai?
1: Não, mas não é que nem a panela velha, não. A panela velha, a carne é mais gostosa.
0: Isso aí, tu não tem jeito, não. Carne cozida, carne frita. Rapaz, aí, rapaz, você não faz assim, não, rapaz. Ô, oh, filha. Oi?
1: Tô gripado.
0: Tá gripado, rapaz?
1: Deu uma gripe feia do caralho.
0: Mas, rapaz,
1: tô tomando limão com mel, rapaz. Rapaz, tô melhorando mais.
0: Aquela banda?
1: Tô tomando limão com mel.
0: Limão com mel.
1: É.
0: Rapaz. Ah, quem chegou por aqui perguntando pra você, ai?
1: Oi.
0: Ó, quem chegou perguntando pra você? Chegou um rapaz aqui, ai. Fala aí com o Ailton. Fala com o Ailton aí, vá.
2: Alô, quem é que tá aí no telefone?
1: Quem é que tá aí falando?
0: Hein?
1: Quem é?
0: Você não conhece?
1: Não.
0: Conhece sim, rapaz.
1: Sim.
0: Conhece. Rita da Silva conhece.
1: Ah, a gente tava com ela hoje conversando.
0: Então.
1: Tava conversando com ela hoje.
0: Tava, né?
1: Ela tava procurando uma casa pra alugar, sabe?
2: Eu disse que eu satisfeito e você me dá notícia.
1: Oi!
0: Escutou o que ele falou, não?
1: Dá notícia.
0: Então, vá, fala de novo.
2: Eu disse que eu satisfeito e você me dá notícia.
1: Seu Valdo Wilson!
0: Ainda não.
1: A fala parece.
0: Parece?
1: Parece.
0: Valdo Wilson, tá dizendo que é você, né, rapaz? Você acha que é você mesmo, Valdoílson?
2: Papa baixa da égua com essa conversa.
0: Ó, tá vendo aí, tu escutou?
1: É Valdoílson mesmo.
0: Não.
2: Alô, quem é que tá aí no telefone? Eu tenho que ficar satisfeito em você me dar notícia. Papa baixa da égua com essa conversa.
1: Quem é, Gagá?
0: Rapaz, nem eu sei quem é, viu? Rapaz, nem eu sei quem é, rapaz.
1: Rapaz, quem é? Rapaz, mas pela fala parece ser Valdoílson.
0: Pela fala?
1: É.
0: Ô, Valdoílson, é você mesmo?
2: Quem comigo você telefona pra quê?
1: Não tô entendendo, não.
0: Mas, rapaz, você agora... Mas agora você deu certo, viu?
1: Foi, é,
0: Valdoílson. Que não é Valdoílson não, rapaz.
1: Não, é.
0: Vou perguntar a ele. Você é Valdoílson, é, rapaz?
2: Essa palestra não dá pra eu, não.
1: Rapaz,
0: eu não tô entendendo, não. Tá falando.
1: Esse aí não é brasileiro, não.
0: Rapaz. Não é brasileiro,
1: não.
0: Os caras
1: perdidos,
0: né, rapaz?
1: Porra. Da...
0: Diga aí um negócio desse. Rapaz, quando você vê o cara, você vai dar tanta risada.
1: É mole, rapaz.
0: Hein? Você vai dar tanta risada. Não é ele, não, é nada.
1: Quem é, cara?
0: Você tá curioso, né, rapaz?
1: Quem é?
0: Hein?
1: Quem é?
0: Vou dizer a primeira letra. Digo não.
1: Vai.
0: Rapaz. Vou perguntar a ele. Eu posso dizer não?
1: Pergunto.
0: Hein?
1: Pergunto.
0: Vai, diga aí, quem tá falando aí, vai?
2: Quem é que com quem eu tô conversando?
0: Tá, ah, é com o Ailton, tá aí.
1: Rapaz, até agora, falar a verdade, não tô sabendo não.
0: Sabe o que ele disse, não?
1: Não tô entendendo. Ele tá falando de jeito nenhum.
0: Ele tá aqui rindo, né, mangana, com sua porra, é isso aí. Como é que você tá, meu Aparício? Ô, Aparício, como é que você tá, rapaz?
2: Aqui tá tudo em ordem.
0: Tá vendo aí, aí?
1: Aparício!
0: Nossa, ruim danco! E a panela velha vai pra quem, bicho?
1: Oi?
0: A panela velha vai pra quem?
1: Vai pra Gedalva, pra seu Valdoílson, pra seu Erivan Boiadeu, pra... É pra Salete de Glória. Salete nunca mais ligou, não foi, Cagai?
0: Então, rapaz, tem 2 dias já.
1: 2 dias, não ligou, é isso que eu tava reparando.
0: Eu tô preocupado com o Salete já.
1: Eu também, rapaz. Será que ele tá doente?
0: Eu não sei dizer.
1: 2 dias sem ligar mesmo.
0: Quem mandou aqui um áudio um dia desse, mas não falou não, foi, sabe quem foi? Foi Maria José, amiga dela,
1: foi,
0: né?
1: Foi Maria José, foi.
0: Foi, Maria José.

0: Oi?
1: Oi, Edu, de quem é esse que tava falando aí, Gai?
0: Quem tá falando? Você não conhece a voz? Conhece, rapaz.
1: Rapaz!
0: É,
1: essa daí tu sabe quem é, não.
0: Aparício, você tá falando, sabe com quem é, Aparício? Com o nosso amigo Ailton de Ribeirópolis.
2: Ah, então é meu prazer.
0: Oi, tá vendo?
1: Aparício! Ai, glória a Deus.
0: Rapaz, deixa pra lá, depois eu vou dizer quem é. Depois eu digo a você quem é.
1: Pronto, pra ele, ele falou que é um prazer. Eita. Muito obrigado.
0: Tá vendo?
1: E pronto. Sim, e pra Gobeu, né? Gobeu também.
0: É.
1: E pra Bacana.
0: A Paris, quer bem a Gobeu?
2: Vá pra Baixa da Égua com essa conversa.
0: Rapaz, aí foi que deu agora.
1: Oxe, na Baixa da Égua.
0: Jesus, meu Deus do céu, rapaz. Deixa pra lá esse negócio. Daqui a pouco o Gobeu vai chiar, viu? Ele vai dizer, eu vou chiar. Quando ele disser, eu vou chiar. Valeu aí, Hilton.
1: Valeu, meu amigo. Valeu.
0: Tchau. É isso aí, meus amigos. Vamos lá falar com nossa amiga Bandida de Itabaiana. Alô, Bandida, boa noite.
3: Boa noite, Cacai. Aqui é a Bandida de Itabaiana. Eu queria que você passasse a música de Fátima Leão, Dormir na Praça. Oferecer pra você, toda a sua família, teu locutor da educadora, Valda Barraca, do Leite, Sandro Leite, Giovanna, Vani Grato Cardoso, Colorido, Tonhão, Bizunga, Zé de Guilherme, Simodia, Vaduce, Candé da Partida, Baquerina, Areia Branca, Givaldo do Cantino Bolo, Neguinho da Santa Maria, Tem Sactoso, Zé de Carira, Velho Testante, Messias de Carira, Beta de Pinhão, Beta de Pedra Grande, Tia Cotinha, Tia Iracemi, Vá Boiadu, Nodinha Meda, Bernadette Tabaiana, Raquel Itabaiana, Edemia de Minas Serra do Machado, Fátima em Glória, Itinha da Silva em Ribeirão, Fudeida do Montes Velho, para Giza da Carroça nas Areias, Chiquita nas Pedinhas, para Vadão Milagato, para todos os seus ouvintes, bota torando cacá, depois de meia-noite é um atrás da outra, e nós cochilando, uma boa noite, até amanhã para pular cacaia.
0: Valeu, Bandida, obrigado pelo rádio ligado, tem mais gente, alô, boa noite.
4: Cacá, hoje eu quero a música, e nenhum de nós sempre está ao e ver ele voltar, não era mais o mesmo, mas estava em seu lugar, viu, Cacaia?
0: Astronauta em mármore.
4: Vou oferecer Cacaia pra você, pra Givânia, pra Toquinha em Iberope, pra Beto em Pedra Grande, pra Jocela na Portelinha, pra Goreta em Paulo, pra Jorge da Serra Preta, viu, Cacaia? Pra sua esposa, pra você, Cacaia, que é música boa.
0: Eita, sofrimento, né? Tem gente na linha, nós vamos ao telefone, tem gente na linha, alô, você do telefone, boa noite.
5: Boa noite, meu amigo.
0: Hilda Fernandes.
5: Ela mesmo.
0: Ô, Hilda, o pessoal tá triste demais aqui, né, rapaz? O Ailton, né, pai?
5: É assim mesmo.
0: Ele fica rindo à toa, né?
5: Ô, mas ele gosta de rir, né? Fazer o quê?
0: Mais uma hora dessa...
5: É melhor pra quem quer e não tá com o coração muito magoado, é melhor rir do que chorar, né?
0: Rir faz bem à saúde, né?
5: É, sim.
0: Ele diz que tá nos braços agora.
5: Tá nos braços de quê? Do sofá?
0: Acertou!
5: Ô,
0: oh,
5: meu Deus!
0: Eita, tá morrendo.
5: Ô, Cacá, eu quero ouvir hoje a música de Roberto Carlos. Como é grande o meu amor por você. Vou oferecer pra você com a sua esposa, pra Silvânia Danta, na Fazenda São Domingo, e o esposo dela. Ela tá completando um ano hoje, você sabia?
0: Quem?
5: Silvânia Danta, a esposa do filho de Josué, de Elcio.
0: E é?
5: É.
0: Parabéns pra ela, parabéns.
5: E vou oferecer também pra Rita da Silva, pra Beta de Pedra Grande, pra Gilvânia, pra Zé Augusto, pra seu Erivan, pra Val da Barraca, pra Gileide de Pinhão, pra Beta de Pedra Grande, Dilma na Pedra Branca, e pra todos os seus ouvintes, meu amigo, pra Maria Bernadette de Glória e pra Salete, se elas estiverem escutando, né? Eu vi vocês aí dizendo que tem... Maria Augusta, ou é Salete, que nunca mais ligou?
0: Salete, e a outra é Maria José.
5: Ah, tá bom. Ah, pois, e pra Valdo Wilson,
0: E pra Cristi...
5: Valdomiro Lagarto e pra todos os seus ouvintes, boa noite.
0: E pra Cristiane, né? Cristiane.
5: E Cristiane também já tá deitada, tá ali cochilando, mas já tá com

0: acordada.
1: Alô, viu? Cristiane, tá na hora de dormir, Cristiane?
0: O meu filho aí em Frei Paulo tá um negócio meio triste, né?
1: Tá, infelizmente. É por isso que a gente
0: aconteceu,
1: tá
0: né?
1: A gente tá tentando alegrar as pessoas aqui, porque infelizmente, rapaz, um tal de um caçambeira aí, rapaz, fez uma tragédia danada, rapaz, o pessoal
0: meu
1: trabalhando.
0: Filho, e esse casal tinha filho?
1: Tinha duas filhas.
0: Oh, meu Jesus. Já a pensou. Tristeza é grande, meu filho. Eu sei muito bem contar disso aí.
1: Já pensou, rapaz? E aí, olha. Quando um. É o tronco, foi os dois. Quando um vai, a tristeza é grande. Foi os dois de uma vez. Diga aí que negócio.
0: Maria, não fala não, meu filho. Ah, só Jesus para dar força e coragem para essa família.
1: É verdade.
0: Suportar essa perda irreparável, né?
1: É, mas Jesus vai dar força a elas, né?
0: É, Jesus dá, que Jesus faz de tudo por os seus filhos.
1: É verdade, verdade, viu?
0: Eu vou lhe dizer agora que é doído, é, viu?
1: E muito.
0: Eu vi dizer que eles vendiam aqui galinha dia de feira. Eu quase não vou na feira que ele tá fazendo na minha feira agora, Gilvan.
1: Ele tinha um abatedouro.
0: E era, né? Era.
1: Ele morava na rua de Fernando Barbosa.
0: Eu escutei Carlos André falando aí que diz que ele já gostava, às vezes ia para as vaquejadas, os dois.
1: Era, é verdade.
0: Mas Deus está no comando de tudo. Agora que é doendo, é.
1: E muito.
0: Eu sei, meu filho. Eu já perdi pai, mãe.
1: Eu também,
0: aquele irmã. Filho, um esposo. Oi, só Jesus sabe, viu?
1: Eu perdi também um irmão em acidente, né?
0: É, mas, olha, quando é Deus que chama, é doído, mas a gente às vezes se conforma mais. Mas quando é de acidente,
1: é verdade.
0: E tragédia assim, é horrível.
1: E por imprudência dos outros, né?
0: É, meu filho, tem gente que só senta as dor se for em si, mas eu mesmo não gosto nem de escutar. Porque eu já sei quanto é dolorido.
1: É demais, é verdade.
0: A tristeza é muito grande, só Jesus para dar força a esses familiares deles.
1: É verdade.
0: Os amigos, eu não conhecia nenhum, mas eu fico pedida. E quem era amigo e a família ninguém nem fala, né?
1: Então, não é isso?
0: É isso aí. Fica com Deus, viu, meu filho?
1: Obrigado, fica com Deus,
0: que
1: saúde.
0: Deus é quem vai dar força a essa família toda por aí. E vamos seguir em frente, com fé em Deus.
1: Com certeza.
0: Tchau e boa noite, Jesus te livra dos maus e dos perigos. Boa noite.
1: Amém a nós todos e boa noite. É isso, daqui a pouquinho tem. Isso. Daqui a pouquinho Roberta Miranda, não, Roberto Carlos, como é grande o meu amor por você. Bernadette.
2: Ô, Cacaio, o que oferecer pra bandida? É meia-noite, é uma atrás da outra, e música sem parar, como diz ela.
1: bandida, escutou, bandida? Guigui. É verdade, Guigui tá ouvindo a gente. Um abraço pra nosso amigo aí, Luiz Carlos, na Fazenda, Brasília. Não, ele agora tá na cidade, mas é Luiz Carlos, ex-vereador aí, com sua esposa Rosa, sua filha Mona Lisa, reside em Brasília, casou e reside lá em Brasília. Um abraço para todos eles. Nosso amigo Lalá de Mucão vai falar com a gente também, né? Alô, Lalá, boa noite.
3: Boa noite, Cacá, gostaria de ouvir uma música de Rio Negro e Solimões, para oferecer a toda a minha família, para você e para todos os ouvintes da Educadora, Cacá, que estão na escuta do programa.

0: amigo Carlos Alberto, boa noite.
1: Oi, Laí, tá vendo aí?
0: Luiz Carlos de São Miguel do Aleixo.
1: Uhum.
0: Tô ligado aí na programação.
1: Isso.
0: Não perco no programa.
1: Uhum.
0: Tô ligado direto aí, meu filho.
1: Valeu, obrigado.
0: Breve eu vou aí.
1: Valeu, Luiz Carlos. Fica à vontade. Aí, o Tia Panela.